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2: Olha a hora. 5:06.
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2: Eita, já começou o meu, o seu, o nosso programa de todas as manhãs. Bom dia gente, para esta madrugada, esta manhã bonita de segunda-feira, dia 15. Olha aí seu Vanderlei, olha aí seu João Grilo, já meado do mês, hein? É o meado do mês que já passa a ser o mês da metade do ano, tá vendo? Tudo meio hoje, tudo meio. Pois é, 15/06. Eita lasqueira. Segunda-feira, que nós possamos ter um excelente dia, seguido aí de uma maravilhosa semana para todos nós, de sonhos realizados, trabalhos bem executados, de novos amigos e de conservações dos velhos amigos, né? Conservações aí dos velhos amigos. Que assim seja. Mas nunca esqueçamos de colocar o quê? Nas mãos de Deus. Que seja feita a vontade do Pai. E sempre na certeza de que o fruto só dá no tempo certo. Vamos lá? Como eu falei, já começou. Portanto, vem pra cá. Vem pra cá, porque o programa Rancho da Boa está no ar.
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0: cantou, galinho cantou, já despertou esse povo bom, esse povo madrugadeiro, esse povo cedeiro, esse povo que mantém a tradição de acordar cedo e ligar o rádio.
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0: Dependência boa, dependência gostosa, né? De se acordar cedo. Olha, quem acorda cedo vive mais, né? A vida fica prolongada, a vida fica mais vivida. Mas tem que dormir cedo, exatamente. Vanderlei tá frisando aqui, né, João Grilo? Tem que dormir cedo, rapaz. É pra manter também a questão, eu diria, da saúde, né? Nós temos hormônios que só produz até meia-noite, já falei isso, né? Não, até 11 da noite. Meia-noite não, até 11. Passou disso, ó, perdeu de ser produzido. É quando fecha o zoinho, é quando vê tudo escuro, que a mente realmente relaxa, né? E que o corpo descansa. Agora, se tu tá aí no vício de ficar durante a noite vendo televisão e vendo celular, aí não vem sono não, meu filho. Não vem sono não, porque os olhos transmitem para o cérebro, né? De que tá de dia, tá claro. E aí o que é que acontece? Ele responde que não tá na hora de dormir, de que não chegou a hora, exatamente por causa da claridade. Entendeu, Vanderlei? Então vamos fechar os olhinhos, vamos deixar esse negócio de celular para lá, de televisão para lá, e vamos procurar descansar cedo e acordar cedo, Vanderlei. Vamos lá, já acordamos, já despertamos, agora vamos de bom dia, amigo!
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0: Olha ele no clima, olha, 5 e 11 agora! Paralalalalalalalalalalalalalalalalalalalalalalalalalalalalalalalalalalalalalalalalalalalalalalalalalalalalalalalalalalalalalalalalalalalalalalalalalalalalalalalalalalalalalalalalalalalalalalalalalalalalalalalalalalalalalalalalalalalalalalalalalalalalalalalalalalalalalalalalalalalalalalalalalalalalalalalalalalalalalalalalalalalalalalalalalalalalalalalalalalalalalalalalalalalalalalalalalalalalalala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ritmo, ele já tá no ritmo, já tá de chapéuzinho de palha na cabeça, já tá todo de quadriculado, já tá de botina, um cinturão de peão que parece mais um prato de comer, meio-dia. Onde é que ele vai com esse cinto desse tamanho, hein, Vanderlei? Crem Deus, pai, parece o cão chupando manga. Vamos pra cá, João Grilo, bom dia.
2: Bom dia.
0: Oi.
2: Bom dia, Vanderlei, povo da boa, bom dia.
0: É.
2: Esse povo bom, esse povo cedeiro, madrugadeiro, né, Ivamar?
0: Exatamente, como eu falei, essa turma que acorda cedo, que o dia fica mais comprido, fica mais vivido, né?
2: É, que tem a tradição de ligar o rádio. Bom dia, gente. Segundou, hein? Segunda-feira chegou. Dia de luta.
0: Isso.
2: Começa Tudo de novo. É, o acordar cedo, o partir para as obrigações, começando tudo de novo aí, ó. Graças a Deus.
0: É, graças a Deus, né? Porque temos o que fazer, né, João Grilo?
2: É, graças a Deus, porque tem um trabalho para ir, porque tem o porquê de acordar cedo.
0: Isto.
2: Vamos acordar, gente. Sem preguiça. Viu, Vanderlei? Sem preguiça,
0: Vanderlei.
2: Desperta, porque homem frouxo não come gostoso não, viu?
0: Pois é.
2: A trabalhar tem que comer gostoso, né,
0: Ivana? Exatamente. Exatamente. Tem até aquela música, né? O homem que não trabalha não pode comer gostoso, Vanderlei.
2: É, pois é. Tá chegando, gente. Tá chegando São João,
0: Tá mesmo.
2: É, rapaz. Realmente já é dessa semana a outra, né?
0: É, dessa semana que vem a outra, o pau come já na casa de Noca. Já é São João pra todos nós, olha.
2: É, o São João promete e eu já tô no clima, viu?
0: É, eu de certa forma também.
2: É, pois é. Já tô vindo aí, olha. De roupa quadriculada.
0: Tô vendo.
2: Chapéuzinho na cabeça. Minha botina zebu, já tá aqui no pé, ó.
0: Ó, Vanderlei.
2: Vai entrar no clima aí, Ivana.
0: Mas, menina, tu é mole,
2: é,
0: viu?
2: É, pois é. A minha amada me vê assim, hein?
0: Ave Maria.
2: Ah, eu tô até querendo ir lá.
0: É, vai lá pra sua amada ver você nesses trajes aí, ó.
2: Querendo ir lá ver de perto a minha amada, mostrar minha botina zebu, minha Minha característica de forrozeiro.
0: Aí, Jana, você vai se apaixonar, Jana. Tu vê como ele tá bonito.
2: Vamos acordar. Oi, mamãe.
0: Oi.
2: Toca aquela música aí pra mim.
0: Que música, menino?
2: É aquela que diz assim, ó.
0: Ah.
2: Vem cá, cintura fina, cintura de pilão. 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
0: Oi, rapaz.
2: Toca ela aí, mamãe, toca ela aí.
0: Toco, toco. Vou fazer o seguinte, vou pedir uma vinheta, Vanderlei, enquanto eu procuro ela. Manda ver, Vanderlei.
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0: A gente aqui é rápido no gatilho, meu filho. É rápido no gatilho. 5 horas e 15 minutos. Eu vou trazer com o Dominguinhos. Pode ser, João Grilo? Pronto. Dominguinhos e Marinês cantando. Vem cá, cintura fina, cintura.

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1: 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Olha o galo, no clima do São João, no clima do forró. 5:18, 5:18. Pois é, rapaz, e aí, hein? Você que tá me ouvindo aí do outro lado do rádio, vai fazer uma gracinha nesse São João? Tem gente que tá fora, tá no Rio, tá em Minas, tá em São Paulo. Eu tenho amigos lá em São Paulo, a Celeste, por exemplo, né? Que ela falou que mantém a tradição mesmo lá em São Paulo. O que é que ela faz? Ela pega alguns pau-réi que arruma por lá, faz uma fogueirinha, ou no quintal, ou na frente da casa, que é pra neta. A neta nasceu em São Paulo, né? E eles são totalmente nordestinos, baiano de coração, né? Saíram daqui por falta realmente de oportunidade de emprego. E lá já tá o filho trabalhando, já tá a filha trabalhando. E tem a neta que nasceu lá em São Paulo. E aí eles começam a falar pra netinha: não é, João? Meu amigo João da Torre, né? O vovô também dessa netinha que eu tô falando. E aí começa a falar pra netinha como é que é a tradição aqui do São João. Aí a Celeste, o que é que ela faz? Ela faz a fogueirinha, né? Que é pra criança saber mais ou menos. Afinal, tem sangue nordestino, né? Tem sangue baiano, essa criança. E a Celeste também procura fazer comidas típicas, mesmo lá em São Paulo. Cozinha o milho, cozinha o amendoim, faz a canjica. Enfim, ela procura realmente levar um pouco do conhecimento pra neta.

a canjica, enfim, ela procura realmente levar um pouco do conhecimento para a neta, né? E as comidas típicas do São João é realmente, assim, não dá para faltar. Não dá para faltar, porque hoje não tem, aí o ano que vem não tem, aí no outro ano não tem, aí é mais uma situação da tradição que se acaba, né? Que se acaba, porque já acabaram com as situações de arrumar as ruas, não é todas as ruas que a gente vê mais arrumada. Naquela época, Vanderlei, uma hora dessa já tava meio bom de banderola, não era? Não é verdade? Hoje a gente já não vê mais isso. São João tinha que ter fogueira, hoje não é todas as casas que tem fogueira. O que mais que falta? É a música, não tem mais a música tradicional do São João. E aí faltar também a comida, pelo amor de Deus, a comida típica não pode faltar. Vamos trazer uma música que tenha tudo a ver? Vamos lá. Comidas típicas. É exatamente o título que toca e canta assim. Aê, menino. 5h21 agora.

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1: Tananana, rapaz, olha, esse forró tocando aí, Vanderlei, a gente tem que tomar vergonha, viu, Vanderlei? Porque ele já tá vindo no clima, viu? E a gente tá aí, ó, exatamente sem vestir as roupas que lembre o São João, né? E aí a gente tem que tomar vergonha, Vanderlei, começar também a vestir uma roupazinha, né, João Grilo? Diga!
2: Vanderlei, E nem você entraram no clima ainda de São João,
1: é,
2: viu?
1: É por isso que eu tô falando pra Vanderlei, você não tá ouvindo não? Você já tá pegando carona pra tá reclamando nós, é? Rapaz!
2: Ah, menino, vocês não estão como eu.

0: vidro de quadriculado,
1: oh.
0: De botina no pé,
1: uhum.
0: Não tem nenhum chapéu na cabeça.
1: Tem mesmo não, tem mesmo não.
0: É, Vanderlei, se anima, viu?
1: Se anima, Vanderlei.
0: Se anima pro São João, rapaz.
1: É, rapaz, bota uma roupa pra ficar na tradição, pelo menos já dá outro tchan, né, João Grilo? Dá outro
0: Oxe.
1: Tchan.
0: Nordestino, não, é?
1: Aí,
0: tem
1: ó.
0: Que manter a tradição do nordestino,
1: é,
0: viu?
1: É verdade.
0: Você também, viu, mamãe?
1: É, não, eu também tenho um tempo que tomar mais puxão de orelha e começar já com as vestes, né, do São João. Ô, Vanderlei, 5h25, vamos ouvir o povo, meu filho.

0: É, fica atento, Vanderlei. Quando tiver desligar, o bicho desliga. Olha, 5h26, atenção você que tá fora, tá em São Paulo, tá no Espírito Santo, tá no Rio de Janeiro, tá em outro país, de repente tá com a saudade da nossa região, né? Dá uma saudade dos velhos São João. Conta pra gente como é que vai ser o seu São João por aí. Sim, porque tem gente que já tá acostumado, né? Já nem fazer mais nada, já nem passar no clima, porque por lá não acontece isso. Mas ó, é bom que você fale, que é para o povo da nossa região saber o quanto que é ruim, né? O quanto que é ruim a gente ter uma tradição como essa, daqui a pouco se parar em um lugar que não tem nada disso, não tem nada a ver com isso, né? Eu vou deixar o zap aqui, anota aí, viu? Pega já o seu celular ou caneta e papel na mão para mandar pra gente, ou escrita ou áudio, dizer pra gente como é que tá o clima do seu São João por aí. Depois do primeiro áudio, eu trago o número do zap zap para você anotar aí. Vamos lá, fala povo!
1: Bom dia, Ribamar, sou Eduardo, de Nova Ferrada.
0: Ô Eduardo.
1: Tenho 13 anos, vim nisso debaixo do jegue, caiu isso debaixo do jegue.
0: Foi.
1: Leandro debaixo do jegue, Thiago debaixo do jegue, Murilo debaixo do jegue, Sidney debaixo do jegue.
0: Misericórdia.
1: E Duque debaixo do jegue.
0: É, gente.
1: Vim mandar um alô também para Isaías. E colocar também Caelison debaixo do jegue. Esqueci de
0: é
1: você.
0: É, gente,
1: não, viu?
0: Demais.
1: O papai debaixo do jegue também.
0: Misericórdia.
1: Tchau, bom dia a todos.
0: Bom dia para você também. Olha então, o telefone do zap é esse aqui, ó. 73 é o DDD. É o nosso DDD 73. Aí vem o número do zap aqui da Boa FM, que é o 99179-9601. Vou repetir, 73 é o DDD, número 99179-9601. Deixa eu ouvir a Arlinda lá de Ilhéus falando com a gente. Bom dia, Arlinda.
2: Bom dia pra mamãe Mesquita. Tá na boa, tá feliz. Bom dia, Jangrido Vanderlei.
0: Bom dia.
2: Manda acordar Solange, lá no bairro do Pedro Jerônimo.
0: Acorda, Solange. Acorda, Solange. Sua amiga tá mandando tu acordar. Ó, Janaína, João Grilo. Bom dia, Jana.
3: Bom dia, Riva. Bom dia, amigos da boa. Estou passando para desejar uma segunda-feira abençoada para todos, né?
0: Isto.
3: Que Deus nos conceda muita saúde, muita disposição.
0: Amém.
3: E, acima de tudo, amor em Deus,
0: isso,
3: não é?
0: Isso.
3: E aproveitando, Riva, para mandar um alô para a Dona Luz na Roça do Povo, para o meu amigo Gil Puto Muju, lá de Itajuípe, né?
0: Sei,
3: apareceu
0: sei.
3: Depois de tantos anos.
0: Olha aí.
3: Ele foi na nossa loja sábado comprar o seu produto, né? Porque estava um tempinho sumido, né? Diz ele que adoeceu, mas voltou com tudo e voltou a comprar o seu ervatil, o seu
0: potinil
3: e o seu Virontral.
0: É,
3: mas
0: isso
3: apareceu,
0: aí,
3: né, Gil? Gil, um abraço Wagner, Wagner do Táxi também, nosso cliente, querido amigo. Baixinho do Salgado, o meu defuntinho João Grilo aí também, o pessoal de Itamaracá, todos de Itajuípe, da Roça do Povo também, todos os meus amigos aqui do condomínio Gabriela, meus irmãos em Itamaracá, a fazenda do Bruno Veloso, meu pai com o filho no Pontalzinho, minha irmã mocinha aqui no condomínio Gabriela, Nana da Banana, enfim, de asa aí para não esquecer ninguém, tá bom? Riva! Um abraço, avante, companheiro.
0: Avante, segundou. Avante, Jana, segundou e a gente não pode parar. Quem é que tá aqui, rapaz? O caçula flamenguista. Olha a foto que ele mandou, olha, rapaz. Com um chapéuzão daqueles de vaqueiro. Aqueles que Luiz Gonzaga usava, não tem? Pois é, mandou aqui com a camisa do Brasil. Tu viu o jogo do Brasil, Vanderlei? Tu viu, Jangrilo? Gostaram do jogo, não?
4: Mais ou menos.
0: É, tá faltando um piquezinho mais, não tá? Jogo do Brasil deixou a desejar, rapaz. Quem é o outro aqui que tá com camisa do Brasil? É Ulisses. Ulisses, lá do Carlos Silva. Alô, Ulisses, bom dia.
5: Bom dia, Rádio Boa FM, ouvinte, amigos e amigas. Que tenhamos uma excelente segunda-feira e uma ótima semana e que Deus nos abençoe sempre. Amém?
0: Amém.
5: Aqui quem fala é Ulisses, liderança do bairro Carlos Silva Andaraí de Itabuna, Bahia. Peço um alô pro meus amigos, Branquinho da Água, do Barril Sarinha, Carlinho Segurança, do Barril Sarinha, Bazé, do Barril Pedro Jerônimo, Elias, do Barril Sarinha. Obrigado, atenção de todos. Estamos juntos. Viva Mar, Mesquita.
0: Valeu, valeu. Deixa eu ouvir o Ivan que tá chegando por aqui. Olha, o Ivan vai casar, Vanderlei. Hein, João Grilo? O Ivan vai casar no final do ano, se Deus permitir, né, Ivan? E no dia dos namorados ele tava todo assanhado, mandando um beijo, um feliz dia dos namorados pra namorada Maria. Ô Maria, Ivan tá apaixonado, Maria. Bom dia, Ivan.
4: E aí, Ivan Marques, Ivan de Itapé. Mandou um alô aí pra Zé do Fiat, Zé do Ming. Charqueada. Janjão. Boa essa galera de Barra do Jegue aí, Ivan Mar de Magarefe. Ademilson, Leonda, Emerson, valeu, Rivamar, bota essa galera toda aí, Valdo Requijão também, viu?
0: Pronto, tá dado o recado, bom dia pra vocês, bom dia, Rivamar, aqui é Helena de Barro Preto, tô ligada, bom dia, Helena, bom dia, já fez o café, Helena? Maria Helena, acorda, mulher, vai fazer o café, sai da cama, Helena, mas será possível? Eliana de Uruçuca, bom dia, Eliana.
6: Bom dia, Eliana. Eu sou a Eliana de Uruçuca. Gostaria de mandar um bom dia aí para todos que estão curtindo e para vocês aí da rádio. Está na bota feliz, assim que se diz.
0: Valeu. Olha, o Josivaldo Santos, lá do Rio de Janeiro, também já está ligado. Está longe, hein, Josivaldo? Pois manda um alô para nós aí. Conta para gente como é o São João aí em Rio de Janeiro. Não tem, né, Josivaldo? Não tem. Ele tá bom, dando bom dia para todos aí, tá? No Jaçanã, turma de Jaçanã, que conhece o Josivaldo Santos, que tá lá no Rio de Janeiro. Deixa eu ver quem mais que manda escrito aqui. Bom dia, Ribamar, aqui é Diana. Eu moro em Milano, na Itália. Olha aí, rapaz. Aqui ninguém nunca ouviu falar em São João. Tá vendo aí, ó? Olha aí, Diana, lá em Milano, na Itália. Ela disse que lá ninguém sabe nem o que é isso. Os dias de festas, Ivamar, são dias normais. E o meu São João é apenas saudades relembrando tudo com minha ansiedade. É um sentimento de só quem é nordestino, baiano, sabe o sentimento desses atuais São João. Olha aí, tá vendo? A Diana, ela tá lá. Viu, Diana? Contigo não é diferente como, né, nós estamos sentindo, né? A diferença do São João, né, de hoje, que é umas músicas que, pelo amor de Deus, não é verdade? Ontem mesmo eu estava em casa, Majac, né? E a gente ouvindo de longe, rapaz, um som. Sabe esse som todo alto? Tut, tut. E o mesmo toque. Tut, tut, tut. Digo, rapaz, como é que tem ouvido pinico para ouvir um negócio desse? É tut, tut, tut. Aquele mesmo batidão. É tut, tut, tut, tut. Rapaz, vou te contar, viu? Ô, Diana, que Deus abençoe, minha amiga, aí em Milano, na Itália, ouvindo o nosso programa. Deixa eu ver quem tem mais aqui. Bom dia, Rivamar. Eu quero mandar um alô para toda a minha família, principalmente para meus filhos, Gabriel e Clebson, e por meu esposo, Alessio Bispo. Estão na escuta, só não falou aonde, né, Ana? É Ana Cláudia que está na escuta. Máximo está aqui. Bom dia, Máximo.
7: Bom dia, João Grilo. Bom dia, Vanderlei. Máximo, da Nova Califórnia. Ô, Ribamar, oi. Se tiver uma competição mundial com todos os países do mundo em relação à corrupção, a gente ganha.
0: Oh.
7: O Brasil ganha em primeiro lugar. O Brasil não perde uma, viu?
0: Duvido
7: uma
0: não.
7: Competição.
0: Duvido não.
7: Em relação à corrupção. E falando em político, então, hein? Os políticos mais corruptos do mundo estão no Brasil.
0: Rapaz, aqui no Brasil, infelizmente, o que é certo passou a ser errado e errado passou a ser certo, né? Imagine você que antes era um prazer as pessoas acharem uma carteira, entregar toda com dinheiro, né? Olha, meu amigo, ligava. Olha, isso aconteceu comigo, tá? E eu perdi minha carteira, me entreguei bem nas mãos de Deus, fiquei muito tranquilo. Eu lembro que eu falei pra minha esposa e pra minha filha, digo, ó, hoje ainda a carteira aparece. E olha que eu perdi lá pras bandas de Itacaré, né? E eu fui tirar um cochilinho de tarde, exatamente porque tava cansado da viagem. Não é nada não, quando eu acordei eu vi o telefone, sabe de quem? De Olívio, lá no zap. Olha, antes de olhar, eu já fui falando assim, ó, acharam minha carteira. Eu já, ué, como é que você sabe? Eu digo, tô vendo aqui a foto de Olívio, quer ver? Repara, rapaz, não deu outra. Olha só, uma pessoa que nem de Itabuna é, achou a carteira, levou a carteira pra casa, pegou, começou a olhar, claro, documentos, tudo, enfim. E eu sempre coloco na minha carteira, vá a dica pra você que tá ouvindo o nosso programa aí, ó. Coloque na sua carteira, favor quem achar essa carteira, Por favor, quem achar essa bolsa, entrar em contato com fulano pelo número tal. Você bota seu nome, bota o número. Pronto, a pessoa de bem vai ligar para você. Porque a gente nunca acha que vai acontecer com a gente, né? E eu perdi a carteira. Rapaz, tava lá meu bilhetinho, ó. Quem encontrar essa carteira, ligue para. Claro, meu número. Só que o meu número era do WhatsApp, eu tava na fazenda. E aí o rapaz fez o quê? Ligou para uma pessoa aqui em Itabuna. Como o tal do Rivamar não é conhecido, né? O que é que esse rapaz lembrou? Um amigo da Mangabinha falou: rapaz, eu não tenho o telefone de Rivamar. Mas eu lembro que Olívio tem, que Olívio é muito amigo dele. Ligou para Olívio. Olívio tinha meu número, mandou o recado para mim via zap. Olha, acharam sua carteira. O rapaz era distante, lá para as bandas de Salvador, olha só. E esse rapaz está com sua carteira, está com dinheiro, tudo dentro. E ele falou que alguém vai vir na semana, vai trazer sua carteira e vai te entregar. Do mesmo jeito que eu perdi, foi entregue. É assim que tem que ser. Tem gente mau caráter. Ei, você que faz isso, você é um mau caráter. Eu não escondo de falar. Ivamar, você vai ofender o ouvinte, e daí? É mau caráter, é safadeza isso. Como é que você encontra a carteira de alguém? Você pega o documento. Alô, Vanderlei. Olha, eu tô com seus documentos. Você vai me dar quanto pra mim te liberar os documentos? Rapaz, que é isso? Devolva com dinheiro em tudo, né? Deus vai te recompensar muito mais do que você está pensando em ganhar, pode ter certeza disso. Então, quando o amigo fala que o país é o país da corrupção, ei, bicho, não é só dos políticos não, tá? O nosso povo está deixando de se levar. O certo está passando a ser errado e o errado está passando a ser o certo. Vou te falar. Aí você devolve a carteira, viu, Vanderlei? Com dinheiro, com tudo. Sabe o que é que algumas pessoas falam? Deixa de ser besta, rapaz. Tirava o dinheiro pra tu. Olha que loucura, rapaz. Não, Nina, não. Vamos manter a nossa tradição, os ensinamentos de pai pra filhos, de avós pra os netos, né? Porque é assim que funciona. Deixa eu ouvir mais gente aqui, Vanderlei. Cadê?
8: Ainda mais eu tô ouvindo esse rapaz falar aí que os políticos do Brasil é tudo corrupto. Não é só o político não, é o brasileiro mesmo que é corrupto.
0: É o que eu tô falando. É. Não é todos, claro, mas generalizando, né?
8: Já nasce corrupto. Ele só quer levar vantagem em tudo, o brasileiro.
0: É isso.
8: Não é só o político que é corrupto, não. Corrupto é o brasileiro mesmo, que ele já nasce corrupto. Já nasce com aquela ideia de não querer trabalhar e querer o fácil.
0: Não, aí eu discordo, não é nem que nasce corrupto, né? Ninguém nasce corrupto, é os ensinamentos, né? É o mundo que nós estamos vivendo. E tem pessoas que estão achando bonito viver assim, de acha que é assim, é que é o certo, né? Então cabe a nós ensinarmos aos nossos filhos, né? Passarmos exatamente os nossos exemplos, porque eu acredito no tradicional, né? No tradicional. É isso aí. É. Como é o nome? Clivagem? É isso? Clivagem? Deixa eu ver. Bom dia.
9: Olá, Mestita. Aqui quem fala é Marco do Rancho.
0: Marco do Rancho.
9: Que faz Chute Cristo Reis.
0: Tá no curral.
9: Alô aí, pra...
0: Tá no curral.
9: Silvio. É Zé. Meu cabeça de bate-bife. Eu. Nós estamos aqui no curral.
0: Tá no bom curral.
9: Dia, meu amigo. Como é que você tá? Estamos aqui na ordenha.
0: Ei, rapaz. Pai.
9: Bom dia,
0: Marcos do Rancho, é a turma no curral, tirando leite de cada dia, isso é bom demais, né?

0: Rapaz.
1: Bom dia.
0: Bom dia, bom dia, Marcos do Rancho. É a turma no curral, tirando leite de cada dia. Isso é bom demais, né? É isso. Quem chegou por aqui, viu, Vanderlei? Viu, João Grilo? É o aboiador. Cadê? Como é o nome dele? Rapaz. Cadê, rapaz? Onde é que eu botei aqui pra gente, pra trazer o áudio dele? Tá aqui, hein? Gesso tá por aqui. Bom dia, Gesso.
2: Bom dia,
0: aí, tá no curral.
2: Gesso tá fazendo Santo Agênio, mandando um abraço.
0: Tá no curral.
2: Acontecendo aí. Padinho, Gilmar.
0: Bora boiar.
2: Bora acordar, Rael.
0: Bora boiar, rapaz.
2: Quem dorme demais, Rael. Quem dorme demais não vê o sol sair, Rael.
0: Exatamente. Solta o gogó.
2: E aí, João Grilo? Como tá você? João Grilo
0: tá aqui.
2: Se prepara que o frio vem aí, viu?
0: Já chegou.
2: Vem aí, você tem de fazer uma média com ginaína, rapaz.
0: Exatamente. Tá demais, vai ficar com frio?
2: Matheus disse que vai aí. Viu?
0: Deixa
2: vai,
0: ele vir.
2: Se
0: ele vir que ele vai ver o que é bom pra
2: Matheus, não.
0: Se ele vir.
2: Tô acostumado a andar apertar a bunda aí.
0: Pois venha, Matheus, venha.
2: Cuidado, viu?
0: Venha que é pro capa-garrote.
2: Tá na boa, tá
0: capa-garrote com medo de pão.
2: Aê!

0: Botar em Bado Jegue aí, Matheus, que tá bonito botar aqui, tá muito fogoso. É, Pascoal, João, Nelson.
1: Tá

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lá. Olha, são 5 horas e 45 minutos. 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

0: 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Olha, 5h47, ontem tava eu e meu parceiro velho de trabalho lá, o Manezinho. Alô, Manezinho, no Rancho Mesquita, bom dia. E aí a gente tava falando, viu, Vanderlei, viu, João Grilo, de comidas de pobre e comidas de rico. É, comida de pobre, comida de rico. Você gosta mais de quê, Vanderlei?
1: Rapaz, eu gosto da natural.
0: Da natural, então você gosta mais de comida do pobre. É. Né? Porque a comida do rico já não é tão natural, é cheio de disso e daquilo, né? Pois é. Bom, eu, por exemplo, amo a comida do pobre, né? O que é a comida de pobre? Por exemplo, feijoada. É uma comida que veio dos escravos, sabia disso?
1: Sim.
0: É, quando os senhores e senhoras matavam o gado, que jogava o que a gente hoje valoriza demais, que quem é que não gosta de uma fatada, hein? Você não gosta não, Anderley?
1: Mocofato,
0: então... Sim. Então, os escravos pegavam aqueles, os miúdos, né, chamado, né, do gado para fazer a feijoada, para fazer o fato, o mocofato, o próprio mocotó, né, e que hoje já virou tradição, né, de muita gente comer essas comidas. Então, é a comida do pobre e a comida do rico. A comida do rico, você vai num hotel, em qualquer lugar, né, num restaurante sofisticado, é aquelas comidas meio que... gostosa, não vou dizer que não é, mas eu particularmente não troco pela comida, principalmente a comida nordestina, né?
1: Sim.
0: Nós tivemos aí uma situação de uma mulher que falou mal da comida nordestina, deu o que falar, né? Que besteira. Hoje as pessoas têm um negócio de lacrar, né?
1: Lacrei.
0: Se eu disser que eu não gosto de sarapatel, vamos lacrar ele. Vamos lacrar ele porque ele disse que não gosta de sarapatel, não gosta da comida nordestina. Eu não gosto, é problema meu, e daí? Apesar que eu gosto demais de sarapatel, só estou dando como exemplo, né?
1: Sim, sim.
0: Mas a mulher foi falar que a comida nordestina parecia uma lavagem. Ah, pra que ela falou isso? E vem cá, ei, eu vou dizer que a nossa comida é bonita, a verdadeira comida nordestina. Por exemplo, quem nunca viu e vê um sarapatel, hein, Vanderlei? Não é feio? Aquele trem periquete miúdo cortado dali, mas é gostoso. Besta ela que não comeu. Né? Só comeu pelos olhos, achou feio e foi falar besteira, né? E aí vamos lacrar, vamos perseguir a menina. Rapaz, quer dizer que no dia que eu disser aqui, olha, eu não gosto de canjica, um exemplo que eu tô dando. Ah, Rivamar é nordestino e tá dizendo que não gosta da música São João. Vamos lacrar ele. Que bestagem, rapaz, deixa as pessoas fazer seus comentários, né? Tem uma turminha aí da política, por exemplo, que quando você não gosta de determinada coisa, aí lhe perseguem. Ah, mas quando eles gostam, eles querem fazer você gostar também. Por exemplo, essa situação de gênero, né? É, eu sou macho, Vanderlei, eu sou homem. Aí o cara que é, eu chamo de gay, né? Tem gente que chama de outros nomes, eu chamo de gay, que é o nome tradicional que a gente conhece. Porque o cara é gay, quer que você seja também o que você é. Rapaz, mas será possível? Eu respeito. A cada um é seu, né? Faz o que tu quiser. Agora, quer fazer goela abaixo certas situações que a gente não concorda. Mas você é obrigado a concordar. Senão você é isso, você é aquilo, você... Meu, hein? Que mundo é esse, gente? Pelo amor de Deus. Nada. Nada a ver. João Grilo, você também gosta da música... Ou da música o quê? Da comida mais de rico ou de pobre, meu filho?
2: Comida de pobre do que comida de rico, viu?
0: Aí, tá vendo, Vanderlei? Tá vendo? Fala aí, João.
2: É, comida de rico só é um pouquinho. Eles ficam botando um pouquinho no prato.
0: É.
2: Dizendo que é coisa chique.
0: É verdade.
2: É, hein? Eu gosto de botar logo é o prato cheio.
0: É dois.
2: Eu gosto de ver derramar.
0: Aí também já é demais.
2: É,
0: eu
2: gosto de ver derramar.
0: E aí,
2: a comida de pobre, olha. Tripinha de porco frita com farinha e café.
0: Ê, beleza.
2: É, uma delícia.
0: Bom.
2: Aipim com carne de peito.
0: Olha.
2: É, mamãe, com aquele caldinho por cima do aipim.
0: Ei, rapaz.
2: Ô, beleza.
0: Tá bom demais.
2: Tem também, olha.
0: Ah. aí.
2: O frutapão pode comer com carne de peito ou com carne frita. Ó.
0: Verdade, verdade.
2: É, rapaz, gostoso demais.
0: É bom, é bom.
2: E sem falar, tripa assada, bucho, ai, coração.
0: Ah.
2: Oxi, assado no fogão de lenha. Com farinha e café aí,
0: mamãe. Ih, rapaz, já vi que ele entende. Ele gosta mesmo, viu, Vanderlei? Tá vendo aí,
2: é
0: ó?
2: É bom demais.
0: Ah,
2: e um pirão de água fria, viu?
0: Pirão de água fria com essas misturas que ele tá falando aí. É bom demais. Aliás, traz uma música aí que tenha tudo a ver, Vanderlei. Culinária Nordestina, 5:53. Toca aí, meu filho. Vai.

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1: É, e realmente, como a música falou, né? A música nordestina, ela tem essa mistura, né? Que é a comida indígena, é a comida que vem da época dos escravos, a comida do próprio Nordeste. Então, é uma mistura realmente de sabores e de cores também, né? Então, parabéns aí à comida nordestina. Eu gosto por demais, mas me lavo mesmo, viu? Agora, claro, tem que devagar, porque são comidas pesadas, né? Evite comer sempre. Sabe que tem gente que come sempre o feijão adubado? Cuidado por causa da gordura, né? Mas nada que também faça mal de você botar, vamos lá, uma jabá magra dentro do seu feijão para dar mais sabor e cheiro. 5h56, deixa eu mandar um abraço e um bom dia para toda a turma da Rural Center já acordados. 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Bahia Sul Compra de Cacau. 5h59, 5h59. Vamos trazer a Jaqueline Mesquita? Ela vem na Cura pela Natureza falando hoje. Cadê?
2: né?
1: Ela vem falando dos... assunto é diabetes e cuidados naturais com produtos do A Granel. 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Alô, Jaque, bom dia!
2: Bom dia, Rivamar, bom dia, amigos do Rancho da Boa. 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

dia, Rivamá. 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O outro produto é a chia, muita gente pega a chia, leva para casa, deixa lá no potinho esquecido ou no saquinho em cima da mesa, mas não para pensar no universo de propriedades, na quantidade de propriedades que essa sementinha tem e para cuidar da nossa saúde. A chia é uma semente rica em fonte natural e alto teor de ácidos graxos. É fonte também de ômega 3, de ômega 6. É uma fibra alimentar antioxidante. Então, tenha chia na sua vida, na sua rotina de saúde. 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Não use a chia, essa sementinha escura aí, não possui gosto de nada, não altera o sabor dos alimentos, mas não use ela na forma in natura, você precisa hidratar, ou com um pouquinho de água, ou no iogurte, ou no suco, ela vai expandir, ela vira uma gelatina, dá saciedade, protege aí a sua saúde, então coloque chia aí para cuidar de você. Outros dois importantes produtos, psyllium e linhaça. O psyllium e a linhaça são precursores aí de lignana, ajuda muito nas funções do organismo, então reduz a questão da constipação, reduz peso, níveis glicêmicos. Então você diabético, esse momento agora é para você. 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No caso da linhaça, outra dica, assim como é a questão da chia, você vai comprar a linhaça e vai triturando a linhaça aos poucos. 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Você vai produzindo a farinha da linhaça aos poucos para que ela não perca as propriedades. 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Tira do saquinho, coloca num potinho de preferência de vidro. Se não tiver, pode ser um potinho plástico. 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A quinoa, a chia, o psyllium e a linhaça são fundamentais para o cuidado, para a prevenção também, para o cuidado do diabetes, principalmente diabetes tipo 2. 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Então, você não precisa ficar refém de medicamentos. Você pode cuidar da sua saúde, dos seus problemas de saúde, das causas, não só sintomas, através de uma alimentação saudável. E o diabetes, você pode viver e conviver cuidando do seu diabetes, fazendo caminhadas, tendo o seu cérebro ativo, atividades de terapias, principalmente as pessoas idosas, os jovens, controlando a alimentação, tomando, né, o que você precisa tomar em termos de medicamentos, mas cuidando da sua saúde, principalmente para ir desmamando da medicação. Então, você pode cuidar com a

0: 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Não é um diagnóstico de morte a questão de você ser acometido por diabetes. O que vai prejudicar a sua vida é a sua forma de se alimentar, sua forma de conduzir a sua vida diária, suas atividades, a forma como você reage às causas e às coisas. 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
1: Valeu, Jaque. As informações aí, né, em relação a quem tem diabetes, é como o Jaque falou, né? Não é uma sentença de morte, sim um problema de saúde que pode conviver e conviver muito bem com ele, tá? 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Olha, uma boa notícia chegando aqui, Vanderlei. São 6 horas e 7 minutos. Nós começamos o ano de 2026 com notícias de guerra. Na verdade, o mundo praticamente em guerra. E a notícia que nós temos aqui é que o Irã e os Estados Unidos chegam a acordo de paz, hein? E o Hormuz será reaberto. Para quem não sabe o que é o Hormuz, é um trecho, né, no mar onde se passa ali as embarcações, os navios, com os petróleos. E devido a esse fechamento do Hormuz é que veio a situação da falta de combustível em alguns lugares, o preço alto em alguns lugares, e aí prejudicou a todos nós, né? Então, olha, os negociadores paquistaneses que mediaram as conversas entre o Irã e os Estados Unidos anunciaram nesta noite de domingo, ontem, portanto, que Washington e Teherã chegaram a um acordo de paz. O pacto será assinado exatamente na sexta-feira que vem na Suíça. Ele prevê a reabertura do Estreito de Hormuz, coloca um fim ao bloqueio dos Estados Unidos aos portos iranianos e prorrogaria um cessar-fogo. Mas toda a negociação sobre o futuro do programa nuclear do Irã ainda terá de ser negociado num prazo de 2 meses. Bom, esperamos em Deus que realmente, né, a coisa pare por aí, já que a guerra começou no dia 28 de fevereiro, olha só, sem que a Casa Branca jamais tenha explicado os motivos reais, né, que estava abalando a popularidade de Trump e, claro, trazendo transtorno para todos nós a nível de mundo, né? Então, tomara em Deus que realmente acabe essa guerra. E o que me chamou a atenção também é que eu vi uma outra notícia aqui, Vanderlei, em relação ainda a esse assunto, é que está aqui no G7 o seguinte, ó. Cadê? Deixa eu abrir aqui. Aumenta o som, vai. Pronto, tá aqui no G7 assim, ó. Exclusivo. Brasil discorda de G7 e pode não assinar declarações. Então, o presidente Luiz Inácio Lula da Silva embarca neste domingo para Evian, onde participará da cúpula do G7 a partir da segunda-feira. Mas segundo o ICL Notícias apurou, o Brasil não deve subscrever a maioria dos textos que os negociadores franceses apresentaram para que sirvam de resultado da cúpula. Não tem nada a ver com a guerra, não. Eu pensei que tinha alguma coisa a ver com a guerra, mas não, né? O que importa é que, graças a Deus, essa guerra está chegando ou já chegou ao fim. 6 horas e 10 minutos, 6 e 10. Avante, Vanderlei!
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2: Ai, ai, ai, ai, ai, ai, olha, são 6 horas e 16 minutos, 6 e 16, aí eu falava com o Manuel, né? Exatamente, no jogo do Brasil, é que o Brasil ainda não entrou com a camisa amarelinha em campo, né? E ô, camisa bonita é amarelinha, né, rapaz? Aquela azul, sei lá, ela não tem tanta, assim, interpretação, né? Do Brasil mesmo, que fizeram várias vitórias nas Copas, né? Mas, tudo bem, é azul. E quando quiseram colocar nessa camisa em vermelho, hein? Lembra disso, Vanderlei? Lembra, João Grilo? Lembra, público ouvinte? Olha, pra mim era uma questão política, viu? Queriam colocar a camisa vermelha em nosso time de futebol. Meu Deus do céu. Aí, vejam só. A bandeira do Brasil virou exatamente uma questão política, né? Meu Deus. Gente, a bandeira do Brasil é pra todos nós. Jamais será vermelha, né? Ou de qualquer cor. E até a turma aí de partidos que tem bandeira azul, vermelha, sabe disso, que a bandeira do Brasil é a do Brasil. Olha só essa, um morador de um condomínio é multado em R$1.000, sabe por quê? Porque colocou a bandeira do Brasil na varanda e o caso foi parar na justiça. Meu Deus do céu, gente, é a bandeira do Brasil. Olha, o episódio aconteceu em um condomínio da Serra, no Espírito Santo. De acordo com o morador, que preferiu não se identificar, a bandeira foi colocada na varanda como forma de entrar no clima da Copa e demonstrar apoio à seleção do Brasil. Segundo ele, a administração do condomínio alegou que a exposição da bandeira em área visível para a rua e para espaços comuns descumpre normas internas relacionadas à fachada do prédio. Depois disso, o morador afirma que recebeu a penalidade no valor de R$1.000. Rapaz, olha, nos Estados Unidos a coisa mais difícil é você ver uma casa de um cidadão que não tenha a bandeira dos Estados Unidos. Aqui no Brasil, é proibido, você é multado se colocar. É brincadeira o negócio desse. É brincadeira. Bom, o rapaz diz o seguinte, abre aspas, eu coloquei a bandeira do Brasil por causa da Copa. Não era bandeira de partido. E não é, a bandeira do Brasil não é partido nenhum, né? Aí ele continua, não tinha provocação e não ofendia ninguém, era só a bandeira do nosso país. Mesmo assim, foi multado em R$1.000, afirmou o morador. Que loucura é essa? Opa! Não poder vestir a camisa do Brasil. Será que é por isso que queriam colocar a nossa camisa vermelha? Que precisou dar um zoom, zoom, zoom na política brasileira para que isso não acontecesse? Pensa aí, Vanderlei. Pensa aí, João Grilo. O nosso time do Brasil entrando de camisa vermelha. Pelo amor de Deus. 6:19. Vambora, Vanderlei.
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2: Vamos lá. Vamos às manchetes de jornais que trazem notícias do Brasil e do mundo.
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2: Vamos lá, começando com o Jornal à Tarde. Trecho da BR-242 é interditada em Lençóis após acidente. Correio da Bahia. Corpo de mulher encontrado em estado de

0: Salvador. O Globo. Preços do petróleo despencam e bolsas asiáticas sobem após acordo entre Irã e Estados Unidos. Jornal O Dia. Caminhoneiro é preso por transportar mais de 0,5 tonelada de maconha que iria para favelas do Rio de Janeiro. Jornal Extra. Helicópteros caem e atingem carros em pátio no Recreio dos Bandeirantes. 6 pessoas morreram. Meu Deus, foi uma loucura. Foram 2 helicópteros que se chocaram no ar. Folha de São Paulo. 12 pessoas morreram em queda de avião no Missouri, nos Estados Unidos. O Estado de São Paulo. Justiça decreta prisão preventiva de 3 suspeitos pela morte de jovem que saltou sem corda em Limeira. Rapaz, eu vi essa loucura, viu? Os caras pegaram a menina, jogaram lá de cima da ponte, naquela brincadeira, se é que podemos chamar isso de brincadeira, onde tem uma corda tipo um elástico, né? Que a pessoa vai e volta, esqueceram de botar a corda na menina. Não só a corda do elástico, como a corda de segurança. Jogaram a menina sem corda, sem nada. Que loucura! Foram presos. Correio Brasiliense. Ex-jogador Jô é preso pela 5ª vez por dívida de R$145 mil em pensão. O Popular. Granizo, rajadas de vento e chuvas fortes atinge Grande Goiânia. Diário Catarinense. Criança de 2 anos é internada em UTI após suspeita de maus tratos em Santa Catarina. 2 aninhos de idade. Eu diria, há uma surra bem dada nesses elementos aí, viu? Se é que tem pai e mãe envolvido no meio. Se tiver, aí a surra tinha que ser dobrada, né? Valor econômico. STJ envia investigação sobre Refit e Ricardo Magro para Justiça Federal. Jornal A Crítica. Lula sanciona a lei do marco legal do transporte público coletivo. Estado de Minas. Líder espiritual é preso por suspeita de abusar sexualmente de fiéis em Belo Horizonte. Isso já acontece, né? Líder espiritual. É que as pessoas começam a acreditar demais nesses elementos. Acha que eles é que são os deuses, né? O que é o Deus de todas as coisas. E aí acaba confiando demais. Esses caras aproveitam. É ser humano como eu sou, como você é. Pode ter, não. Tem os pecados deles como eu tenho e você tem. E aí dá no que dá. Claro que os nossos pecados são bem diferentes de um elemento desse, né? Que acaba fazendo um crime, né? Como esse que é, sei lá, abusar sexualmente alguém. Né? Cada qual tem o seu cada qual de pecado. Agora, tem uns que é realmente inaceitável. Tem que ir pra cadeia mesmo. Jornal do Comércio. Cantor Oliver Tree morre aos 32 anos em colisão entre helicóptero no Rio. Foi exatamente esse choque, né, entre os 2 helicópteros. É o Oliver Tree. Morreu aos 32 anos. Novo, hein, rapaz? Um acidente como esse. Lamentável. Vamos com ele, o Alexandre Garcia, já chegando exatamente com seus comentários em nosso programa. Daqui a pouco ele traz os seus comentários. Agora é as manchetes, pois não, Alexandre Garcia, bom dia.
1: Bom dia, no nosso encontro de hoje eu vou mostrar por que o americano festejou sábado a vitória no basquete e nem deu bola para a Copa do Mundo que está lá nos Estados Unidos. Vou falar também sobre o país dos amadores, a moça que foi atirada da ponte em Limeira. Vou falar da ponte que foi roubada em Minas Gerais. E falar da Veja, que está mostrando que o Alcolumbre recebeu no exterior do Vorcaro o equivalente a R$150 milhões. Detalhes daqui a pouco no nosso encontro diário. De Brasília, Alexandre Garcia.
0: Você não ouviu mal, não, viu? É isso mesmo que Alexandre Garcia falou. Uma ponte roubada em Minas Gerais. É o que a gente falou mais

0: cedo, né? A corrupção não parte só dos políticos, muitas vezes também do povo brasileiro. Claro que eu não estou generalizando, né? Mas a gente sabe que a corrupção, por parte da mente da população brasileira, tem crescido. É sempre alguém querendo tirar mais vantagem do que os outros, né? Uma ponte roubada, pense aí. Daqui a pouco, os comentários de Alexandre Garcia vai explicar direitinho. 6h25, Rancho da Boa, o programa da família brasileira.
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0: Olha a hora, olha a hora. São 6h26. João Grilo.
2: Eita, saudade. Riva Mar, dá saudade de ouvir a história, porque sábado e domingo não tem?
0: Pois é, rapaz.
2: Aí a gente fica agoniado.
0: É.
2: É, fica agoniado porque a gente tá viciado.
0: É, rapaz.
2: Ai, ai. Vamos lá, gente. Tá na hora, hein? Tá na hora de Vida na Roça.
0: E hoje temos uma carta que está vindo do município de Iguaí. E diz assim: Ribamar, os homens só dão mais valor a sexo. Eles acham que isso é o bastante e se esquecem de que o carinho, o amor, o respeito, a amizade são indispensáveis à felicidade de uma pessoa. Olha, ontem eu tomei um choque, Ribamar, quando Edith, a irmã de Estevão, veio me procurar em minha casa. Eu estava na sala vendo uma revista, quando ela chegou na porta e gritou de lá: Sônia! Oi, Sônia, tá tudo bem? Levantei as vistas, fiquei um instante assim olhando para ela sem acreditar. Mandei ela entrar, perguntei que novidade era aquela. Fiz ela se sentar perto de mim e comecei a sentir assim uma inquietação por dentro de mim. Na certa devia ser alguma coisa da parte do irmão dela, o Estevão. Ela ficou por ali conversando assuntos bestas, mas logo ela ficou séria e me disse bem baixando a voz: Estevão mandou dizer que quer falar contigo hoje. Estevão quer te ver hoje, às 8 horas da noite, ali em frente ao prédio escolar, na rua da prefeitura. Ele mandou te avisar. Eu me alegrei por dentro, Ribamar, com a notícia, sem poder controlar um riso. Estranhei até um pouco o lugar. Em frente ao prédio escolar. Ah, sei lá, no jardim era melhor, mais cômodo. Ali no prédio era um lugar mais, sei lá, escanteado. Mesmo assim eu fiquei alegre. De hoje que eu esperava, Ribamar, por uma notícia de Estevão, por qualquer palavra dele. Eu ainda quis puxar assunto sobre Estevão, saber qual era a reação dele, mas achei melhor não falar nada e aguardar o encontro que nós ia ter um com o outro. Pois a gente conversou outras besteiras e depois saiu. Eu aí fiquei sozinha, Ribamar, alegre comigo mesma. E cheia, cheia de esperança. Ribamar, eu sempre fui muito amiga de Estevão. É, nós éramos colegas no colégio, nós andávamos com a mesma turma, conversávamos muito. A gente era muito amigos. Na verdade, eu sentia por ele mais do que amizade. Eu sempre quis namorar com ele. Mas eu nunca tive coragem de falar, nem pra ele e nem pra ninguém. A gente andava juntos, ia a passeio, se reunia sempre com amigos, e eu sempre sentindo aquela atração por ele. Quando foi um dia, tava só nós dois conversando aqui na porta de casa. Ele tava tocando violão e cantando umas músicas. E aí teve um momento que ele parou assim de tocar e de cantar e me disse: Ô, Sonha,
3: Eu tô querendo namorar com a menina dessa rua, mas eu não tenho coragem de falar com ela, não.
0: Ele aí disse isso, irmão, mas continuou a tocar violão. Olha, eu tomei um choque por dentro e eu fiquei pensando comigo mesmo que seria eu essa mulher. E aí eu comecei a sentir medo e tristeza. Por fim, para ver se eu descobria quem era, eu disse a ele, eu digo, ô Estevam, eu posso ajudar em alguma coisa com essa menina aí que você quer namorar? Ele respondeu que não e continuou tocando. E foi aí que me despertou de repente, Rivamar, que essa menina podia ser eu. É, podia ser que ele também gostasse de mim e não tivesse coragem de me dizer. Eu aí fiz uma pergunta sorrindo, eu digo, ô Estevam, essa pessoa por quem tu tá apaixonado é a mesma pessoa com quem você tá conversando, é? Ele aí balançou a cabeça dizendo que sim. Ah, na mesma da hora ficamos dois olhando assim, vamos lá, um para o outro, assustados, surpresos, como se fôssemos dois estranhos, pois nunca tínhamos olhado um para o outro como namorados, só como amigos. E foi aí que tivemos o nosso primeiro beijo, que eu nunca, nunca posso esquecer na minha vida. E ontem, Rivamar, eu senti novamente a mesma emoção, a mesma surpresa, o mesmo susto quando a irmã de Estevam, a Edith, veio aqui em casa de tarde. Ela veio me dizer que Estevam estava me esperando às 8 horas da noite, em frente ao prédio escolar. Pois ela foi embora, eu fiquei inquieto. É, de uma hora para outra eu fiquei impaciente, achando que as horas estavam demorando de passar. Antes de 5 horas, eu corri para pegar a toalha e meu sabonete e marchei para o banheiro. Quando eu cheguei, a porta estava fechada. Mãe estava tomando banho. Mas eu fiquei em pé ali na porta, impaciente, esperando ela terminar. Olha, eu não sei se mãe estava demorando ou se era eu que estava nervosa. Que eu falei assim, digo, ah, vambora, mãe, vambora para hoje esse banho, é? Mãe só fez gritar lá de dentro que já ia, e cá eu fiquei andando de um lado para outro sem me controlar. Por fim, mãe saiu do banheiro e eu entrei apressada, porque eu queria lavar bem o meu cabelo. Rivamar, quando eu comecei a namorar com o Estevam, eu me sentia a mulher mais feliz do mundo. Para mim não havia felicidade maior do que o amor que eu sentia por ele. E era um amor que tinha sido preso durante muito tempo, porque eu não tive coragem de dizer a ele. Era um amor forte, um amor de água represada que queria se soltar. Ele passou a vir na minha casa toda noite e a gente ficava namorando na porta. Cada vez mais eu fui sentindo uma atenção, assim, uma atração muito forte por ele. Era quase que, sei lá, era quase que uma loucura. Uma noite meus pais tiveram que viajar. Tiveram que viajar às pressas para ir ver uma tia minha que estava muito doente. Fiquei só em casa com meus irmãos pequenos. Pois de noite chegou Estevam. Nós ficamos namorando na porta, mas depois meus irmãos menores pediram para nós entrar, porque eles queriam dormir e tinha medo de ficar sozinho dentro de casa. Nós aí entramos, ligamos a televisão, ficamos assistindo na sala. Daí a pouco os meninos começaram a dormir. Depois levei eles para dentro do quarto lá, para eles não ficarem na sala e nem a porta ficar daquele jeito, aberta. E foi aí que Estevam começou, irmão, a me abraçar com força e a me beijar com mais sede. Eu comecei a ficar descontrolado e me agarrar nele, sempre querendo mais. Irmão, eu não resisti àquela paixão forte que eu sentia por ele. foi quando eu me entreguei a ele. Eu lembro que eu ainda disse para ele, digo, Estevão, estou me entregando a ti porque eu te amo muito. E tu é o homem da minha vida. Na minha mente, Riva, mas só estava aqui ali naquela noite, estava começando nossa vida a dois e que a gente nunca, nunca ia se separar. Por isso que naquela tarde, desde na hora que Edith tinha me dado o recado que o irmão dela, o Estevão, estava me esperando na frente do prédio escolar, eu fiquei nervosa e impaciente. Até gritar com a mãe para ela sair logo do banheiro, eu gritei. Pois lavei meu cabelo, tomei banho, me vesti com cuidado. Eu queria estar o melhor possível quando Estevão me visse de novo. Umas 6 horas, eu já estava trocando de roupa, me arrumei bem, fiquei trancada no quarto, esperando terminar de escurecer, para eu ir logo pro ponto. Pois eu não esperei nem das 7 horas, Ivamar, e já saí do quarto. Mãe estava na sala assistindo televisão e eu disse, ô mãe, eu vou ali na casa de Claudinha, minha colega, daqui a pouco eu volto. Mãe ainda me perguntou de lá.
3: Pra que tu não toma café logo, mulher? Toma logo café.
0: Eu já saindo respondi que estava com pressa e daí a pouco eu já estava de volta pra casa. Ela aí se conformou, ficou quieta e eu saí. Mas eu estava tão nervosa que eu não sentia nem fome. Eu tinha certeza de que se eu sentasse na mesa, eu não ia conseguir comer nada. Só em saber que eu ia me encontrar de novo com o Estevão, para mim já era tudo. Não precisava de mais nada. Ivamar, olha, para te contar, depois daquela primeira vez que eu me entreguei a Estevão, lá em casa, quando meus pais tinham viajado, eu me entreguei outras vezes a ele. Nós achamos jeito de ficar um com o outro umas 5 vezes. E por isso, quando deu mais de 30 dias, eu descobri que eu estava grávida. Olha, de priori eu não senti medo não, e nem susto, quando eu descobri que eu estava grávida. Para mim estava tudo certo. Eu amava Estevão, ele me amava, e o nosso filho ia nascer. Foi assim que eu pensei. Pois quando ele chegou de noite lá em casa, Rivamar, eu quis dizer a ele que eu estava grávida, mas não tive coragem. Era uma alegria muito grande. Então, no outro dia, eu chamei a irmã dele, a Edith, e contei tudo para ela. Eu disse que estava muito feliz, Rivamar, e pedi que ela contasse para o Estevão que, para ele vir de noite me encontrar já sabendo de tudo. Ela ainda me perguntou,
3: ô Sonia, por que tu mesma não conta pra ele? É melhor tu mesma contar.
0: Eu respondi que eu não tinha coragem. Mas ela me prometeu de contar tudo a ele e foi depressa pra casa. Olha, agora já umas 7 horas da noite, Ivamar tava ali, em frente ao prédio escolar, esperando o Estevão. Ele tinha marcado as 8 horas, mas eu não tive paciência de esperar mais não. 7 horas, eu já estava no ponto. Agora, me vendo ali, sozinha, comecei a sentir um certo medo. E se tudo desse errado? E se tudo não fosse como eu estava esperando? Mas eu não conseguia imaginar isso, Rivamar. Eu confiava demais nele, eu confiava demais em nosso futuro. Eu estava ali em pé, na frente do prédio escolar, fechado. E aí resolvi ficar andando devagarzinho no passeio, para lá e para cá, dando a impressão de quem ia passando, para não dar muito na vista, que eu estava esperando alguém ali. Eu ainda pensei comigo, eu digo, tomara que não passe ninguém conhecido, querendo puxar conversa comigo. Para mim o tempo não passava, parecia que o mundo todo estava parado ao meu redor.

redor. Mas tudo mudou de repente entre eu e Estevão, desde o dia que eu pedi à irmã dele, a Edith, para dizer a ele que eu estava grávida. Esperei ele naquela noite para a gente dividir a alegria e ele não veio. Não me apareceu mais em casa e nem mandava sequer um recado. Como se diz no popular, ele sumiu. Andei perguntando a um e a outro e ninguém dava notícias. Diziam até que ele tinha viajado. Um dia encontrei essa irmã dele na rua, Edith, e falei com ela, assim meio que desesperada. Eu digo: mulher, cadê Estevão? Tu falou com ele, tu disse pra ele. Edith baixou as vistas triste e disse que tinha contado tudo a ele e que ele tinha ficado com medo e com raiva também. Eu perguntei se ela sabia onde ele estava. Ela disse que ele tinha viajado sem dizer a ninguém para onde ia. E de repente, irmão, eu comecei a chorar. Chorar ali mesmo, no meio da rua. Minha vida agora tinha se transformado em um inferno. Eu tinha saído do paraíso e entrado no, sei lá, no tormento. De uma hora para outra eu tinha ficado sozinha, abandonada e sem o amor de Estevão. E agora eu já estava com mais de 2 semanas, Ivamar, que eu não tinha notícias dele. Por isso que eu fiquei nervosa e alegre quando a Edith me trouxe o recado que ele estava me esperando, no meio, em frente ao prédio escolar. 7 horas da noite, eu já estava aguardando ele. Fiquei nervosa andando de um lado para outro. Daí, 30 minutos, eu avistei ele chegando. Pois aí, Ivamar, me preparei para abraçar ele, beijar, voltar à nossa felicidade de antes. Mas ele chegou frio, distante, não me abraçou, malmente me deu um beijo. Apenas disse: oi, boa noite. Eu respondi assustada, fiquei aguardando o que é que ele ia me dizer. Ele aí falou assim: é, Sonia, eu quero fazer um acordo com você. Olha, você me dá um tempo.

Ele não sentia mais nada por mim, muito menos pela criança que ia nascer, Ivamar. Quando eu percebi tudo, eu fiquei indignada, injuriada. E aí eu gritei para ele. Eu digo, olha, se tu quer ir embora, vai. Eu assumo essa criança sozinha. Agora uma coisa eu te digo. Ela nunca vai saber quem é o pai dela. Para ela não ter vergonha de ter um pai covarde, traidor que nem você. E na mesma da hora eu dei as costas e saí chorando, Ivamar, sem ele ver a minha cara. Ivamar, eu tô cuidando do meu filho sozinha que já nasceu. Nós dois estamos muito felizes. Olha, eu não sei qual o destino de Estevão, não. Eu não sei o que destino ele tomou. Mas nós estamos bem, eu e meu filho, graças a Deus. Assinado, uma mãe e um filho abandonados por um covarde. E eu peço a música Conalva Aguiar, Dia de Formatura.

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1: São histórias do rádio, né? Encontrando aqui os dois operadores de rádio no tempo que o rádio era mudo. Ué? Ai, ai. É o Vanderlei e o Tony Barros. Tem muitos anos de rádio esses meninos, né? E aí começam a contar histórias, a lembrar coisas do passado. 6:51, deixa eu mandar um bom dia para toda a turma da Sol Magazine. 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Vamos lá, são 6:53, 6:53. É o que ele quer? Traz ele aí, vem pra cá, abre o microfone dele aí, o que você quer? Comeu o quê, menino? É o quê?
2: Mamãe!
1: Oi!
2: Esse final de semana eu comi amendoim.
1: Ah, comeu amendoim, bem que você tava pedindo aqui no rádio, não foi?
2: É, comi amendoim, porque, olha, minha tia ouviu eu falando aqui no programa,
1: Eu
2: tava com vontade de comer amendoim cozido.
1: É, uma cantada dessa, certamente ela foi e te deu amendoim,
2: não
1: né?
2: Foi?
1: Oi.
2: Pois é, ela foi na feira, comprou, Ivana, amendoim, cozinhou em casa e eu lavei a jega.
1: Eita, rapaz.
2: Ave Maria, comi amendoim demais, Ivana.
1: Imagino.
2: É, sentei pra assistir um filme e aí, olha, só vi a casca de amendoim voando.
1: Ei, lasqueira.
2: Mas, olha... Comi mesmo. Comi que me empanzinei.
1: Imagino. Olha, são 6:54. Deixa eu ouvir a turma que tá chegando aqui no rádio, rapaz. Mandando aqui alguns áudios aqui pra gente ouvir o nosso povo. Vamos ouvir o povo, Vanderlei. Olha, meu amigo Marcos tá lá em Brusque, Santa Catarina. Alô, Marco, bom dia.
3: Bom dia, Ivamar. É Marcos de Brusque. Mandar um abraço aí pro meu pessoal aí da Fazenda Bom Princípio, minha sogra Denise, cunhado Bobó, Carlos, os amigos aí Mundão, Croves, Carlos, Carlão, quer dizer, e todo mundo da região que me conhece aí. Um abraço pra todos, tamo junto aí na boa.
1: Valeu, Marcão, tá lá em Brusque, Santa Catarina, ouvindo o nosso programa. Silvio Palafosta por aqui, bom dia, Silvio.
4: Bom dia, Riva.
1: Bom dia.
4: Bom dia, seu amigo Silvio Palafosta, meu irmão.
1: E aí?
4: Um abraço, que Deus abençoe.
1: Amém.
4: Hoje eu vou buscar meu Virotral e o Evatil.
1: Bom, bom demais.
4: Coração. Eu não posso ficar sem esse remédio.
1: Pode não, não, Silvio.
4: Sem minha vitamina e sem meu remédio de estômago.
1: Visto.
4: É bom demais. Um abração, Silvio. Vai lá, pode
1: um abraço, um abraço, Silvio, pra você também. Deixa eu ver quem é que tá aqui, deixa eu ver.
5: Bom dia, Riva.
1: É o Pardal.
5: Riva.
1: Oi.
5: É, abraço aí em toda a sua bancada. E aí nessa fazenda aí, fazenda vencedora aí, essa turma da vencedora aí em Barro Preto. É porque tem que falar geral, né? Porque se falar um, falar outro, a ciumeira é grande. E aí nessa turma também aí da fazenda Felicidade aí em Bicaraí, tem uma turma boa também. E um abraço na região Cacaueira, nas associações onde a gente passa. Todos perguntam por você. Um grande abraço, meu irmão.
1: Abraço, Pardal, e um abraço para esse povo bom que acorda cedinho e tá sempre com a gente. Alô, Cartucho, bom dia!
6: Bom dia, meu amigo Rivamar. Você tá falando no seu irmão, eu vou mandar um recado para você. Passar banha de carneiro na
1: escola
6: para dar forró que tá chegando.
1: Olha aí, olha.
6: É, você tem que passar um sebo de carneiro nas pernas pra cair dentro do forró aí.
1: Então, então.
6: E vamos que vamos. Eu tô por cá na fazenda.
1: Valeu,
6: vou fazer
1: valeu.
6: Fogueira, ver se você passa por aqui pra tomar um licor aqui, mas eu e não acender o fogo aqui da fogueira. Eita, um abraço, Riva Mato.
1: Um abraço, Cartucho, pra dona Sônia, pra todo mundo. Aí é 6h56 agora, Vanderlei.
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1: Chegando ele, Alexandre Garcia, com seus comentários. Bom dia, Alexandre.
7: Bom dia. Para não dizerem que não falei de Copa, né, ou de Taça. Copa e Taça é a mesma coisa, né? Taça do Mundo, a Copa do Mundo. O Trump cumprimentou, ainda no sábado, a equipe do New York Knicks pela vitória no torneio da Associação Americana de Basquete. NBA. Venceu por 94-90 o San Antonio Spurs. Spurs é espora. E Knicks é uma calça que os holandeses usavam que amarra embaixo do joelho. Né? Mas, enfim, é o esporte favorito dos Estados Unidos. Né? Parou Nova York, não foi por causa do jogo do Brasil do outro lado do Rio Hudson, não, em New Jersey. Foi por causa da vitória. Né? Agora, imaginem só a diferença, né? Em 94 eu estava nos Estados Unidos. Eu acho que eu estava em alguma cidade das Montanhas Rochosas. Eu sei que era perto do Rio Colorado, estava descendo de Denver. Mas enfim, aí paramos na hora do jogo decisivo da Copa do Mundo em que o Brasil ficou tetracampeão com a Itália. Foi 0-0. Decidiram nos pênaltis. Tafarel segurou um lá e ganhamos por 3-2. Romário foi um dos grandes da Copa, o Bebeto. Mas eu não conseguia entrar, eu pensei, eu vou entrar num bar, num restaurante, numa lanchonete e no telão vai estar o jogo. Não, não estava. Era um jogo de basquete que todo mundo estava vendo no dia da final da Copa nos Estados Unidos. Né? Eu fiquei tão agoniado com aquilo que entrei num hotel e pedi um quarto para ver o jogo. Depois terminou o jogo, eu fui embora, paguei a diária. Pelo menos compensou que o Brasil foi campeão, né? Sem fazer nenhum gol em 90 minutos. Aí, pois é, essa é a questão do americano. Vejam só, essa decisiva do basquete foi no Texas. 48 minutos, 4 tempos de 12. NBA são 12 minutos. 4 tempos de 12, 48 minutos, eles vibraram no mínimo 184 vezes, foram 184 pontos, 94 cestas a 90 cestas. E durante 90 minutos em Nova Jersey, um ponto de um lado e um ponto do outro. Ficou 1-1, né? Brasil e Marrocos. É isso, só para mostrar a diferença dos esportes. Mas nós estamos no país em que agora se descobre que se rouba até ponte. Houve o furto de uma ponte feita na Inglaterra, uma ponte de aço, o pessoal chama de ponte de ferro, ponte ferroviária, no município de Campos das Vertentes. A ponte foi encontrada agora lá na Zona da Mata. Uma empresa comprou por R$ 700 mil e disse que comprou com nota fiscal a ponte roubada. Por falar em ponte, essa tragédia de outra ponte de ferro do tempo da Rede Ferroviária Federal,

0: ferro do tempo da Rede Ferroviária Federal, no interior de Limeira, Ponte do Esqueleto, onde faziam aqueles saltos com corda elástica. E jogaram uma estudante de educação física de 21 anos no ar, simplesmente. Esqueceram de prender o elástico no equipamento da moça. Uma coisa terrível. Nós somos a exceção do futebol, que é tudo profissional, ganhando muito. Nós somos um país de amadores. Eu já fiz isso no Chile. Já vi fazer isso na África do Sul. É checado, rechecado por pessoas diferentes para saber se está tudo ok antes do salto. Tem 3 na prisão por causa disso. Homicídio, certamente culposo, né? Mas uma total amadorismo. É a pessoa que se mete e não aprendeu a fazer e se mete a fazer. É o jeitinho. Dá-se um jeitinho sempre por aqui. Falar em jeitinho, né? Parece que o Alcolumbre está envolvido também nos jeitinhos de Vorkaro. Vorkaro andou lendo Brasil para Principiantes, do Peter Kellerman. Chegou aqui, deu um golpe de 6 bilhões enganando as pessoas, porque todo mundo gosta de jeitinho. A capa diz que Vorkaro pagou no exterior 30 milhões de dólares para Alcolumbre. Dá mais ou menos 150 milhões de reais. Ele ganha da família do Moraes. E a revista conta também que desde o governo Jacques Wagner, né, com esse crédito cesta ampliado em 2022 por Rui Costa, governador também, o Vorkaro foi muito ajudado. Parece a repetição da história do Peter Kellerman, aquele húngaro que veio para cá, é um médico. Perguntaram se ele queria ser médico, né, na hora do visto, no Brasil. Ele disse, quero. Ah, mas não tem vaga para médico. Se você disser que é agrônomo, pode entrar. E assim ele entrou no Brasil. Esse é o país. Lula está lá no G7, foi convidado pelo Macron, embora ele não faça parte do G7, mas ele disse que, ele tinha dito que não iria. E como foi, ele disse, agora eu resolvi ir, porque alguém tem que botar ordem na casa. Meu Deus, aqui nas 3 casas do Executivo, do Legislativo e Judiciário está precisando de ordem. De Brasília, Alexandre Garcia.
1: Valeu, Alexandre Garcia. São 7:02, 7:02, né? A gente segurou um pouquinho o horário. Eu acho que a nossa querida Jaqueline Mendes está dodói, né? Não acordou muito bem. De ontem para hoje ela não estava muito bem. Então, certamente hoje, né, não deve vir para o programa por motivo de saúde. Jaque, felicidades aí, melhoras para você, viu? São 7:02. Um abraço para meu amigo Marcelo. Deixa eu ouvir aqui o que é que o Marcelo está falando, né? Que dá tempo a gente segurar um pouquinho. Fala aí, Marcelo, bom dia.
2: Ivamar, bom dia, meu irmão. Tudo na paz?
1: Joia.
2: Eu quero agradecer a você, né? E a Fabinho também, que Fabinho foi o cara diferencial. O povo de São Caetano, lá da Feira daquilo, 2 dias sem energia, sem geladeira, sem balança, sem nada funcionando. E Fabinho ontem, domingo, foi lá e consertou. Quero agradecer a você aí, a Roberto também, com parceria. Muito obrigado, viu? Você, Fabinho, valeu, Fabinho.
1: Esse Fabinho é danado, né? Fabinho é danado. Não é de hoje que ele está sempre ajudando as pessoas, sempre procurando fazer o trabalho dele de excelência. Fabinho, grande abraço, meu irmão. Obrigado sempre aí, em nome do povo de Itabuna. Porque quem quer, quem trabalha é assim, né? Não manda recado, vai e faz. Fala, povo!
3: Bom dia, Ribamar. Aqui é Alexandre Vitória, Espírito Santo.
1: Oi!
3: Mandar um alô aí para seu Chico, dona Chica, Fazenda Coração. Colocar rock da Fazenda Angola e Dazo, debaixo do gelo.
1: Misericórdia. Muito bem, tá dado o recado. Oi, Nana, chegando por aqui, cheia de bandeira do Brasil. Oi, Nana, bom dia.
4: Bom dia, Ribamar. Aqui é Nana de Jussari.
1: Jussari.
4: Estou ouvindo na boa, estou feliz, é assim que se diz. Oi, Ribamar, tá famosa, hein?
1: Por quê, menina?
4: Tem um conhecido daqui de Jussari, que hoje ele atua em Arataca. Aí ele falou que sempre ouce, né? Eu falando no seu programa.
1: Olha aí.
4: O nome dele é Nel. Um alô, Nel.
1: Ô, Nel.
4: Um abraço. E tem mais outro vaqueirão também, lá do lado
1: De onde?
4: De Areia Branca.
1: Agora, olha aí, Areia Branca. Esqueci,
4: mas você se sente abraçado, amigo. Vaqueirão de Areia Branca.
1: Tá aí, Nana, né? A Boa FM
4: bom
1: cortando.
4: Bom dia com Jesus.
1: É, bom dia com Jesus. A Boa FM cortando os 4 cantos da região, do Brasil e do mundo, né? Opa! Josemária Batista tá passando por aqui, desejando pra todos um bom dia. Ela tá lá em Léus e desejando pra todos uma ótima semana aí, né? Eita coisa boa, rapaz. Fala, povo!
5: Ô, Ribamar, bom dia.
1: Bom dia.
5: Bom dia pra você, bom dia pra todos os seus ouvintes. Quem fala é o Marcelo, Ribamar. Fala de São Sebastião do Oeste, Minas Gerais.
1: Minas Gerais.
5: Ô, Ribamar, oi. Se tu botasse Jó, Ricardo,
1: ei, Joca.
5: Povo, Vanilson aí na Bolsa em Tempo.

0: Raíssa, Inha, aí na Mamão, pra Juvan, aí na Fazenda Roda de Ouro. Botar tudo debaixo do Jeff.
1: Ê, diacho.
0: Mesmo mandou mensagem pra mim. Eu mandar alô pra você hoje, pra mandar botar aí debaixo do Jeff, viu?
1: No chão, rapaz.
0: Não, Ivan. Põe Jó aí, viu? Tô aqui na escuta do seu programa, Ivan.
1: Pronto.
0: Esse é amplo nada.
1: Valeu. Olha, no meio de tanta gente, viu, Vanderlei? A gente bem que devia cantar com o João Grilo a música do Jeg, né? Né? Cadê ele? Cadê ele? Chama ele aí pra cantar a música do Jeg. Aumenta o som, vai.
2: WhatsApp, WhatsApp, WhatsApp, WhatsApp.
3: Rivamar Mesquita, comentado por muitos, respeitado por todos.
1: É, né? Ele sumiu. Deve ter ido conversar com o Olívio, né? Com o Olívio da hora lá. Ele fica fuxicando mais Olívio ali no Beira-Rio. É. Bom, mas já estamos no final do nosso programa. A turma que está acordando, né? Despertando, já indo para o trabalho, outros indo para a escola. É a turma que parte para o novo dia de semana. Afinal, hoje é segunda-feira. Hoje é dia 15 de junho de 2026. Que todos tenham uma ótima segunda-feira, seguido aí de uma semana de realizações, de bom trabalho, de muito amor, felicidade, novas amizades. E, é claro, muito amor e felicidades aí com os vizinhos, amigos, colegas, parentes, esposo, esposa, filho. Filhos, filhas, enfim, né? Que Deus nos abençoe sempre. Vamos embora? Vamos, hein? Chegou? Ah, tá chegando, pronto. A Jaqueline Mendes então já tá por aí, graças a Deus, né? Ela tá bem então. 7:06, avante, Vanderlei. Tchau, gente, até amanhã, se Deus quiser.

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0: Tá falando com ela, olha a hora, são 7 horas mais 22 minutos, 7h22, está entrando no ar mais uma edição do seu Poder da Notícia. É, menino, já é dia 15, viu? 15 de junho de 2026, segunda-feira, Dia Mundial da Conscientização da Violência contra a Pessoa Idosa. E olha que isso acontece corriqueiramente, viu, Tony? Haja vista por cuidadores, haja vista até por parentes, e isso nos chama a atenção da covardia, né? É uma covardia. São 7 horas 22 minutos, 7h22. Hoje, segunda-feira, a gente abraça você, o rádio ouvinte, onde quer que se encontre, em casa, no carro, no trabalho. Tá na boa? Tá feliz? Bom dia a todos, especial aos nossos amigos motoristas de aplicativo. Buzina pra mim! Alô, taxistas! Bom dia, caminhoneiros, carreteiros e caçambeiros. Nas BAs e BRs, ouvindo em alto e bom tom, aí no sabolé do seu caminhão, aos motoristas de ônibus escolares, motoristas de ônibus coletivo, você que faz intermunicipal, interestadual, muito obrigada pelo carinho da audiência e pela carona aí, para vocês uma boa viagem. Bom, 7 horas 23 minutos, 7h23, já trago para vocês a previsão do tempo para hoje. É, hoje em Ilhéus, a temperatura é sol com algumas nuvens, não chove na cidade de Ilhéus hoje, mínima de 22, máxima de 28 graus. A previsão do tempo para hoje na cidade de Itabuna, muitas nuvens o dia todo, com aberturas de sol, também não chove na cidade de Itabuna, mínima de 19, máxima de 29 graus. Minha amiga dona de casa, chefe de família, você da zona rural, obrigada pelo carinho da audiência. Vamos juntos. Até às 9 da manhã, o jornalismo sério, com credibilidade e com responsabilidade na informação. Aqui a verdade tem que ser dita, doa em quem doer, custe o que custar, ontem, hoje, amanhã e sempre.
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0: precisa falar desse assunto. Assunto esse que dá um descrédito danado às instituições. E quando há corrupção, não rouba apenas dinheiro, não, viu, Tony? Rouba vidas. Há quem trate a corrupção como um problema abstrato, um jogo de números em planilhas públicas ou um escândalo que ocupa manchetes por alguns dias até ser substituído pelo próximo. Essa visão ela é conveniente para os corruptos. Afinal, quando a corrupção é reduzida a cifras, desaparecem os rostos das vítimas. Quando há uma corrupção, por exemplo, na merenda escolar, não se mostra o que aquela criança passou com fome, né? Não se mostra o que aquela criança passou com a falta de nutrição, de uma alimentação saudável, nutricional. Quando se rouba na saúde e por falta de insumos, a pessoa vem a óbito, esses rostos não mostram, não são mostrados. Mas a verdade é muito mais dura. Cada real desviado de hospitais significa menos medicamentos, menos leitos e mais sofrimento para quem depende do sistema público. Na cidade de Gongogi, Tony, município baiano, foi conseguido uma emenda parlamentar de 200 mil reais para a construção de uma sala de emergência naquela localidade. 2 anos se passaram e o que fizeram foi pintar a sala. E os 200 mil reais ninguém sabe para onde foi. Quem está falando isso não sou eu, né? É denúncia de vereador da própria cidade. E cada fraude em contratos de infraestrutura se transforma em estradas precárias, escolas abandonadas e serviços que nunca chegam à população. A corrupção ela não é um crime sem vítimas. Ela é um mecanismo que transfere recursos dos mais pobres para os mais privilegiados, quem tem acesso ao real. O aspecto mais perverso desse fenômeno é que ele atinge justamente aqueles que têm menos alternativas. O cidadão rico, ele consegue pagar por saúde privada, né? Precisou de um medicamento, a pessoa que tem dinheiro vai lá, compra seu medicamento. Se não tem um especialista, vai lá, paga sua consulta. E já foi. O cidadão rico, ele consegue pagar a educação particular com escolas super equipadas, sem faltar professor. E ainda mais com segurança reforçada, né? Já o trabalhador comum depende do funcionamento do Estado. E quando recursos públicos são saqueados, é o povo quem paga a conta duas vezes. Primeiro com seus impostos, depois com a falta dos serviços que esses impostos deveriam financiar. Existe ainda uma consequência menos visível, mas igualmente destrutiva: a erosão da confiança social. Porque quando a população passa a acreditar que a corrupção ela é inevitável, instala-se uma cultura de cinismo. O eleitor ele deixa de confiar nas instituições, o empreendedor perde a fé na concorrência justa e o jovem cresce acreditando que a honestidade é uma desvantagem ser honesto. Uma sociedade que normaliza a corrupção acaba punindo os corretos e premiando os oportunistas. É preciso também abandonar uma desculpa recorrente: a ideia de que a corrupção é um problema exclusivo dos políticos. A corrupção ela pode existir em diferentes níveis da sociedade, Tony. Olha, envolvendo os agentes públicos, empresários, intermediários e qualquer pessoa disposta a trocar a ética por vantagem. Combater a corrupção exige responsabilização ampla, transparência efetiva e fiscalização constante, independentemente de partidos, de ideologias ou de grupos de interesse. A polêmica surge quando se observa que muitos dos que discursam sobre a corrupção o fazem apenas quando o acusado está do outro lado do espectro político. A indignação seletiva não combate a corrupção, ela a protege. O combate verdadeiro começa quando o princípio vale para todos, para aliados e para adversários, sem exceções. A corrupção não destrói apenas cofres públicos. Ela destrói oportunidades, enfraquece a democracia e aprofunda desigualdades. Enquanto milhões trabalham para sustentar suas famílias, uma minoria se beneficia de privilégios obtidos às custas do interesse coletivo. O maior escândalo não é apenas o dinheiro roubado, é a naturalização do roubo. Uma sociedade que se acostuma à corrupção corre o risco de esquecer que o Estado existe para servir ao povo. E não para servir aos que aprenderam a explorar suas fragilidades. Quando a corrupção vence, amigos, não há vencedores entre os cidadãos. Há apenas um povo mais pobre, mais doente, mais descrente e mais distante do futuro que eles merecem. 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

Vamos às manchetes que serão destaques no programa de hoje. Polícia identifica suspeitos de homicídio em Ilhéus.

0: Motorista perde o controle de picape e invade casa na cidade de Aurelino Leal. Em Birataia, motociclista morre após sair da pista na BA-120. Marcelo Santos com os destaques de hoje. Alô, Marcelo, bom dia.
1: Bom dia, Jaqueline. Idoso esfaqueado pela companheira morreu ao dar entrada no hospital de base. Motorista fugiu após causar acidente ao descer ladeira, atingindo moto, casa e deixando doméstica ferida. Carregamento de droga apreendido pela polícia ao chegar na cidade de Itabuna. Daqui a pouco eu conto tudo aqui dentro do Poder da Notícia.
0: 7:33, 7:33, daqui a pouquinho ele destrincha tudo com a gente. Vamos lá, adicionar o nosso repórter Hélio Fonseca, a nossa outra unidade móvel, girando, girando e informando. Fala, Bocão!
2: Bom dia, ótima segunda-feira para você, Jaqueline Mendes, Tony Barbos aí na parte técnica, Marcelo Santos pelas ruas da cidade. Vamos agora com as manchetes aqui na Boa FM. Acidente com vítima fatal foi registrado na BA-120, próximo a Ibirataia. Trânsito bastante lento aqui na Avenida Princesa Isabel, centro da cidade de Itabuna. Polícia Rodoviária Federal terá reforço nas estradas no período junino. Bares ficaram lotados em Itabuna. Brasil ficou no empate com Marrocos. E daqui a pouco, o povo vai falar aqui no Poder da Notícia, que segue no comando da líder em audiência.
0: Valeu, Hélio. Daqui a pouquinho ele traz as informações. São 7:34. Vamos às manchetes dos principais jornais que circulam hoje por todo este país chamado
3: Brasil.
0: Jornal à Tarde, trecho da BR-242 é interditado em Lençóis após acidente. Correio da Bahia, corpo de mulher encontrado em estado de decomposição embaixo de guarda-roupa. Tribuna da Bahia, atleta morre durante competição de natação em Salvador. Jornal Globo, preços do petróleo despencam e bolsas asiáticas sobem após acordo entre Irã e Estados Unidos. Jornal Dia, caminhoneiro é preso por transportar mais de meia tonelada de maconha que iria para favelas do Rio. Jornal Extra, helicópteros caem, atingem carros em pátio no recreio dos Bandeirantes. 6 pessoas morreram. Jornal Folha de São Paulo, 12 pessoas morrem em queda de avião no Missouri, nos Estados Unidos. Estado de São Paulo, justiça decreta a prisão preventiva de 3 suspeitos pela morte de jovens que saltou sem corda em Limeira. Correio Brasiliense, ex-jogador Jô, é preso pela 5ª vez por dívida de R$145 mil em pensão. O popular granizo, rajadas de vento e chuvas fortes atingem Grande Goiânia. Diário Catarinense, criança de 2 anos foi internada em UTI após suspeitas de maus tratos em Santa Catarina. Valor Econômico, STJ envia investigação sobre Reft e Ricardo Magro para a Justiça Federal. A crítica, Lula sanciona a lei do marco legal do transporte público coletivo. Estado de Minas, líder espiritual é preso por suspeita de abusar sexualmente de fiéis em BH. Jornal do Comércio, cantor Oliver Tree morre aos 32 anos em colisão entre helicópteros no Rio. Diário do Nordeste, homicidas nos bancos dos réus. 317 processos de crimes contra a vida a serem julgados neste mês no Ceará. E Zero Hora, Lagoa dos Patos alaga ruas em Rio Grande após ultrapassar cota de inundação. São as principais manchetes de capa dos principais jornais que circulam hoje por todo este país chamado
3: Brasil.
0: Telefone liberado, 739-9179-9601. É o Zap Zap da Boa, que você participa, tem voz e tem vez. Um breve intervalo, eu volto já.
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2: Quando tá falando com ela, olha a hora, são 7 horas mais 43 minutos, 7h43, de volta com o seu Poder da Notícia. 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

0: 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São 7h44. 7h44. 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Vamos ouvir o povo? Tem zap zap do povo, que fale o povo.
1: Bom dia, Jaqueline Mendes, Gilson Cruz de Coraci. Ô, Jaque, eu pensei que era dia 13, que é o aniversário seu. É, alusou para a Lenda da Barraca, vai para o Tite lá nos Craveiros, e o Edmundo aqui na Travessa São João, aqui em Coraci, que liga o seu programa direto também.
2: E, Jaqueline, eu sei que toda a rádio tem como fonte de renda comerciais. É, exibidos aí nos programas, mas a rádio aí está em primeiro lugar exibindo as fake news do governo estadual, do governo federal e do governo municipal. Tá demais, é um comercial atrás do outro, nunca vi um negócio desse.
0: Bom, a nossa rádio é uma rádio comercial, amigo, e a gente precisa, a rádio é paga. Os funcionários é paga, a água, a luz, os equipamentos que não são baratos. Tudo através do espaço comercial. Então, se as agências de publicidade, elas nos procuram para poder colocar o comercial, nossa obrigação aqui é vender. Né? Se é fake news ou não, aí cabe também as pessoas entrarem com ação. Dizer que o prefeito está anunciando algo errado, que o governo do estado está anunciando que não existe. Isso é fato. Mas enquanto rádio comercial, a nossa obrigação aqui, a gente vive disso. A gente não vive do ouvinte doando dinheiro pra gente. A gente vive do que o comerciante, do que o comercial divulga. Né? Inclusive, era bom botar comercial aqui no nosso programa, né? Mais ainda. Porque a gente precisa bater meta. Só Deus sabe aqui, eu preciso bater meta de vendas. E se um órgão da prefeitura ou do governo do estado está mandando algo que é mentira, aí cabe o senhor apresentar as provas dessas mentiras e entrar com ação de propaganda enganosa, né? Tanto quanto a emissora, quanto ao órgão que está divulgando. Tá bom? 7h47, que fale o povo.
3: Bom dia, Jaqueline Mendes, que fala que é Joga Bandeira Domada. Estou ligadinha na rádio desde 4 horas da manhã, viu? E agora eu vou ouvir seu programa até 9 horas. Bom dia, Jaqueline.
0: Bom dia, meu bem. Papai do céu te abençoe grandiosamente, não só hoje, mas amanhã por todo sempre. Ô, Tony, Hélio Fonseca já mandou matéria pra gente. Vamos lá, vamos começar o programa já movimentando a nossa equipe de reportagem, já aposto, já na linha. Alô, Hélio Fonseca, bom dia.
4: Vai. Alô, Jaqueline Mendes, hoje é segunda-feira, mas no último sábado teve aquele jogo, será que o povo gostou? Brasil empatou com Marrocos em 1-1, ao lado aqui de um comentarista de boa. Agora me diga uma coisa, você é comentarista de boa agora.
5: Boa.
4: Qual a sua opinião?
5: Ô, Jaque, não gostei. Era o Brasil, primeiro gol nosso, e golear. Eu investi R$150 e perdi. Decepção total.
4: Valeu. Aqui, outra comentarista de boa. E aí?
6: Qual a sua opinião? Só vendia a camisa do Brasil, que o Brasil empatou. Não vendia,
4: não. E pelos bares, dona Jaqueline, estamos aqui de boa com os comentaristas de boa. Qual o seu comentário, meu filho?
7: Estamos precisando de jogador. Quem quiser se inscrever aí, se inscreve para ser jogador do Brasil, que

0: No, tá precisando de jogador.
1: O melhor jogador em campo que você achou no último sábado?
0: Foi Vinícius Júnior.
1: Vinícius. É. Vamos aqui agora. E aí, meu amigo, qual a sua opinião em relação ao Brasil que empatou com Marrocos no último sábado?
2: Como foi o primeiro jogo, né? Geralmente na estreia tem sempre aquele friozinho na barriga de cada jogador. Normal. Vai que de repente a seleção começa a deslanchar e os resultados vêm. Mas comentando do primeiro jogo, não foi bem. Né? A expectativa nossa era bem maior para isso, mas tá bom, para começo tá bom.
1: Valeu, muito obrigado. É a Boa FM com os comentaristas de boa. E aí, seu Luquete, qual o seu comentário?
3: Houve uma inversão, né, de valores. Marrocos entrou como se fosse o Brasil entrou como se fosse Marrocos. Marrocos bem organizado, dominou os primeiros 30 minutos, o Brasil totalmente perdido, já tinha levado o primeiro gol, tentou se organizar e veio o talento daquele, né, de quem a gente espera mais, Vinícius Júnior, e no talento dele saiu o gol de empate. No talento dele, não que a seleção brasileira merecesse naquele minuto ali, naquele momento. Então, assim, Ancelotti vai ter de mexer bem nesse time, vai ter de organizar o time para os próximos jogos, porque do jeito que está indo aí, a primeira fase ele passa, tem Haiti, tem Escócia, mas não vejo a seleção ir muito longe jogando do futebol que jogou ontem. A esperança é que melhore para o próximo jogo e vai melhorando gradativamente até chegar lá quartas e finais, semifinais, quem sabe, né?
1: Valeu, muito obrigado aí, olha, comentarista de boa falando aqui na Boa FM no seu programaço, Jaqueline.
4: E aí? Nas ruas da cidade, o repórter Águia, Marcelo Santos, dinâmico, direto e sempre acompanhando o ritmo do seu dia.
5: Bom, eu também achei um primeiro tempo terrível. O segundo, até que eles voltaram com mais gás. Eu não entendi aquela escalação. Achei meio surpresa aquela escalação para aquele jogo. Todos sabíamos que o Marrocos não era timinho. Era um time realmente forte. Desse grupo, acho que é o primeiro, é o único mais forte, né, Tony? É. Mas que bom que não fomos no dia de derrota, né? Começamos empatando. Mas vamos lá. Marcelo Santos, mais detalhes à noite no programa Esporte da Boa com Marcelo Santos, Nino Black e Roberto Nunes. Alô, Marcelo, bom dia.
6: Ok, Jaque, bom dia para você, um abraço aos ouvintes do Poder da Notícia, aqui pela sua rede boa de comunicação, digo sempre, a rádio que mais cresce no estado, porque está na boa, está feliz, é verdade. Logo mais à noite, 8 horas, tem realmente aí o debate da estreia da seleção brasileira no campeonato, na Copa do Mundo, e está assim também com o futebol nosso aqui, brasileiro, baiano, e o Grafino Bavaré tomou mais uma goleada ontem, 7-0 para a equipe do Feira, mas daqui a pouco, logo mais de 8 horas, mais detalhes com relação também à Série B do Campeonato Baiano. Eu retornei aqui na primeira travessa São Sebastião do Bairro de Fátima, que é essa travessa aqui que liga a Praça do Bairro de Fátima, sentido aqui os fundos, vamos dizer assim, do Hospital Manuel Novaes e Juraci Magalhães. Eu lembro que aquele dia estivemos por aqui, onde nós fizemos aqui uma reportagem da total buracolância que existia nessa localidade, onde os veículos que teriam que ter acesso às outras, ou seja, a Juraci Magalhães, ao Hospital aqui Manuel Novaes, estavam com dificuldade. E passando aqui hoje, alguém, Marcelo, ó, vai lá na primeira travessa São Sebastião, que o pessoal realmente quer agradecer aí pelo serviço feito na localidade. Nós estamos aqui observando que o asfalto foi colocado, não só a operação Tapa Buraco, mas também todo o recapeamento foi colocado aqui na localidade, na primeira travessa São Sebastião Barra de Fátima, e é claro, o motorista agora, né, tem aquela tranquilidade de poder passar, de ter essa via aqui naquela ponte conhecida como ponte do ex-prefeito Capitão Azevedo. E agora aqui a sua chegando, ficando tão somente apenas aqui a sentido de quem vai fazer a Magalhães, onde tem uma academia, e também a transversais aqui que vai para Biondo Recurso. Aqui com o motorista, bom dia.
7: Bom dia, bom dia.
6: Qual é o seu nome?
7: Meu nome é Jociel.
6: Jociel melhorou um pouquinho aqui, né?
7: Porra, com certeza, estava muito feio isso aqui, mas ficou maravilhoso, viu?
6: Então, você tem veículo, automaticamente, andar em uma rua cheia de buraco, automaticamente é despesa.
7: A gente agradece muito, e a gente tira a mão do bolso quando está achando tanto prejuízo nos carros, né? Aí ficou filé.
5: É a Travessa Oriente, é?
6: Oi, Jaque.
5: É a Travessa Oriente do bairro Santo Antônio?
6: Na primeira travessa, São Sebastião, Bairro de Fátima.
5: Ah, tá.
6: Vê. Quem vem ali da praça, Bairro de Fátima, sentido aqui atual, Manuel Novaes. Um abraço, irmão.
7: Obrigado, meu irmão. Pra você também, um bom trabalho aí, viu?
6: Bom, e aqui tem uma oficina, já que... Deixa eu entrar aqui, essa oficina. Cadê? Onde é que tá? Aqui. Microfonia total, proprietário aqui da oficina. Bom dia.
8: Bom dia, Jaque. Tudo de bom, Jaque.
5: Bom dia, bom dia.
6: Tá direto aqui, né? Rádio bem alto aqui no Jaque.
5: Tá feliz aí com o recapeamento? Tá feliz?
8: Tudo bem, feliz mesmo. Agora ficou bom, viu? A buraqueira tava demais. Mas ficou bom.
5: E o senhor relatava há poucos dias atrás que já tinha anos, né?
8: Muito tempo aqui. Era muito buraco aqui nessa extremidade aqui que a gente trabalhava aqui, viu? Tava difícil de trabalhar.
5: Mas graças a Deus resolveu. Que bom, né? Posso bater o carimbo?
8: Pode bater o carimbo, pode
5: sim. Então bate o carimbo, Tony Barra.
8: Um abraço e bom dia, Jaque.
5: Bom dia, querido. E obrigada pela audiência de sempre aí, viu?
6: Beleza, tá aqui a comerciante, né? Feliz da vida, agradecendo também aí a Rede Boa de Comunicação, do FM Itabuna, poder da notícia, que esteve aqui reivindicando, gritando, já que ele falava aqui em entrevista já aqui há 15 dias atrás, que realmente muitos anos se abandona aqui na primeira travessa em São Sebastião, aqui próximo ao Hospital Manda Novaes.
5: Ele disse que fez desde a época de Azevedo, não foi?
6: Desde Azevedo, pois exatamente.
5: É. Olha, quanto tempo tem.
6: Muito tempo mesmo. Já não tinha mais asfalto aqui, e realmente é só eu vi o reclame deles aqui, né, que é um área de comércio aqui, tem igrejas também, tanto evangélica como também católica, e aí o pessoal fez a reivindicação, abraço boca, não é? fez aqui a reivindicação, e agora o asfalto aqui na localidade, vira travessa, Santo Batião, os comerciantes agradecendo também aqui o poder da notícia, aqui do FM da cidade de Itabuna. Daqui a pouquinho eu vou trazer informação de um idoso já que foi esfaqueado pela companheira, e acabou morrendo ao dar entrada no fundo de base, Luiz Eduardo Magalhães, porque tinha 72 anos de idade, foi esfaqueado, não resistiu, e segundo informações familiares, ele vinha tendo aí um relacionamento com uma usuária, e é claro, final de semana, houve discussão, e ele acabou sendo esfaqueado e morreu ao dar entrada no fundo de base, Luiz Eduardo Magalhães, mas daqui a pouquinho eu conto tudo aqui, dentro do Poder da Notícia, pela sua Rede Boa de Comunicação, porque tá na boa, tá feliz já aqui.
5: Valeu, Marcelo, obrigada pelas informações. Olha, sabe aquele casal que desapareceu, Tony? Lembra que a gente tava fazendo a campanha, que foram pra Camamu, desapareceu, perere parará? Pois é. Misterioso desaparecimento de casal de Itabuna ganhou novos contornos após o homem ser localizado sozinho lá em Ubaitaba, viu?
9: Poxa, como é isso?
5: Pois é. O caso envolvendo o misterioso desaparecimento de um casal de moradores de Itabuna ganhou novos e integrantes contornos nas últimas horas. Amós, que é companheiro da estudante universitária Karina da Silva Castor, ele foi localizado sozinho por policiais militares da 71ª Companhia Independente da Polícia Militar na estação rodoviária ali do município de Ubaitaba. O homem foi detido e conduzido inicialmente para a delegacia local, de onde será transferido para a cidade de Camamu. Delegacia territorial, onde o boletim de ocorrência sobre o sumiço foi formalmente registrado. Enquanto isso, o suspeito é interrogado, né? Enquanto o suspeito é interrogado, os familiares de Karina estão aguardando com profunda expectativa e angústia por informações concretas sobre o paradeiro da jovem. Porque já era para poder ter dito, né?
9: É.
5: O casal estava desaparecido desde domingo do dia 7, quando ambos foram avistados pela última vez lá no distrito de Travessão, pertencente ao município de Camamu. Conforme apurado junto aos familiares da estudante, o último contato direto com Karina, ela manteve com a própria mãe, ocorreu na sexta-feira da semana passada. E aí, após essa data, a Mois teria entrado em contato com os parentes da namorada, afirmando que os dois estariam realizando uma viagem com destino a Salvador. Versão que passou a levantar suspeitas após o casal ser visto na região do Baixo Sul no domingo, em Camamu. No início da semana, o cenário tornou-se ainda mais confuso quando o homem ligou para sua própria mãe, alegando que havia sido assaltado na região de Aurelino Leal e que posteriormente arremessado em um buraco por criminosos. Na ligação, ele forneceu nenhum detalhe sobre o paradeiro ou estado de saúde de Karina e logo em seguida ele desligou o telefone, cortando a comunicação com as duas famílias. Paralelamente, as investigações policiais, relatos de pessoas próximas acenderam um alerta vermelho sobre a dinâmica do casal. Porque informações preliminares apontam que ela vivia um relacionamento extremamente abusivo e conturbado com o companheiro. Testemunhas relataram que o comportamento agressivo do homem era frequente, inclusive no ambiente acadêmico da faculdade onde Karina estudava, aqui em Itabuna, e onde ela havia sido hostilizada e xingada publicamente por ele, precisando ser amparada por colegas de classe e professores. A Polícia Civil agora centraliza os esforços nesse interrogatório de Amós para esclarecer as contradições de suas versões. Descobriu o que de fato aconteceu após a passagem do casal por Travessão e, fundamentalmente, localizar a jovem itabunense. Olha, eu espero em Deus que a Karina esteja viva, viu? Tomara. Porque como é que tá aí sendo divulgado o sumiço dele? Aí ele entra em contato com a mãe, tá ouvindo? Tô ouvindo. Dizendo que foi assaltado e que colocaram ele num buraco e não dá notícia, não fala nem da Karina. É. De repente tá o cara tranquilamente na rodoviária de Ubaitaba. Você tá me entendendo?
9: Por que ele não falou logo?

0: De repente tá o cara tranquilamente na rodoviária de Ubaitaba. Você tá me entendendo?
1: Por que ele não falou logo?
0: Por que ele não procurou a delegacia pra dizer, olha, a minha mulher tava comigo, a gente teve um assalto, levaram minha mulher nem nada. Que loucura é essa? Deus abençoe, Jesus, que essa mina esteja viva, viu? 8 horas em ponto. É coisa, é com essas coisas que a gente vai tomando pavor, sabe? De certos relacionamentos abusivos. São 8 horas em ponto. Vamos lá? O zap dia, zap.
2: Jaque, tô na boa, tô feliz, é assim que se diz. Jaque, queria ver aí, fazer um pedido aí. Quando é que esse povo vai vir fazer essas podas aqui no final de linha da rua Castural, Jaque? Porque os postes já não estão mais iluminando, porque as árvores já estão tapando a visibilidade das luzes dos postes. E não tem como. Os pés de almendras aqui é muito grande, está muito tomando conta mesmo da iluminação pública. Então a gente tem que ver isso aí, né? Com a prefeitura, porque, né? Para ver se resolve esse problema, Jaque. Dá esse alô para nós de novo aí, Jaque. Eu acho que eu estou abusando demais, né? Mas eu sou uma pedra no sapato, viu?
0: Tem que ser.
2: Porque não é possível a prefeitura não ter uma equipe de podas, né? Porque o que eu vejo aí, eu estou ligado aí na Boa FM direto, aí eu vejo o povo cobrando e nada é resolvido. Valeu, Jaque. Valeu, que Deus abençoe.
0: Rapaz, não é brinquedo, não. É, esse setor de podagem, eu inclusive já passei até pra Sônia. Tem uma árvore aí que já vai fazer aniversário, pô. Pessoal mandando pra gente. Falando aqui dessa... Ali nas imediações da escola Sossego da Mamãe, se eu não me engano. Ali no São Caetano. Uhum. Que eu vou te contar, velho. É impressionante, viu? É impressionante. Deixa eu ver aqui uma coisa. Tô vendo aqui já uma matéria a respeito da estudante da Karina. É, rapaz, eu tô vendo aqui, parece que ela foi encontrada, viu?
1: Foi?
0: Com vida, parece.
1: Graças a Deus.
0: Né? Deixa eu dar uma pesquisada nessa matéria. Achei. Estudante de fisioterapia desaparecida foi encontrada debilitada em estrada da zona rural de Itacaré. O companheiro foi detido pela polícia. A estudante de fisioterapia Karina Castor, ela foi localizada por populares no final da tarde de sexta-feira em uma estrada vicinal na região do distrito de Taboquinhas, que pertence ali à zona rural do município de Itacaré, no sul da Bahia. A jovem, cujo desaparecimento vinha mobilizando os familiares, gerando grande repercussão, foi encontrada inicialmente por prepostos para a Delegacia Territorial de Ubaitaba com o objetivo de prestar depoimento. No entanto, em razão do seu estado de saúde física e emocional bastante debilitado, as autoridades policiais optaram por liberá-la de imediato para receber assistência médica e retornar ao convívio familiar. O reencontro com a família foi marcado por forte emoção na unidade policial, onde a mãe da estudante compareceu assim que foi informada sobre o resgate para acolher a filha e levá-la de volta para casa. Até o presente momento, a polícia não divulgou detalhes oficiais sobre as condições em que a jovem passou os últimos dias ou se ela vinha sendo mantida em algum tipo de cativeiro na localidade. O desfecho do caso começou a se desenhar ainda no final da manhã de sexta-feira, quando o companheiro de Karina, o Moab, foi localizado e detido em uma ação rápida das forças de segurança. Rapaz, que loucura, viu? A captura do suspeito foi o resultado direto de uma operação integrada de inteligência envolvendo as delegacias de Camamu e Ubaitaba. Após o cumprimento da abordagem pelas guarnições da Polícia Militar, Moab foi conduzido para a delegacia de Itacaré para prestar esclarecimentos. Dando continuidade às diligências do campo, os investigadores conseguiram localizar o veículo utilizado pelo casal, que havia sido abandonado e escondido em uma área de vegetação densa na região. Só que até o momento a gente precisa entender, né? O que é que de fato aconteceu? Diz que a Polícia Civil ainda da Bahia informou que as investigações do caso seguem em andamento e concentradas sob a responsabilidade da delegacia de Itacaré. As circunstâncias e a real motivação desse desaparecimento ainda não foram totalmente esclarecidas. Eu acho que precisa esclarecer.
1: Também.
0: Mas que graças a Deus que essa menina apareceu.

0: viva, né? Ele em Ubaitaba, ela na estrada de Taboquinhas. Olha que loucura. 8h05, deixa eu mandar aqui um abraço todo especial para Bruno, da FK. Alô, Bruno, um abraço para você. Que Papai do Céu te abençoe grandiosamente. 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Um abraço, Bruno! 8h05, que fala o povo, Tony.
1: Jaqueline, tá na boa, tá feliz, bom dia. É, eu vi aí, tô ligadinho aqui na Boa FM, vi você falando através do Oriente. Segundo eles aqui, né, o vereador do bairro, os assessores, falou que só no segundo semestre vai vir fazer aqui, né? Que a empresa que está, a equipe que está aqui no bairro de Santo Antônio fazendo, disse que só faz, só vai fazer as principal, onde já tem betume, né, assaltado. Que aqui é outra a equipe que vai fazer, no segundo semestre. Mas já sabe, né? Tudo lelo, lelo. Levando o povo para a história aqui. O vereador do bairro e os assessores.
0: Bom, estamos em cima desse fato, né? Inclusive, é, segundo semestre, filho, é mês que vem, né? Junho tá acabando, julho vai entrar. E vamos cobrar, porque eu lembrei da Travessa Oriente, fiquei até muito feliz pensando que teria sido ela. É, mas estamos de olho, esbugalados, cobrando sim a Travessa Oriente, enquanto não fizer. E no dia que fizer, a gente vai pra lá, viu, Tony? Vai pra lá, vai cortar um bolo, fazer um aniversário, comemorar com o povo, sair rolando pelo asfalto. Tudo isso a gente vai fazer.
2: Eu não.
0: 8h07, que fale o povo, não. Vamos a um breve intervalo, eu volto já.
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1: Jaqueline Mendes. Tá falando com ela, olha a hora, são 8 horas mais 14 minutos, 8h14, olha, Bacurau retífica de motores. 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Bacurau e Gal agradecem a preferência. 8 horas 16 minutos. 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
1: Olha, agora são 8 horas mais 18 minutos, 8h18. Vamos lá, que fale o povo.
9: Bom dia, Jaqueline Mendes. Aqui é Zé de Rosinha, da Saturniza Soares, Barra de Fora. Seu programa é líder de audiência, viu? É estourado nesse horário. Todo mundo gosta que você fala a verdade. É, tá na boa, tá feliz, é assim que se diz.
10: Jaqueline, bom dia, que Jesus abençoe você e toda a equipe da Boa FM. Tô na boa, tô feliz. Ô, Jaqueline, nesse jogo aí já era, viu, minha filha? Porque pegou um time fraco, já perdeu. Se ele pegar um time forte aí, filho, é caminho de casa na certa. Eu nunca vi um Brasil tão desgraçado igual esse. E outra, viu, filha? Não é só em jogo, não, em time, não. O Brasil tá perdido em tudo. Em tudo, não é só em jogo, nem em time, não. Em Copa, não. A gente enfeitou rua, botou bandeira na pista, pintou, botou telão. Um jogo, velho. Sujo daquele.
1: Mulher, calma, é só o primeiro jogo, né? Empatou. Marrocos não é um time ruim, não, viu? Do grupo aí do Brasil é o time mais forte dessa primeira fase. E graças a Deus a gente não saiu com derrota, né? Eu acho que o brasileiro, em meio a tanta coisa, merecia ganhar essa Copa para trazer um pouco de alegria aos brasileiros, né? Não perca fé não, mãe. 1-1, primeiro jogo, a pressão da estreia, realmente. Agora, eu vou dizer, meus filhos são contra esse comentário meu, mas eu não gosto de Alisson, velho, como goleiro. Tu acha o quê?
11: Eu sou mais leve.
1: Eu não gosto de Alisson como goleiro. Você viu o gol que ele tomou? Ele tava totalmente fora da área, foi lá driblar jogador. Você tá entendendo, amigo? Cara, foi só dar um toquinho por cima dele, ó, cobriu o goleiro, foi lá e... Gol.

0: Amigo. Cara, foi só deu um toquinho por cima dele, ó, cobriu o goleiro, foi lá e... Gol. É? Mas se bem que o Alisson salvou no final pra gente não tomar o 2x1.
1: Aprendeu com você.
0: O quê?
1: Fazer aquele gol.
0: Oxi. É, o que você quer dizer com isso?
1: Você é bom de dar chapéu.
0: Eu sou doba, eu tomo chapéu direto. Eu sou mais... Quem mais toma chapéu sou eu. 8 horas 20 minutos. Deixa eu falar pra vocês também, gente. É, sobre a questão. Foi muita gente que tava jogando mal, viu? Rafinha, como é que se diz? Rafinha, não gostei do jogo de Rafinha. O Paquetá também não tava jogando nada.
1: Não sei pra que levou o Paquetá. Foi Paquetá mesmo.
0: Ó pra isso. Mas eu não gostei. Eu não sou muito comentarista de jogo. Agora, que menina que comenta bem na Globo? Você tava assistindo pela Globo?
1: Mas não tava ouvindo.
0: Pô, você precisava ver.
1: Ah, não, eu não fui pela Globo, não. Lá ele tava na Gazeta TV.
0: Ah, pois é. Na Gazeta TV?
1: Foi.
0: Tá todo mundo comentando dessa Gazeta TV, né, menino? É bom, é?
1: É.
0: É?
1: É?
0: É? É? É coisa, viu? Mas olha, na verdade, gente, eu achei o jogo do Rafinha péssimo. Eu achei o jogo do Igor.
1: E o Canário?
0: Não, menino. Igor, Thiago e Rafinha, pra mim tava todo mundo morto naquele jogo, né? Não sei porque não botaram o Hendrick, mas enfim, vamos pra frente. O jogo mais difícil desse grupo, a gente já enfrentou, empatou, eu diria que seria, agora o segundo tempo veio forte, não foi?
1: Foi.
0: O segundo tempo, 8h21, bora lá.
1: Bora.
0: Que fale o povo.
2: Bom dia, Leandro, eu ouvi esse cara aí falando sobre os comerciais, né? É simples. Ele vai lá e triplica o que vocês ganham e ele deposita e pronto, não faz nenhum comentário mais. Esse gente é meio atrasado, né, não? Vocês não trabalham aí para comer vento. Tem que ter com o que ganhar, não é isso mesmo? Amor, Jacqueline, um abraço. Eu já lhe chamando um abraço a essa turma aqui em Banco do Preso, ok? É Nildo, Binho, Luizão da Mercearia, entendeu? Essa turma toda aí. Ok? Valeu, Jaca. Aqui é Gil. Ok, seu amigo. Adoro o seu programa. Muito obrigado, Jaqueline.
0: Obrigada, querido. Deixa eu mandar um abraço pra Gorete, que tá ouvindo a gente. Tive o prazer de conhecer a Gorete no último sábado. Vizinha lá de Stael. Alô, Gorete, um beijo grande pra você. Tá tomando o Ergo 30 Turbo, tá subindo nas paredes, né, Gorete? Ai, ai. Um beijo grande pra você e pra sua mãe também, viu, Gorete? Foi um prazer conhecê-la. 8h23, que fala o povo, Tony.
3: Bom dia, Jaque. É Dema Motor de Aplicativo. É inadmissível um negócio desse. A policlínica daqui da Aziz Maron não tem uma cadeira de roda pro paciente. É brincadeira. O mesmo cadeirante fica quando chega aqui sem a própria cadeira. Se a policlínica não tem uma cadeira para oferecer pro paciente, esse pessoal vai ficar como? Em pé, se não tem condição? Rapaz, que absurdo. E no entanto gasta milhões de festa. Rapaz, que tabuna é essa, viu? Veja o incompetente que nós temos como administrador da cidade. Tô na boa, tô feliz, viu?
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4: Bom dia, Jaqueline Mendes. Aqui é Neguinho Lance de Coraci. Minha opinião é que já começou errado, convocando o Neymar machucado. E pra mim, Casemiro tem que ser banco e Marquinhos também. Aí colocar Fabinho titular e Bremer titular. Valeu, valeu.
0: Tá aí um monte de técnico, né?
1: Nós somos.
0: Eu dando uma de técnica aqui, mas na verdade eu não vi jogando nada. Primeiro tempo mesmo, o Brasil tem um negócio de ficar segurando a bola cá atrás, tu já viu? Ninguém pega a bola, parte pra frente.

0: Ah, é o primeiro jogo, eu já passei mal ontem, menino. Ansiosa, uma agonia, imagina.
1: Ontem não, sábado. Ontem.
0: É que eu dormi ontem o dia todo, eu não tô lembrando que ontem foi domingo. 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Tá bom?
2: Marcelo Santos.
0: De volta conosco, trazendo informações, pois não, Marcelo?
3: Ok, Jack, de volta aqui dentro do Poder da Notícia. Já avisamos o pessoal aí do CETRAN, e agora há pouco passamos ali na região do Hospital Mano Novaes, três veículos estacionados em cima da calçada, em frente ali ao Hospital Novaes.
0: E tu sabe, né, que eu fiz um pedido, né, para colocar a placa proibida estacionar.
3: Exatamente.
0: E não adiantou de nada, brother. É impressionante, o povo não tá nem obedecendo. Já não pode estacionar em cima do passeio, isso é fato. Mas o CETRAN atendendo o pedido da gente lá, já que eu vou botar uma placa lá, mesmo que não haja necessidade, a gente vai botar. E aí, com a placa proibida estacionar, o povo tá estacionando. É brincadeira.
3: Três veículos, agora há pouco, antes de vir aqui...
0: Lá, Serdinha, desce pra lá, rompe.
3: Pronto. E olha que a informação que eu tive, já que já foram quase 10 veículos que já foram guinchados na localidade. E mesmo assim, pessoas insistem em estacionar em cima da calçada, é uma curva, já aconteceu inclusive atropelamento na localidade, mas mesmo assim insistem, então é botar o guincho realmente para guinchar até alguém falar assim, bom, aqui não tem mais jeito não. Então tá feito aí, portanto, né, o nosso registro aqui dentro do Poder da Notícia. Já aqui, um abraço aqui da nossa querida Maite, servidora pública do Estado, é funcionária do Departamento de Polícia Técnica, não perde o Poder da Notícia, segundo ela, fica doente, quando você realmente não vai.
0: Um abraço, ô, Maite.
3: É Maite,
0: um
3: vascaína,
0: beijo,
3: mãe. Né, vascaína, ela falou. E mandou, ela ouvindo aqui, diz o seguinte, atenção, Roberto Nunes, e o Nino Black, tome cuidado, eu não entendi, não é? Ela mandando o Nino.
0: Foi porque
3: o Roberto,
0: eu comentei sobre o negócio aqui, rapaz, do Brasil, foi por isso.
3: Comentou a seleção.
0: Comentei a seleção aqui do que eu achei.
3: Então já dá pra fazer parte também da bancada. À noite, 18
0: me tire,
3: horas.
0: Viu? Me tire de mão. Essa semana eu vou precisar de você pra organizar o Arraiá, viu? Você não suma, não, viu?
3: Não, essa é sábado, não é isso? Sábado, Arraiá, tudo pronto, graças a Deus.
0: Não, tudo pronto não, eu vou precisar na sexta-feira de ajuda, pra poder ornamentar, fazer as coisas lá.
3: Tá pronto, pronto, tranquilo.
1: Você que é estilista, vai lá.
3: Eu vou lá ele.
0: E tem o que a pessoa ser estilista?
3: Não, eu não sei nada de estilo. Não, mas não sei nada, porque não sei nada. Como é que você é estilista?
0: Não, eu vou precisar de você pra botar as cervejas na caixa térmica.
3: Ah, isso aí é o principal. É botando uma, tomando outra e por aí vai.
0: Mas vai vir quente, viu? Vai vir quente. Então eu vou precisar de você pra pegar gelo. Vou precisar você ir com o Gilmazinho. Você vai com o Gilmazinho resolver as coisas.
3: Pronto. Então a partir de quinta-feira, então logo. Quinta-noite a gente vai sair pra poder já pegar material.
0: Tu que soma, viu? Tu que soma.
3: Tá fechado, então. Já que, olha, familiares do ancião, 72 anos de idade, o Celso da Silva, pedem aí justiça, agilidade por parte da Polícia Civil da cidade de Pau Brasil. Este ancião acabou morrendo aqui ao da entrada no hospital de base em Itabuna, após ser encontrado saqueado no interior da residência, morava sozinho. E segundo familiares, o Celso, ele tinha um relacionamento com uma mulher identificada como Marizete Ramos, que inclusive bem mais nova do que ele, cerca de 40 anos de idade, 30 anos mais nova. E aí, segundo informações familiares, a Marizete vivia espancando o Celso há muito tempo. Ele aparecia com o rosto machucado, aí o familiar perguntava, foi o que houve? Não, queda. Braço machucado, hematomas. E o medo era aposentado. E segundo informações, a Marizete espancava o Celso para tomar o dinheiro dele, na época de aposentadoria, para beber, que era usuária também, enfim, lá na cidade de Pau Brasil. E no final de semana, ele foi encontrado esfaqueado em cima de uma cama no interior da casa em Itobrasil. E aí o pessoal acabou chamando a família, que levou a unidade hospitalar lá em Itobrasil, em seguida aqui para o hospital de base Luiz Eduardo Magalhães. Só que o seu Celso, ele não resistiu aos ferimentos e acabou morrendo aqui na hospital de base Luiz Eduardo Magalhães, neste corpo encaminhado até o DPP do complexo policial. A polícia, assim que teve a informação de que teria sido a Marisete, foi porque vizinhos viram ali grito, né, na parte da noite, enfim, e aí foram à procura da Marisete, localizaram em uma situação lá em Itobrasil. Ela já está presa, inclusive, à disposição da justiça. O Celso da Silva, confirmando o corpo, deu entrada aqui no Departamento de Polícia Técnica do Complexo Policial, necropsiado, encaminhado para, ou seja, liberado para sepultamento. Portanto, a polícia agora já prendeu, inclusive, a Marisete Ramos, ela acusada de ter esfaqueado um ancião, 72 anos, que acabou morrendo já no hospital de base Luiz Eduardo Magalhães. Complicado situação, realmente, né?
0: Demais.
3: E com relação a Karine, né, você falava aí, ela foi encontrada, né, a estudante universitária, ela foi encontrada debilitada em uma área de mata, ali na região entre Egongugi, Travessão, Camamu, enfim. E a polícia agora trabalha na hipótese de descobrir já que o que realmente aconteceu. Já que o Moab, ele foi encontrado primeiro, estava em rodoviária ali de Ubaitaba, ele foi encontrado, e em seguida, no outro dia, a Karine foi encontrada por trabalhadores rurais em uma área de mata, e ele, até o momento, no depoimento, diz coisa por coisa, não fala nada com relação ao que aconteceu, se foram raptados, se houve uma confusão entre o Moab e a Karine, enfim, até agora, ele não esclareceu o que aconteceu realmente, já que o veículo dele foi encontrado em uma estrada vicinal, inclusive batido, este veículo foi batido, e está no pátio da delegacia, e a polícia agora trabalha na hipótese, ou seja, trabalha para tentar descobrir o que realmente aconteceu entre Moab e Karim, desaparecido há cerca de 4 dias, mas graças a Deus, ela foi encontrada com vida, muito debilitada, e ele também foi ali encontrado na rodoviária de Ubaitaba, Jaque.
0: E Karine também não conversou nada, os familiares também não se manifestaram do que fato houve.
3: Até o momento, não.
0: É, rapaz, um negócio estranho, macabro.
3: Muito estranho.
0: E macabro também, né?
3: Verdade.
0: Porque como é que um casal, acontece uma coisa, ele aparece e ela fica no local. Quer dizer que você quer proteger, né, a sua companheira, o seu companheiro. E de repente um tá lá, outro não tá. O negócio tá estranho. Agora, só pra poder destrinchar, e já que ele não quer falar, é ela... Abriu o jogo, né?
3: Abriu o jogo, é verdade. E a informação de que já haviam muitas brigas entre eles, enfim, segundo familiares, ele é muito agressivo, enfim, ela pode estar com medo de alguma coisa, enfim, de falar. Mas é preciso que se abra realmente a boca, que fale com relação ao que aconteceu, para que a polícia possa trabalhar e agir nessa situação, Jaque.
0: Valeu, Marcelo. 8h30.
3: Só para fechar aqui, a Maria Domingas é uma mulher que mora em Aranha Leal, ela foi conduzida aqui para o hospital de base, com ferimentos, pancadas, após um acidente que foi causado por um homem. A informação que estava embriagado, fugiu do local, ele estava em uma picape, quando acabou perdendo a direção, né, acabou batendo uma moto, invadindo a residência, e a Maria Domingas, proprietária dessa residência, ficou ferida e acabou dando entrada no hospital, e a polícia agora está à procura do proprietário desse veículo, pode correr, que acabou fugindo do local lá em Aurelino Leal, Jaque.
0: Valeu, Marcelo. Obrigada pelas informações. Excelente semana para você aí. Logo mais às 18, todos os comentários sobre o jogo, né?
3: Seleção brasileira estreia, né, contra Marrocos e também a goleada sofrida pelo Grapiúna, campeão baiano, 7-0 por Feira, em Feira de Santana ontem.
0: 7, velho?
3: 7, para variar. De novo.
2: Rapaz,
3: dois jogos, Grapiúna contra Feira levou 14 gols. Primeiro jogo, 7-1 e ontem 7-0.
0: Rapaz, e a conta é só de 7, né? Tu já viu?
4: É verdade, mesmo a brincadeira tua.
3: 7-0 ontem em Feira de Santana.
4: Aí agora sumiu! O vereador sumiu!
3: Aí agora a Jaqueline vai me defender. O que é que tem a ver, vereador, com o Grapiúna tomando 7?
0: Não tem mesmo, 14. Não. Tem a ver de nada aí. Aí.
1: Porque você tem que defender ele.
0: Não, agora eu sou sincera.
3: Agora eu acho que o vereador tem culpa, porque deveria ajudar o Grapiuna, entendeu? A jogar aqui. Agora eu acho que tem culpa sim.
0: Tem patrocinador, não? Aí vai pegar o dinheiro público pra tá...
1: Pode tirar do bolso.
3: Tirar do bolso, tá certo, Tony. Tem a ver sim, sumiu. É verdade, agora tá certo.
0: Ó, eu vou pro intervalo, viu?
1: Não, vou pra Ergo 30 Turbo.
0: A Ergo 30 Turbo tá na linha, vamos lá.
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0: Valeu, querido. Obrigada, Herbert, pelas informações. 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Alô, Hélio Fonseca, de volta com a reportagem. Fala, Bocão.
5: Valeu, Jaqueline Mendes. A segunda intervenção, Jaqueline, já que hoje é segunda-feira, é bom lembrar que é o balanço, né, do que foi o final de semana aqui nas estradas da nossa região do Cacau. Só para iniciar aqui, estou aqui na Polícia Rodoviária Federal, é que na manhã de ontem, um motociclista identificado como Gilson da Silva Santana, de 51 anos de idade, ele foi encontrado morto em uma ribanceira próximo ao município de Ibirataia. Informações de policiais que o corpo estava ao lado de uma moto que ele conduzia na BR-120. E tudo indica que o acidente teria acontecido no dia anterior. O corpo foi localizado por trabalhadores de uma fazenda e foi conduzido para o Departamento de Polícia Técnica. Estou aqui no exato momento na sede da Polícia Rodoviária Federal. O inspetor Carvalho, ele fala em relação ao final de semana. Foi total tranquilidade, inspetor. Bom dia, Boa FM, aqui o Poder da Notícia, aqui na Boa FM. Bom dia.
6: Bom dia, ouvintes. Na nossa região aqui de Itabuna e regiões próximas, foi tudo tranquilo, nenhum acidente registrado, o fluxo seguindo normalmente.
5: Inspetor, em relação aí à Polícia Rodoviária Federal aqui da nossa Bahia, que dará início nos dias 19 a 25 de junho, é que acontece a Operação São João?
6: Exatamente, né? A Polícia Rodoviária está se preparando para este evento junino, que é um evento importante na nossa região, né? No Nordeste como um todo. E a gente tem se preparado, já sabemos, mapeado os pontos onde haverão os festejos mais intensos, né? Itabuna está programado um grande evento, né? Então nós estamos nos preparando com reforço de efetivo, né, para poder atender a esta demanda.
5: Inspetor, qual a orientação para as pessoas que vão pegar a estrada nesse período?
6: É aquela atenção especial, o período junino é um período de festas, então atenção ao consumo da bebida alcoólica e ao ao dirigir, né? Nós estaremos utilizando o equipamento do etilômetro nas abordagens e esperamos que os condutores tenham essa consciência de não beber e não dirigir, né? Se vai beber, se programa, né? Para que não utilize a direção veicular.

0: dirigir, né? Se vai beber, se programa, né, para que não utilize a direção veicular.
1: Inspetor Carvalho, nós agradecemos a sua participação, espaço sempre aberto.
0: Agradecemos também a vocês, né, e desejamos aí ótimas festas aí para toda a população da nossa região.
1: Valeu, muito obrigado aí, portanto, ao inspetor Carvalho. A gente manda um abraço aqui para o inspetor Kleber, também o inspetor Renato, né, chefe da PRF. E eu continuo de plantão. A qualquer momento, retorno com outras informações. Jaqueline Mendes.
2: Tá falando com ela, agora são 8:40. Nós vamos a um breve intervalo comercial. Voltamos já já.
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2: Tá falando com ela, olha a hora, são 8 horas 43 minutos. Olha o Gilson Cruz de Quaraci. Ele ligou para outra emissora que eu trabalho aos sábados e me dando parabéns, hein? Fazendo a maior festa. Parabéns pelo seu aniversário, não sei o quê. Ó, que loucura de Gilson. Pra quem não sabe, é o dia 11 de julho. É mês que vem, Gilson. 11 de julho do mês que vem, né? Mês que vem, né? Junho, é julho. Mais um abraço pra você e obrigada pelo carinho, viu? Eu que comecei a receber mensagem de aniversário o tempo todo, porque o Gilson falou, né? Mas não, gente, é dia 11 de julho, viu? Você tá sabendo a novidade, gente? 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São 8 horas mais 44 minutos, Granja Central. 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

0: 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Que fale o povo, Tony.
1: Bom dia, Jaqueline, bom dia a todos da Boa FM, bom dia, senhores ouvintes. Ali, esse problema em frente ao Manuel Novaes, aí, ali resolve com os blocos de cimento ali, em cima do assim do meio-fio ali. Bota uns blocos assim, afastados um do outro, assim, uns quatro blocos ali, pronto. Aí impede a passagem dos carros. Porque a placa não está impedindo, não. Os caras estão estacionando mesmo ali e rebocam o carro e tudo. Só se for com a polícia prender e dar uma surra de pau e tomar carteira, pronto. Aí pode dizer até que resolve, depois de uma surra bem dada de cacetete.
2: Jaqueline, bom dia. Ô, Jaque, pergunta aí ao prefeito quem já é que eles vão liberar os documentos da casa que eles fizeram aqui da Nova Califórnia, que até hoje eles não entregaram esses documentos. Será que é só conversa? Esse homem só tem tempo para resolver coisa de festa em Beira Rio, mas não tem tempo para resolver as coisas de Itabuna. Pelo amor de Deus.
0: Tá aí, né? Atenção aí, prefeitura, setor aí das escrituras das casas lá. O pessoal tá aguardando até agora, viu? 8h46, que fale o povo.
3: Ô, Jaque, bom dia, Jaque. Ô, Jaque, vem com esse povo aí também, a rua Joaquim Batista, Jaque. Se eles vão vir cá. E aí, ó, há muitos anos que diz que vão fazer essa ladeira aqui da Joaquim Batista. E até hoje nada. Foram ali na praça, perto ali, mas não foi lá em cima na ladeira. Rua Joaquim Batista, Santo Antônio.
0: Pois é, o Santo Antônio, né? A secretária esteve aqui na semana passada falando que ia fazer primeiro as ruas de corredores. Essa é a conversa. Primeiro rua de corredor para depois para transversais. Eu não sei qual a política que ela usa. Ela diz que é assim que está dando certo, né? Mas quando a gente vê um maquinário no bairro, a gente prefere, né? Preferíamos a população que fizesse logo o bairro todo, né? Já que tem duas equipes trabalhando. Ficava uma num bairro, outra no outro, né, Tony?
4: É.
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5: Bom dia, Jaqueline. Estou ligado na Boa FM. Está na boa, está feliz. Eu quero falar para vocês é o seguinte, que a gente manda áudio para aí, principalmente para uma mesquita. Raramente ele coloca um áudio. Tem uma senhorinha aqui que ama o programa dele. Ela manda áudio e ela não ouve. Ela fica ali na expectativa para ver se o áudio dela sai. Mas não sai, ela fica agoniadinha. Aí ela me falando, por quê, hein? Aí só manda aquelas notificações para a gente que nossa mensagem chegou com sucesso. E não passa nosso áudio. Eu digo que acontece comigo também. O nome dela é Dona Ivone Gabriel, aqui do Curisco.
3: Bom dia, Jaque. Bom dia, Tony. Passa esse vídeo aí rapidinho.
0: Segura aí, Wellington, um pouco. Dona Ivone, um beijo grande para a senhora. Eu vou defender os nossos operadores. Nós, apresentadores, nós não temos acesso ao WhatsApp. Quem tem é o operador. Aí ele, além de cuidar do meu microfone, para me fechar, ele tem que ficar atento a mim aqui, ó. Se eu quero que feche o microfone, se eu quero que abre, ele tem que... Hoje, de manhã cedo, a gente não tem recepcionista. A gente tem que abrir porta, fechar porta. A gente faz tudo aqui. Por isso que o nosso salário tinha que aumentar. Né? Por isso que o salário tinha que aumentar. Porque a gente é porteiro, a gente apresenta. Eu que tenho que produzir o programa. Eu que tenho que estar aqui preocupada em pesquisar notícias de última hora para trazer para vocês. E aí, fora isso, é a quantidade absurda, graças a Deus, de áudios que a gente recebe todo dia. Então, o operador, às vezes, ele não consegue soltar os áudios de todo mundo ao mesmo tempo, né? Sempre vai ficar faltando um ou outro. Então, eu peço desculpas, porque, assim, nós não somos máquinas, né? Mas também temos o horário curto. Rivamar também são 2 horas, né? Eu sou 2 horas.

0: Então, às vezes, a gente também precisa trazer notícias. Se for a gente fazer o programa só com áudio, áudio, áudio, áudio, notícias importantes e interessantes para vocês vai ficar sem sair.
1: E nem comentar
0: também sobre os áudios que chegam. Por exemplo, eu tomei tanta bronca do dia ouvinte. Que dia foi que Sônia teve aqui? Foi sexta?
1: Terça.
0: Dia 11.
1: Dia
0: 11
1: foi
0: terça-feira,
1: eu acho.
0: Dia 11 foi terça o quê, menino? Se dia 12 foi dia dos namorados, foi sexta.
1: Dia 11 foi quinta-feira.
0: Então foi na quarta que ela teve. Foi quinta? Foi. Então ela teve aqui quinta-feira. Como é que eu tomo iniciada aqui, Tony, de um monte de reclamações corriqueiras do dia a dia?
1: Tudo anotado aí.
0: Tudo meu é anotado. Eu tenho que tirar minhas dúvidas com ela aqui, das reclamações que são gerais. Se eu fosse abrir, eu abri até uns 2, 3 áudios, as pessoas vão reclamar da sua rua em específico. Que dia vai fazer minha rua? Que dia vai fazer minha rua? E pelo que ela disse ali, ficou bem claro que ela vai fazer as transversais primeiro para depois partir. Ou as transversais não, as principais primeiro, para depois vir com as transversais. E ela disse o cronograma que ela tem. Não foi isso, Tom?
1: Foi.
0: Então, se eu ficasse só ouvindo o áudio do ouvinte dizendo minha rua, eu sei que vocês estão numa expectativa daquelas. Que não é brincadeira você estar aí há anos esperando chegar asfalto na tua rua, claro que você paga IPTU. E eu entendo que o ouvinte fala assim, pô, tanta obra cara, porque foi mais ou menos o que a secretária falou. Não é falta de dinheiro, não. Dinheiro tem.
1: Falou bem assim.
0: Foi desse jeito ou não foi?
1: Foi.
0: Falta de recurso? Ela não. Tem recurso, tem dinheiro. Então, o que está faltando? É mais pessoas para trabalhar? Em vez de duas equipes, tem que ser 4, 5, 6 na cidade para dar conta.
1: É.
0: E se tem dinheiro, bora montar mais 6 equipes, mais 4 equipes. Tem duas, vamos montar mais 4. Porque a população não quer saber disso. É a primeira parte, a primeira fase, a segunda fase, já são 6 anos de governo. Por mais que enterrou um, né? 4 anos passaram, aí a nova gestão, a nova licitação, mas eu acho que a população de Itabuna ficaria muito mais feliz que ao invés de tanta ordem de serviço, de recuperação disso, recuperação daquilo, que partisse para os bairros e fizesse os bairros, não é verdade? Vi também pintando algumas faixas. Eu fiquei irada, em plena meio-dia, de uma sexta-feira, tá pintando a faixa ali do Colégio da Polícia Militar na hora da saída dos meninos da escola. Virou um inferno aquilo ali. Que eu sempre vi o povo pintando faixa à noite. Não é? Mas no meio-dia, tava lá pintando a faixa ali em frente ao Colégio da Polícia Militar. Meio-dia, na hora que o menino tá saindo de escola, o menino tá indo buscar a escola, virou um caos. Ah, fala o povo aí.
2: Bom dia, Iac. Bom dia, Tony. Passa esse vídeo aí rapidinho aí para esses torcedores aí que não entendem de futebol. Passa esse vídeo aí, ouvindo a experiência, o Romário falar. Passa esse vídeo aí rapidinho.
3: Ei, rapaziada, saca o que Romário falou aí, bicho? Tirou a repórter pra nada, pô. Ei, Romário, que é isso, pô?
4: Boa noite, queridos amigos. Boa noite, chat, mais uma vez. Tô aqui com o Romário. E olha que antes do jogo, em off, a gente tava comentando isso, né, Romário? Pô, empate seria derrota. Sai com esse gol de derrota mesmo agora, depois do 1-1 oficialmente?
5: Fernando, é o seguinte.
3: Baby.
5: Empatar no primeiro jogo de uma Copa do Mundo contra uma seleção de Marrocos, quem não conhece muito futebol vai ter esse pensamento que você tem. Marrocos, você apresentou
0: sua opinião. Não entendi nada.
1: Porque ela acha que o empate foi uma derrota. E ele falou que não.
0: Não, eu não vejo como derrota. Eu vi empate não como derrota. Eu vi empate que, graças a Deus, a gente conseguiu empatar com um time que era mais forte do grupo, né?
1: Mas como você não conhece de futebol, como muita gente, tem essa mentalidade dela.
0: Não, e daí se entende ou não? Somos brasileiros e queremos ver é vitória. E acabou.
1: Me deixe, viu?
0: Me deixe também. 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
1: Viu? 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
0: O Olívio.
1: Tá ali, não, expulsaram ele aqui da rua.
0: Expulsaram, foi?
1: Foi, foi.
0: Mas ele tá ouvindo. Olívio, que bolo de aipim foi aquele, Olívio? Você acredita que na hora que eu abri, Tony ficou com tanta raiva. Eu falei, calma, eu só vou tirar um belisco. Não deixou comer o bolo de aipim. Eu só belisquei. Então traz outro daquele, filho. 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
6: Bom dia, Jaqueline Mendes. Eu acho que o pessoal de Itapedro te ouviu. Itapedrinho ia ser ontem e mudaram pro dia 28, no domingo, último dia de festa. Tá na boa, tá feliz.
0: Eu acho mais correto, né? Pra que esse Itapedrinho agora, Itapedrinho depois, né? Não teve não, né?
1: Não, você não viu?
0: É, Marcelo nem comentou sobre isso, né, Marcelo?
1: O que será?
0: Nem comentou. Obrigado, ouvinte, aí, por nos dar a informação. Aí tava um buchicho danado que ia ser cancelado. O Itapedro, não viu aquilo, não?
1: Vi.
0: Tava um burburinho, vai ser cancelado o quê? Vai ser cancelado o quê, Tony?
1: É mais fácil cancelar a gente de ir lá.
0: Te dizer, viu? Jaque, bom dia. Não coloca... Por que não coloca uns piquês de concreto no passeio próximo à academia? Acredito que resolve o problema. Realmente.
1: É.
0: Lá em Leus o que tem muito é isso, viu? Rapaz.
1: Piqueteiros.
0: Sabe aqueles negocinho? Pois é.
1: É.
0: Estacionamento próximo ao Hospital São Lucas. Tem mais o que aqui, Tony? Olha, a Rua Professora Juliana Lachey, lá no Largo do Eucalipto, no bairro da Conceição... A secretária esteve aqui no programa e disse que a Lachey está na programação desse primeiro projeto, viu?
1: Foi.
0: Ela disse, lá em palavras garrafais, que está nesse primeiro projeto. Então, acredito que até o final do mês a Luciana Lachey será feita. Eu acredito, porque ela pelo menos deu essa palavra, né? Pronto, o que mais, Tony?
7: Jacanine, bom dia. Julga motores por aplicativo. Jacanine... Teve um evento ali no antigo, ali onde fica ali o estacionamento ali do centro da mulher, ali em frente à FTC, em que as pessoas ali foram convocadas para fazer exames, pessoas que tinham marcado anteriormente para fazer diversos exames. Teve uma pessoa que me disse... Uma pessoa é de confiança, eu confio nessa pessoa, ela não estava mentindo. Ela disse que ela marcou um exame há 3 anos atrás, um cardiologista. Olhe bem, 3 anos atrás. Aí quando foi ter esse evento, aí ligaram para ela, ela comparecer lá, que ia ser de graça, que ela não ia pagar nada. Ela falou, não vou. Eu já fiz meu exame, eu paguei, acho que ela pagou mesmo para fazer esse exame cardiológico. Entendeu? Depois de 3 anos... Eles chamaram ela, ou seja, para fazer mídia com o nome dela, com a presença dela lá. Ela falou, não vou não. Dê para outra pessoa que eu não faço questão nenhuma disso. É o que esse cidadão é midiático. Gosta de fazer mídia com a presença das pessoas de um negócio que ele não está nem aí para as pessoas. Obrigado.
8: Bom dia, Jaque. Aqui é Melry. Daqui da fazenda Tamborim, Rodovia de Laruçuca. Manda um alôzinho para todos que estão ouvindo esta rádio. Deus abençoe, Jaque.
0: Ai, um beijo grande para você, meu anjo. 8h58, Tony. Se vira nos 30 aí.
9: Bom dia, Jaque. É Sandra aqui de Itajuípe.
0: Oi, Sandra.
9: Adoro o seu programa e o programa de Riva Mar. Tô na boa, tô feliz. Um bom dia para nós. Um dia abençoado para mim, para você e para todos.
0: Um beijo grande para você também,
10: mano. Boa tarde, Tony. Boa tarde, ouvintes da Boa FM. Samuel, motorista de aplicativo.
0: Rapaz, você já almoçou, foi?
1: Samuel,
0: tu já almoçou. Esse é daqueles que quando chega de manhã, bate logo um prato de feijão.
1: Você quer trabalhar na roça?
0: Não é não, menino. Porque assim, você acredita, se for tomar um café da manhã entre pão e comer um feijão, eu como um feijão?
1: Eu também.
0: Samuel, tu já comeu o quê? Foi uma rabada, foi?
1: Ou uma mocofada.
0: Eu fui lá com o meu feijão de Ceará, não tinha mais não, a hora da tarde.
1: Vai,
0: rapaz, Vamos lá, deixa ele falar.
10: Boa tarde, Jaque. Boa tarde, Tony. Boa tarde, ouvintes da Boa FM. Samuel, motorista de aplicativo. Ô, Jaque, deixa eu falar uma coisa aqui para um cidadão que eu sei que certamente ele deve estar ouvindo sua rádio, né? Se ele é um crítico, né? Se ele se considera um crítico, então ele deve estar ouvindo. Um cidadão aí que se acha blogueiro aí, né? Que antes detonava o prefeito, né? Que não aguentava ver um buraco na rua, né? Se deu o nome de indignado. Hoje em dia o cara se vende, né?

0: se deu o nome de indignado. Hoje em dia o cara se vende, né, para a política suja que está em Itabuna, o cara se vende e aí está fazendo até marketing do prefeito em Salvador. Eu quero saber qual é o dia, né, quando entrar outro prefeito aí, que o prefeito dele sair, que deixar de pagar para ele, qual é a credibilidade que ele vai ter, qual é a confiança que o povo vai ter nele, dele estar criticando outro prefeito, sabendo que a qualquer momento ele pode se vender novamente, né, e trair o povo novamente, porque para mim isso é uma traição, porque a gente ia na página do cara lá, falava, ó, tá acontecendo isso, ele ia na rua, criticava o prefeito, hoje se vendeu pro prefeito, é o que eu vejo, é a minha opinião. Bom dia.
1: Bom dia, agora posso dar uma opinião também? O mal é da moral esses caras que compram um celular, que agora todo mundo é jornalista, todo mundo é blogueiro, todo mundo é isso, digital influencer, e é o pior é que a gente dá moral a esse tipo de gente.
2: Eu nem sigo.
1: Você tá me entendendo, Tony? Porque agora virou moeda de troca, entendeu? Achando que só a rede social é que constrói, que faz, etc. Tal. Errado é o povo que não dá. Porque assim, ao meu ver, esse negócio de pegar hoje um celular e dar uma de repórter, sem ter feito uma faculdade, um curso, que seja, para estar agindo igual repórter na rua, tem um Ilhéus que chega a ser bizarro. Tem um Ilhéus que chega a ser bizarro. Aqui em Itabuna é um monte. Pega o celular, começa a dizer que está chateado, porque bater em prefeito é a coisa mais fácil que tem, porque sempre a prefeitura vai ter problema.
2: É.
1: Tá entendendo? É o mais fácil. Aí você vê como fica perceptível que é por interesse de troca de favores. Então, por que não vocês ouvirem o rádio? Participarem no rádio? Eu acho que essa questão da rede social tá demais, sabe? Ninguém sabe de fato o que é fake, o que é correto. Por isso que eu acredito muito no rádio. Eu acredito muito que o rádio é o instrumento ainda de maior credibilidade do cidadão. Então passe a ouvir o rádio. Necessariamente, se não quiser ouvir a boa, ouça outra. E tire suas concepções do que você acha que é correto ou não. Dê a sua opinião, participe, porque o rádio ainda consegue ser o rádio é bem democrático. E esse cidadão aí, quando você coloca um comentário contra ele, ele pega ar.
2: Aí eu consegui pra fazer isso.
1: Eu vou te contar, viu? Eu não sigo, eu acho que eu não sigo, não. Eu sigo.
2: Graças a Deus que eu não sigo.
1: Eu acho que eu vou ver depois aqui.
2: Se é um sigo. Babau.
1: Eu vou embora, viu, Tony?
2: Não, vá pra casa primeiro.
1: Eu vou organizar as coisas da festa, viu? Um abraço, Bacurau.
2: Au, au, au.
1: Né? Também ajudou a gente aí no nosso arraiá. Obrigada, viu, Bacurau? Obrigada aí a Lani aí do Serra. É Lani, né? Do Serra Pelada, filho?
2: Laura.
1: É Laura?
2: É.
1: Não é Lani, não?
2: Não.
1: É Laura?
2: É.
1: Rapaz. É Laura mesmo? Deu um branco aqui na minha cabeça, fora do cérebro. Laura, obrigada também pelo apoio, pela força. Agradecer também a todos que envolvido, né, no nosso arraiá. Vai sair, hoje eu vou estar aqui correndo atrás para resolver as coisas, viu? Que chega a semana da festa, é coisa. Mas vamos orar. Que é? Manda um recado pro prefeito informando que os fiscais de várias secretarias não receberam as horas extras e nem o adicional noturno no Itapedro do ano passado e no carnaval desse ano. Nem promete que vai pagar e não paga. E hoje, aí deveria fazer o quê?
2: Não ir.
1: Não ir no dia de agora. Tem um monte de áudio, viu?
2: Aí a senhorinha aqui falou do programa é por isso. 2 horas não dá, a gente vai. Mas é melhor não ir pro programa até meio-dia, não?
1: Se qualquer coisa eu fico aqui até meio-dia, paga 3 salários do que eu ganho, pronto, eu fico. Vamos embora, viu?
2: Bora lá!
1: Aquele que habita no esconderijo do Altíssimo, a sombra do Onipotente descansará. Direi do Senhor, ele é meu Deus, o meu refúgio, a minha fortaleza e nele confiarei. Porque ele te livrará do laço do passarinheiro e da peste perniciosa. Te cobrirá com as suas penas e debaixo das suas asas estará seguro. Eu creio e confio na palavra do Senhor. Se você crê também, diga amém.
2: Amém!
1: Quero voltar amanhã, mas que seja feita a vontade do nosso Deus. Meu nome é Tchau, meu apelido é Fui.

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10: 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E aí, tudo belezinha? Estamos chegando com mais uma edição aqui no seu Bom Dia Boa nessa segunda-feira, hoje, 15 de junho. Pra você que tá de nível hoje, parabéns, tudo de bom em sua vida. Por aqui, Rosena, até o meio-dia. Quem sabe que a gente faz aquela festa boa, aquela festa massa, né? Mas até as 11 horas tem o seu Bom Dia Boa. Já cola no nosso WhatsApp, 991-79-9601. E aumenta o seu no máximo, chegamos na melhor programação, a número 1. 915.
18: Ô, oh, Rio Preto! Cheguei, Arnaldo e Zé Neto e Cristiano junto e misturado, hein?
19: Essa é complicada, hein?
18: Nunca aconteceu comigo.

0: Quem gostou faz barulho, quem não gostou faz também.
1: Essa aqui vale uma dose.

0: todo mundo rebolando, viu?
1: Verão 071. E o balanço? É só rebolar, bebê.
2: Tá no Bota Feliz Filhos de Jorge. Vai logo, vida, aqui na sua Boa FM, no seu Bom Dia Boa, claro. Tá rolando pra você nessa manhã de segunda-feira. Mais uma semana que se inicia, que seja uma semana abençoada, recheada de coisas boas. Pra ficar ainda melhor, o Brasil tem que ganhar essa semana, né? Pra semana finalizar 100%, né? Ó, deixa eu passar pra você a nossa enquete.

Dessa segunda-feira, hoje queremos saber de você, na sua opinião, por que as pessoas gostam tanto de fofocar, de falar da vida dos outros? Por quê? Bora estudar hoje aqui essas pessoas que gostam de fofocar. Vamos lá, dar uma de cientista aqui agora, né? Conta aí no 991799601, na sua opinião, por que as pessoas gostam tanto de fofocar? É porque não tem o que fazer. O que que não tem pra fazer? Ei, vamos lá então, vai lá, 991799601. 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
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Deixa eu passar pra você mais uma vez a nossa enquete, pra você que ligou seu rádio agora em alto e bom som. Hoje queremos saber de você, na sua opinião, por que as pessoas gostam tanto de fofocar? Isso é o que? É um vício? É um defeito de fábrica? Conta aí no 991799600 e bora fazer aquela festa boa, aquela festa massa nessa manhã de segunda-feira. Mais uma semana que se inicia!

0: bom demais.
1: Ai, que delícia.
0: Foi diferente,
1: obrigada, viu,
0: Gigi?
1: Gente, pelo carinho. Obrigada, viu,
0: Muitíssimo
1: Fernandinha?
0: Muitíssimo obrigada,
1: é
0: meu amor.

0: Sujo, quero vir um Sobral, Demauro Coelho e Ivete Sangalo. Essa música é show de bola, não é verdade? 9h39 aqui na sua boa.
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0: Onde mais? Bora fazer aquela viagem nessa manhã de segunda-feira. E hoje vamos ao ano de 1994. Vamos falar da canção Dreams, que é uma das músicas mais famosas do grupo neerlandês da Eurodance Two Brothers. Lançada em 1994, foi o maior sucesso da carreira da banda e se tornou um clássico da cena Eurodance dos anos 90. A música alcançou o primeiro lugar na Holanda por 3 semanas consecutivas, mas foi só no segundo mês de lançada que ela começou a fazer sucesso no mundo. Pois é, a letra incentiva as pessoas a perseguirem seus sonhos, manter a esperança e acreditar em si mesmas. E um dos temas centrais é que os sonhos podem se tornar realidade com a perseverança. Aliás, a música ainda fala de não desistir dos próprios sonhos, deixar o passado para trás, esquecer literalmente o seu passado e continuar buscando objetivos pessoais. É claro que a música, né, não faz muito sentido. A letra da música não faz muito sentido com a batida da música, mas ela explodiu dessa forma. Então vamos lá, 1994, Dreams, Two Brothers, agora no nosso momento The Flash.
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0: 1994. Cara, eu particularmente fiz uma viagem agora, né? Lembrei de quando meu pai tinha uma academia de musculação e era praticamente a tarde toda tocando essa música aqui, só Jesus na causa, né? Por 10 anos eu fiquei ouvindo essa música. De 2000 até 2010. Caramba, 9h45 aqui na sua boa, no nosso momento The Flash, Two Brothers, clássico dos anos 90. 991-799-601, esse é o nosso WhatsApp, pra você mandar ver aqui na nossa programação. Vai lá e pede seu som, aliás, responda também a nossa enquete. Queremos saber de você hoje aqui, que tá aqui ligado na boa, na sua opinião, por que as pessoas gostam tanto de fofoca? Por que você acha isso? É porque não tem o que fazer? Calma lá, não precisa você falar tão assim, né? Opa! Assim, mas vai lá, responde aí a nossa enquete. Na sua opinião, por que as pessoas gostam tanto de fofocar? 991-799-601. A Tamires falou bem assim, acho que as pessoas falam demais da vida dos outros, muitas vezes estão fugindo de olhar para a própria vida. Faz sentido também, viu? Ô, Tamires, ela tá lá no pontalzinho curtindo a programação da boa? Faz sentido também, né? É isso aí. Quem mais tá aqui? O Daniel Muniz ligado aqui na programação. Abraço aqui também pra Ilma e o José Nildo, da Fazenda Santa Rosa. Abraço pra toda a turma aí, tamo junto. E também tá por aqui curtindo a programação Samuel, motorista de aplicativo. Forte abraço. Tá aí nos dando aquela carona massa. A Val, do bairro Santo Antônio, ligado aqui na boa. Quem também tá por aqui nessa manhã de segunda-feira é o Paulo, lá em Buerarema, também aqui ligado nos 96.1. E você tá por onde? Conta aí no nosso WhatsApp. 991-799-601. Oi, Gracinha!
1: Bom dia, Claudinho. É Gracinha do condomínio São José, bairro Ferradas. As pessoas olham a vida dos outros porque esquecem da delas.
0: É isso aí. Verdade, viu? Ô, Gracinha... Graxinha, que mais? Tá aqui curtindo a boa, bom dia.
2: Cadinho, é a Lúcia. Oi. Do Jorge Amado.
0: Oi, Lúcia.
2: As pessoas que gostam de fofoca é porque não procuram o que fazer, meu filho. Se for homem, procurar um fundo de quintal pra originar,
0: pra moçar, pra esposa, né?
2: O beco, limpar o beco, originar o fundo de quintal.
0: É verdade.
2: Se cozinhar uma lenha, cortar uma lenha. Se pegar água, pegar uma água.
0: Uh-huh.
2: Aí não tem tempo, meu filho, de originar a vida dos outros.
0: Tem não.
2: Eu tiro por mim, que eu sou mulher, trabalho. Quando eu chego, vou lavar um prato, varrer uma casa, passar um pano, lavar um banheiro, uma roupa. Aí eu não vou ter tempo de mexer com a vida dos outros. Coisa horrorosa.
0: Verdade, coisa feia.
2: Beijão, Claudinho.
0: Um cheiro.
2: Tchau, tô na boa, tô feliz, meu amor.
0: Ô, Lúcia, um cheiro pra você. Ótima semana, mulher. Viu aí, dona Vera? Aí você tá por onde? Conta no nosso WhatsApp 991-799-601. Queremos saber de você hoje aqui nesse programa. Na sua opinião, por que as pessoas gostam tanto de fofocar? Bora fazer essa pesquisa hoje aqui, né? Uma pesquisa científica. É pro meu TCC, tá bom, gente? É brincadeira.
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0: Sabota Feliz, Júlio Marques.
1: Tá proibido.
0: Aqui na sua boa FM. 9h57. Bora falar da Copa,
1: lindo,
0: né?
1: Lindo demais!
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0: 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Bora falar da Copa do Mundo, resumão, né, do que rolou nesse domingão. Aliás, o quarto dia de Copa do Mundo ficou marcado por jogos bem animados, viu? Teve jogão sim. O primeiro jogo foi a goleada da Alemanha sobre o Curaçao. Até que fim perdemos já esse título de 7-1, né? Agora lá a situação é com o Curaçao. A Alemanha fez 7-1. Já a Holanda e o Japão protagonizaram um empate agitado. Que jogão, viu, meus amigos? Por 2-2. Depois, o Costa do Marfim superou o Equador por 1-0. E um embate de alto nível. E para fechar o domingão, já na madrugada de segunda-feira, a Suécia goleou a Tunísia por 5-1. Foi o resumão da quarta rodada e quarto dia de jogos da Copa do Mundo. E hoje tem mais jogos, viu? Jogão, aliás, né? E sexta-feira tem ele, né? O Brasil. Zil, zil, zil. Decepciona o primeiro jogo, né? Mas vamos torcer para que as coisas melhorem. Com certeza.

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0: Câmara volta nesta semana a PL do governo que acaba com a escala 6x1. A Câmara dos Deputados pautou para terça-feira, amanhã, dia 16, a votação do projeto de lei que acaba com a escala 6x1, composta por 6 dias de trabalho e 1 de descanso, de autoria do governo federal. A proposta reduz o limite de jornada de trabalho de 44 horas para 40 horas semanais, sem redução salarial. Os principais pontos do projeto do governo, que reduz a carga horária semanal de trabalho de 44 para 40 horas, inclusive para escalas especiais, mantendo as 8 horas diárias. Amplia o descanso semanal remunerado para 2 dias, preferencialmente aos sábados e domingos. Veda qualquer redução salarial ou mudanças em pisos salariais. Consolida o modelo de jornada de trabalho 5x2, composto por 5 dias de trabalho e 2 de descanso. A proposta inclui todas as categorias atingidas pela CLT e leis específicas como domésticos, comerciários, aeronautas e também radialistas. As informações são do SBT News. Notícias da Boa, de volta às 11 horas com mais notícias para você.
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Anju, pra você. Tamo de volta, mais uma sequência aqui do seu Bom Dia Boa nessa segunda-feira. Uma ótima semana pra você, tá bom? 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E aí, tá por onde? Conta no nosso WhatsApp 991-799-601. Bora bater aquele papo lá. Aliás, na sua opinião, por que as pessoas gostam tanto de fofocar? Bora estudar os fofoqueiros de plantão hoje? Então bora lá no nosso WhatsApp. Aproveita e dê a sua opinião lá, viu? Isaio Rodolfo e Kevinho. Quem perdeu que chore.

0: Tá no Bota Feliz, donas do país, Zeneto e Cristiano. Isaio Rodolfo e Kevinho, quem perdeu que chore, 10 e 18. Uma ótima segunda-feira pra você. 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Quem também tá por aqui? 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Deixando aqui os parabéns para Tamires Gomes do Pontalzinho, completou aniversário, mais um ano de vida no dia 11 de junho. Eu não tava sabendo, viu, ô Tamires, mas desculpa, tá bom? Beijo para você, muita saúde, muita paz, muita grana, muitos anos de vida. Felicidades mil, hoje e sempre. Tamires Gomes completou mais um ano de vida no dia 11 de junho. I'm sorry, tá bom? Oi, Maria, bom dia. Maria?
1: Bom dia, Cláudia, que é Maria Raimundo, Mariano. Cláudia, agora eu estou aqui falando de Itapé, né? Que agora eu tô morando aqui de volta.
0: Ah, tá em Itapé.
1: Oh, olha uma musiquinha pra mim, fazendo favor.
0: De quem?
1: De Pabra.
0: Pronto.
1: Chora na chuva.
0: Choro na chuva.
1: Aí eu ofereço pra você e pra meus dois filhos aqui em Itapé, né? André Mariano e Andes Mariano, pra minha nora Lucimária, pra véi. E eu vou oferecer lá em Burarema pra minha amiga Lúcia, Biscuit.
0: Tá com saudade da Beth.
1: Eu vim com o coração partido de deixar eles. Um abraço bem apertado, viu, Lúcia?
0: Ô, Lúcia!
1: E ofereço pra véi um cheiro pra você, Cláudia.
0: Cheiro! Obrigado.
1: Que Deus abençoe nosso dia, tá, meu amigo?
0: A nossa semana, bora falar logo assim, né, Maria? A nossa semana, semana abençoada pra nós. Beijo! Aí, a Maria com saudade da Lúcia já, sua amiguinha lá em Uerarela. Quem mais daqui? A Edileide de Itajuípe. Oi, Edileide! Bom dia, Claudinho. Olha, eu acredito que as pessoas que se preocupam em falar de outras pessoas são mal amadas e não são felizes com elas mesmas. Valeu, Edileide, um cheiro pra você, ótima semana. Quem mais tá por aqui? Bom dia.
2: Bom dia, Cláudio. Oi. Ana Maria da Fazenda Pouso Alegre, de Almadinha.
0: Oi, Maria.
2: Gostaria de mandar um alô pra minha mãe, Nil, que mora na Fazenda São João, na região dos Macacos.
0: Certo.
2: Ela não perde a boa FM. Pode ir lá que ela tá com o radinho dela ligado.
0: É, ó, e se eu ir lá tomar um cafezinho, tiver em outra rádio, ó, vou tomar um cafezinho, claro, né? Não pode dispensar um café. Faz um beijo, tá bom? O que mais daqui? Bom dia, Super Enquete. É gente desocupada, que não tem o que fazer, que gosta de fofocar. Alessia, beijo pra você, Alessia, ligada aqui na boa. Pirulito, e aí, Pirulito, bom dia.
3: Fala, Cláudio, tá na boa, tá feliz assim que se diz. Rapaz, Super Enquete de hoje aí, o povo olha a vida dos outros, fofoca da vida dos outros, que não tem o que fazer. E quando falam de mim, pra mim eu agradeço, porque pelo menos tá me lembrando que eu tô bem, tô vivo, tá lembrando de mim. E é assim, como a pessoa ficar falando a vida dos outros, fofocando, que não tem o que fazer. Deixa os panelas em casa queimar pra olhar a vida dos outros.
0: É.
3: E hoje aqui é uma dobradinha, vou pro Claudio tomar aquele velho licor, gusmê, menino. Tá
0: pelo
3: na boa, tá
0: de Deus,
3: assim,
0: cara.
3: A enquete hoje, a música, eu quero aquela música de Bezerra da Silva. Fofoca pra mulher é feio, pra barbado também. Valeu, Claudio.
0: Valeu, amigão. Forte abraço pra você. Rapaz, viu aí o rango de hoje? Ai, dobradinha, gente. Que isso. Dobradinha, galinha caipira. Ixi, se tiver aí. E aí, Ricardo, bom dia, amigão.
4: Bom dia, Claudinho. Estamos por cá, diretamente da construção do condomínio Jardim Botânico.
0: Ó. Oh.
4: Ligado na boa.
0: Ah,
4: em relação à enquete é o seguinte. As pessoas hoje falam muito da vida dos outros para cobrir as frustrações delas mesmo.
0: Sim.
4: Então, fala mal, fala bem, o importante é que falem. Fala se você tá bem.

0: Então, fala mal, fala bem, o importante é que falem. Fala se você tá bem, fala se você tá mal, então, é pra poder se esconder das frustrações dela. E aí, pega e começa a falar dos outros. Então, já se tornou uma rotina, né?
1: Verdade.
0: Então é isso. Uma boa semana, que Deus abençoe a todos. Tá na boa, tá feliz,
1: assim que se diz. Valeu, Ricardo, um abração pra você, bom trabalho pra você e toda a turma aí, viu? Rafa Torres e João Gomes, tadinha.

Torres e João Gomes. Tadinha, tadinha. Aqui no seu Bom Dia Boa, que segue até as 11 horas com muita música boa. Claro, você manda ver aqui através do nosso WhatsApp 991799960. 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
2: 11h37, criação boa, bora falar mais de Copa do Mundo. Falar aqui da seleção brasileira que começa hoje, segunda-feira, a preparação para enfrentar o Haiti na sexta-feira, às 9h30 da noite, pelo horário de Brasília. É claro, né? Sem ainda saber se terá Neymar à disposição do técnico da seleção brasileira. A expectativa é de que ele comece a treinar em campo com o grupo nesta semana, mas o tempo é curto diante da cautela da comissão técnica. Aliás, muita gente, né, pedindo aí o Endrick já para começar o primeiro tempo, pelo menos, ou até mesmo entrar no segundo tempo, entre outros jogadores que ficaram de fora na última partida. Será? Vamos aguardar se o técnico, né, o Ancelotti, vai fazer algumas mexidas, né? Oh, mas não é somente no Campeonato Brasileiro que um resultado pode determinar o fim de trabalho de um treinador. Tivemos a primeira demissão nessa Copa do Mundo, por incrível que pareça. Depois de estrear sofrendo uma goleada por 5-1 para a Suécia, o técnico da Tunísia foi demitido logo após o jogo. Caramba! Pois é, as informações foram confirmadas pelo jornalista Romain, da BBC News. Que situação, hein?

Mão da Lua, amigo das estrelas. O som do Zezé de Camargo aqui na sua lua. Ó, 10h42. Bora falar aqui dos famosos da televisão. Bora falar aqui A Casa do Patrão, da Record, né? O Boninho solicitou a Record para que retirasse, né, o programa que seria veiculado no mesmo horário do jogo da Seleção Brasileira por medo de baixa audiência. Segundo a programação enviada pela emissora, a decisão foi tomada por evitar confronto direto com a transmissão do jogo, que deve concentrar a grande parte da audiência, né, na TV aberta, no horário na TV Globo. E aí, no lugar, a emissora vai exibir uma maratona de episódios da novela Reis no horário do jogo na Record, viu, gente? Olha aí o quadro Você Decide. Vai retornar a programação da Globo no próximo domingo, dia 21, dentro do Domingão do Hulk. Formato interativo que marcou a época na emissora, já teve diferentes apresentadores ao longo de suas edições anteriores, incluindo nomes como Antônio Fagundes, Tony Ramos, Raul Cortez, Renata Ceribelli, Luciano Zafir e a Suzana Werner. A nova exibição faz parte de uma retomada de conteúdos clássicos dentro do programa dominical do programa do Luciano Huck.

clássicos dentro do programa dominical do programa do Luciano Huck. Deixa eu falar aqui agora da Globo, né? Tá rolando uma guerra entre Globo e Cazé TV, né? A questão do delay, a campanha de delay, isso é aquilo. Cazé tá com 15 segundos de delay. A GTV no Globoplay tá com 4 segundos de delay. E a Globo SBT em tempo real, né? Já que é via satélite, vamos ver assim. E aí a Globo anunciou ontem à noite, né? Que alcançou 50 milhões de pessoas na estreia, no primeiro jogo,

0: Tá na Bota Feliz. Priscila Cena e Pablo. Pra fechar o seu WhatsApp, boa primeiríssima edição. De volta, uma hora da tarde com ele, Ney Moreno, com muita música boa, claro, pra você curtir em alto e bom som. Na sequência tem ele, Walter Machado. Bom dia, Walter.
1: Bom dia, Cláudio. Um abraço a todos. Olha, daqui a pouquinho, uma entrevista com o secretário de Estado de Segurança Pública do Rio de Janeiro, que vai dar detalhes a respeito das ações que o Estado vem trabalhando em cima do terrorismo do Rio de Janeiro. Lá não tem facção criminosa. O secretário diz que lá tem grupo terrorista. Terrorista! E ele vai dar todos os detalhes, inclusive a situação dos grupos terroristas em todo o Brasil. Todos os detalhes, tudo bonitinho, como a coisa funciona. Olha, o Ministério Público já usou em 615 milhões de reais o custo do São João na Bahia. Tudo isso daqui a pouquinho.
0: Muita grana, hein? Essas e outras.

As informações, daqui a pouquinho no Impacto com Walter Machado e Ney Moreno. Uma hora da tarde, Ney Moreno com WhatsApp Boa, segunda edição. Às duas tem Bebetão com Super Tarde. E às 18 horas tem ele, Marcelão, com Esporte da Boa. E a gente se fala amanhã, às 9 da manhã. Tchau, tchau.

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1: Doze horas, 8 minutos. Boa tarde para você. Muito obrigado pela companhia. Vamos até 1 da tarde. Boa tarde, Tony Barros. Boa tarde, Ney Moreno.
2: Boa tarde, Walter Machado. Boa tarde, Tony Barros. Boa tarde, ouvintes.
1: Hoje, segunda-feira, 15 de junho, eu convido você para doar sangue, viu? Olha o banco de sangue, Santa Casa de Misericórdia, Itabuna, no Hospital Calixto Mídeles de Filho, precisando muito, muito, muito mesmo da sua doação. Uma bolsa de sangue salva até 4 vidas. E se você quer se informar, você pode ligar para 3214-9154. 3214-9154. Fala com atendimento do Banco de Sangue da Santa Casa de Misericórdia de Itabuna. Estacionamento grátis para você que vai de carro ou vai de moto. É só se identificar na portaria e dizer que você vai doar. Não paga nada. Para você, mamãe, que está amamentando, você também pode doar o seu leite materno, leite humano, para o banco de leite do Hospital Manuel Novaes. Fica ali no bairro de Fátima. E o telefone de contato é o 3214-4346. 3214-4346. O banco de leite materno do Hospital Manuel Novaes conta com o apoio importante do Corpo de Bombeiros de Itabuna, que pega a sua doação aí em casa. Você não precisa sair de casa, é só ligar 3214-4346, combinar com o banco de leite materno. Eles vão passar essa informação para o Corpo de Bombeiros, que pega na sua casa. Você que mora em Ilhéus, Banco de Sangue Santa Casa de Misericórdia, Hospital São José, funciona aí na Rua do Café. Essa rua fica em frente ao Colégio General Osório, de segunda a sábado.

0: a partir das 7 horas da manhã. Vamos doar sangue, vamos doar leite materno, vamos salvar vidas. Essa campanha é uma campanha permanente da sua Boa FM. 12 horas 10 minutos. 12 horas 10 minutos. Vamos aguardar aqui a presença. Ele que foi aqui, né, atender a um ouvinte, está de volta. Agora sim, sentou tranquilamente.
1: O piloto do avião, né?
0: Pronto, vamos lá. O piloto sumiu, mas voltou rápido. 12:10. Vamos anotar o endereço, o telefone do nosso zap para a sua participação. 73-99179-9601. 99179-9601. Ele colocou o dedo no botão, liberou. A partir de agora, você pode mandar a sua mensagem. 12:11.
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0: Auditora vira ativista após o irmão viciado em bets morrer endividado.
1: Itacaré, professora morre e marido fica em estado grave após colisão frontal.
0: São João milionário, prefeituras baianas já gastaram 615 milhões de reais com artistas.
1: Homem de 29 anos executado por grupo armado em Jequié.
0: Bancos funcionam em horários especiais a partir de hoje.
1: Homem é preso em flagrante por matar ex-companheira com barra de ferro.
0: Agora 12 horas 12 minutos, a participação do Marcelo Santos. Olá, Marcelo, boa tarde.
3: Boa tarde, Valter. Corpo de ancião morto a facadas foi liberado do DPT para sepultamento. Mudanças no trânsito na Avenida Princesa Isabel. Acesso Centro São Caetano será pelo Banco Raso. Homem é esfaqueado durante briga no centro comercial e encaminhado ao hospital regional. Daqui a pouco eu conto tudo aqui dentro do programa Impacto.
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0: Agora 12 horas e 14 minutos na Bahia. Essa matéria está no, na página do Correio da Bahia de hoje, sob a responsabilidade de Eric Amorim. Na Bahia, o São João é quase uma religião. E como todo ritual, envolve fé, fogueira, milho e, claro, dinheiro público. Levantamento do Ministério Público da Bahia mostra que os gastos com contratações artísticas para os festejos de junho de 2026 já ultrapassam 615 milhões de reais em todo o estado. Os dados foram reunidos pelo painel de transparência dos festejos juninos, que recebeu informações de 410 municípios baianos e do governo do estado. Ao todo, foram cadastradas 4.393 apresentações e 2.115 artistas. O painel permite consultar valores pagos, fontes de recursos e a programação dos eventos. Nesta edição, ganhou até uma aba específica para comparar cachês e verificar quanto os artistas valorizaram ao longo dos anos. Dos 417 municípios baianos, apenas 7 ainda não prestaram informações ao painel. Zário Meira, Firmino Alves, João Dourado, Potiraguá, Rodelas, Santa Terezinha e Sítio do Mato. Eles ainda têm prazo para solicitar reconsideração caso haja alguma inconsistência no cadastro. Enquanto 382 cidades confirmaram festas juninas com atrações artísticas, outras 28 informaram que não realizarão festejos neste ano. Os gestores que enviaram os dados dentro do prazo receberão o chamado selo de transparência. Em cerimônia marcada para terça-feira, portanto amanhã, dia 16, na sede do Ministério Público da Bahia, em Salvador. Segundo o Ministério Público, o objetivo do painel é permitir que cidadãos, órgãos de controle e gestores acompanhem como os recursos públicos são utilizados nos festejos juninos. Cheguei aqui hoje cedo, como sempre faço, até às 10 horas da manhã, e pedi a Eduarda, que é a nossa secretária, que entrasse aqui no site do Ministério Público da Bahia para ver novas informações a respeito do Itapedro. E ela passou para mim aqui uma informação que total de contratações artísticas por município, e aqui o de Itabuna aponta que 20 atrações e o valor das contratações R$ 6.250.429,30. Na última sexta-feira, o Ney Moreno fez a atualização daquele momento, algo ficava em torno de 3 milhões, não foi isso, Ney?
5: Foi, Walter.
0: 3 milhões e alguma coisa. E agora, com essa nova atualização, R$ 6.250.429,30. Aqui em cima tem aqui natureza do recurso. Não tem essa informação pela Prefeitura de Itabuna. Tem aqui município, municipal, federal e estadual. Não tem nada. Essa parte está em branco, né? Não indica de onde a Prefeitura retirou recursos para bancar o Itapedro. E nós vamos seguir aqui atualizando você.
5: Acredito que até o final da semana aí
0: deve aumentar. Até o final dessa semana para atualizar. Né? E o município então vai receber esse prêmio, né? Prêmio importante que será entregue amanhã. Portanto, no caso de Itabuna, precisa repassar essa informação hoje, para que amanhã participe da festa. Será na terça-feira, amanhã, na sede do Ministério Público da Bahia, o chamado selo de transparência. Em relação, nós estamos falando apenas em relação ao São João deste ano. Uhum. Esse selo ele vai permanecer, é claro, para os próximos anos, e ele é importante para a avaliação da administração pública. O prefeito que receber este selo de transparência, é claro que ele vai ser melhor avaliado pela população. É. Ele está tendo cuidado com o dinheiro público. Então, nós estamos acompanhando.
5: Aquele que não receber já vai ficar sob suspeita da população do seu município, né?
0: Nós vamos avaliando aqui até a próxima semana, a data do início dos festejos juninos desse ano de 2026. Até agora, R$ 615 milhões estão comprometidos com o São João da Bahia. 12:18.
5: E uma tragédia marcou a madrugada do último domingo em Tacaré. Uma colisão frontal entre dois veículos, registrada no quilômetro 4 da rodovia de acesso ao município, resultou na morte da professora Catiane Paixão e deixou seu esposo, identificado como Charles, em estado grave. O acidente aconteceu durante a madrugada e mobilizou equipes de resgate que foram acionados para prestar atendimento às vítimas. Com a força do impacto, os dois automóveis sofreram graves danos, ficando com as partes dianteiras completamente destruídas. Catiane Paixão não resistiu aos ferimentos e morreu em decorrência do acidente. Já o seu marido foi socorrido e em estado grave e encaminhado para uma unidade de terapia intensiva, uma UTI, onde permanece sob cuidados médicos. As circunstâncias que provocaram a colisão ainda serão investigadas pelas autoridades competentes.
0: Olha, na semana passada eu trouxe alguns números aqui a respeito da segurança pública em todo o país. Eu recebi de um amigo, né, amigo de infância do Rio de Janeiro, e mandou aqui o secretário de Estado e Segurança Pública do Rio de Janeiro, Vitor César Carvalho, falando sobre a atuação dos grupos terroristas no Rio de Janeiro. E eu confesso que fiquei assustado com os números que o secretário coloca aqui nessa matéria. Mas primeiro nós vamos à participação do Marcelo Santos, em seguida eu vou colocar esse material. Eu quero que você preste muita atenção em cada detalhe de um secretário que conhece tudo sobre segurança pública. Afinal de contas, ele é secretário de segurança pública de um estado que vive 24 horas com um terror, que é o Rio de Janeiro. Daqui a pouquinho, depois da participação do Marcelo. Vamos lá, Marcelo, com você, boa tarde.
6: Ok, Walter, boa tarde para você e o vice aqui do Impacto da Notícia, aqui pela sua rede boa de comunicação, digo sempre que a rádio cresce o estado, porque está na boa, está feliz. Walter, eu estou nesse momento aqui na rotatória do São Caetano, sentido aqui sem chapéu, e algumas intervenções vão ser feitas aqui na localidade, por conta da montagem aqui de palco, de algumas estruturas aqui do Itapeva, já orienta ao motorista, que porventura centro da cidade, São Caetano, a sua intervenção será aqui a situação de adentrar pelo Banco Raso, assim também como a Roberto Santos. São intervenções, inclusive com aquela nossa querida Adson Santos, que tem mais a conversa aqui, motorista, automaticamente nessa intervenção e nessa mudança que temos por aqui. E, é claro, aqui também o nosso governante, que é o presidente da CETRAN, e algumas mudanças, intervenções feitas aqui na Isabel, Fernando, com relação ao seu na localidade. Pode dar sua tarde.
7: Boa tarde, Marcelo. Exatamente, a gente está com toda a equipe aqui de trânsito e transporte, nosso secretário Thales Silva, fazendo os estudos, né? Como todo ano tem, um mega evento do Itapeva na cidade, e queira ou não, ela tem esse impacto no fluxo, né? O dia a dia das pessoas. Então, a partir de hoje, até a data do Itapeva, nós vamos ter esses transtornos com desvio. A responsabilidade da CETRAN, enquanto o secretário Thales, é minimizar os impactos, né? Como vocês sabem, todo desvio que é feito para Itapeva é condicionado para dentro do Banco Raso. Temos uma avenida paralela também, como a Roberto Santos. Já iniciaram, Marcelo, aqui a montagem da estrutura dos portais. Agora à tarde, a partir das 2 horas da tarde, nós vamos estar isolando essa via paralela aqui, mais precisa do McDonald's, frente ao posto de combustível que sai na ponte, sentido São Caetano Centro, para dar continuidade à montagem do portal. Mas você ouvinte aí, condutor e condutora, pode se preparando que de hoje em diante sempre vai ter esses fechamentos, esse condicionamento, mas nós vamos estar com a equipe a postos para expressar com maior esclarecimento. Nossa equipe também com o secretário está na rua, acompanhando de perto, para o que depender de nós, da nossa parte, a gente possa minimizar e informar a vocês através do meio de comunicação. Um abraço, Fernando. A nossa página do Instagram também você pode acompanhar com o Cetran Oficial. Lá vai estar todas as partes de desvio, por onde vai ser condicionado, tudo certinho. Nós temos a ação de comunicação, o Ati Santos aí, muito responsável nessa área, que nos ajuda bastante. Toda essa equipe, voltaram, o secretário focou já a partir de hoje e determinou a nossa equipe na rua, no circuito.
6: Um abraço aqui ao nosso querido Fernando, presidente da Cetran, também aqui o secretário Thales, nosso querido Ati Santos, pessoas de comunicação da secretária. Estou confirmando aí, tem alguns interventores nesse efeito aqui, tanto sentido São Caetano, tanto também sentido São Caetano da cidade, mas é claro que os envios, tanto pelo Banco Raso, como também lá pela Roberto Santos. Na zona da cidade, fiquei até nervoso agora com o vento que passou aqui, rapaz. Passou um vento aqui agora, meu irmão, eu, hein? Na zona da cidade, volta no comando, volta Machado.
0: Agora 12 horas e 24 minutos na Bahia, eu estou posicionando aqui esse material. A partir de agora, vamos lá, Tony, vou colocar aqui pelo microfone. Presta muito atenção no que vai dizer aqui o secretário de Estado de Segurança Pública do Rio de Janeiro, Vitor César Carvalho. Vamos lá.
8: O Comando Vermelho já está... Nossa inteligência da Polícia Civil tinha algumas informações de inteligência e a Secretaria de Segurança começou a compilar todos esses dados. E foi feito um relatório com base em todas essas informações que nós entregamos para representantes do governo americano. O que nós temos aqui no Rio de Janeiro é o seguinte: 1.900 favelas, a maioria com atuação do Comando Vermelho. Eles têm o total controle da população que mora nessas favelas, que hoje são mais ou menos 2,2 milhões de pessoas. Eles têm o total controle dos serviços concessionados dessa favela, do Brasil nós temos 60 milhões de pessoas e 30% do território nacional nas mãos de facções criminosas. Se a gente for pegar a teoria geral do Estado, primeiro e segundo período de curso de direito, quais são os elementos constitutivos do Estado? É o povo, o território, o governo e

0: poder, pelo medo, pelo terror. Cara, que quando a gente faz uma operação policial, o cara sequestra um ônibus, ateia fogo no ônibus, ele dá tiro no trem, ele dá tiro nas pessoas que estão passando na via pública para interromper a operação, qualquer lugar do mundo, menos no Brasil, é considerado ato terrorista. Precisou que o governo americano reconhecesse uma situação que o governo brasileiro já tinha que ter reconhecido há muito tempo.
1: Pronto. Aí, secretário de Estado de Segurança Pública do Rio de Janeiro, Vitor César Carvalho. Essa é a verdade sobre a violência em todo o país. São comunidades no Rio de Janeiro que o Comando Vermelho manda. Manda. O gás é do Comando Vermelho, a luz é do Comando Vermelho, a água é do Comando Vermelho e mais a taxa de segurança que em alguns bairros, em algumas comunidades, o Comando Vermelho divide com a milícia. Tráfico de drogas, segurança, gás, água. Então, essa é a verdade.
2: Ô, Valter, o que ele falou aí da quantidade de pessoas que moram nessas áreas de favelas, ele falou aí 2 milhões e pouco.
1: Só nessas
2: áreas. É a população de Salvador. Isso. A população de Salvador de 2 milhões e 500 e poucos mil.
1: Exatamente.
2: É a população de Salvador inteira, né?
1: Isso aqui que o Comando Vermelho e as milícias dominam no Rio de Janeiro. Essa é a verdade. É. E a necessidade de um trato que eles merecem, que é serem tratados como grupo terrorista e não como facção criminosa. Agora, não sei porquê que tem pessoa que resiste a isso. Aí inventa uma historinha de que não, a soberania não tem soberania certa. E o povo? Como é que o povo vive no meio dessa gente? O cara, vamos tocar fogo em ônibus. Hoje é dia. Que dia é hoje mesmo? Segunda-feira, dia 15 de junho. Pô, rapaz, eu não estou fazendo nada. Você também, Zequinha, está fazendo o que aí? Nada, mas não gostei do empate. Vamos embora tacar fogo em ônibus. E a coisa assim resolveu, está resolvido. Ninguém é preso, ninguém vai para a cadeia, ninguém é responsabilizado. A empresa, o empresário fica com prejuízo que depois descarrega no preço da passagem. Como ele colocou aqui. Não tem almoço de graça não, meu irmão. E é o seguinte, o homem já mandou executar um lá na Venezuela, viu essa semana?
3: Vi.
1: Mandou 20 toneladas de bomba em cima do cara. Porque ele foi informado que o cara gostava de fogos. E adora São João. Ah, então pronto, vamos jogar umas bombinhas em cima dele. Lá jogou 20 toneladas de bomba. Com autorização da presidente da Venezuela. Ele consultou, né? O doidão consultou. Dona menina, tem um cara aí no seu território que é barra pesada. Isso não tem problema, não. Velho Donald, pode jogar bomba em cima dele, e ele jogou.
2: E foi um trabalho feito em parceria com as forças de segurança da Venezuela.
1: Da Venezuela. Né? É o que pode ser feito aqui no Brasil. Esse aqui é o problema. Aí fica a pergunta,
2: aqui, Walter,
1: por que não aqui no Brasil
2: aqui
1: essa
2: também,
1: parceria?
2: Viu? Nós temos aqui um problema de logística também aqui no Brasil, porque digamos, uma favela, uma comunidade como o Complexo do Alemão.
1: Ave Maria.
2: Lá não dá pra você chegar de cima e só
1: jogar bomba. Não, não, né? Tem como jogar bomba.
2: Aí tem que
1: não
2: ser uma
1: tem
2: operação
1: como,
2: mais
1: não.
2: Complexa, né?
1: Deus me livre.
2: Aqui
1: nem
2: no Brasil
1: pensar
2: é
1: nisso.
2: Mais difícil.
1: Aqui é o seguinte, é você trabalhar nas fronteiras e trabalhar nas entradas das favelas. Né? E você vai fazendo. É. Aqui na Bahia teve uma ação a semana passada com a apreensão de droga pesada.
2: O tráfico de armas.
1: Muito também, pesado. Né? Isso tem que ser parceria, não adianta querer você fazer tudo sozinho, não, tem que ter parceria. E o Donald Trump ofereceu, vamos fazer uma parceria comigo? Detona esses caras tudo aí, manda tudo pro inferno. Não, tenha calma, o inferno tá cheio, vamos esperar esvaziar, o dia que tiver vaga a gente faz o negócio. Pronto, é assim que a coisa é feita. 12h30, vamos lá.
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1: Agora 12h33, vamos à participação do Hélio Fonseca. Olá, Hélio, boa tarde.
2: Valeu, aquele abraço, boa tarde para você, Walter Machado, aos ouvintes aqui da Boa FM, seu programa líder em audiência no horário, Walter, e eu chegando com as principais informações de momento para a tarde desta segunda-feira. E a Polícia Rodoviária Federal aqui da nossa Bahia dará início entre os dias 19 e 25 de junho à Operação São João 2026. O inspetor Renato, chefe da Polícia Rodoviária Federal aqui da nossa cidade de Itabuna, da nossa região, informou hoje pela manhã que a fiscalização vai acontecer em vários pontos das BR-101 e 415, já que os festejos juninos baianos não se concentram em apenas uma data ou localidade. Alguns municípios mantêm programações até julho, o que faz com que a Polícia Rodoviária Federal tenha um planejamento operacional diferenciado e de longo alcance. A BR-101 é uma das rodovias aqui, Walter, mais movimentadas durante os festejos juninos com grandes festas. Cruz das Almas, Santo Antônio de Jesus, aqui na nossa cidade de Itabuna, teremos também Bicuí, Barro Preto e outras cidades aqui da nossa região. Aí, portanto, a Polícia Rodoviária Federal iniciando a Operação São João de 19 a 25 de junho. Eu continuo de plantão. A qualquer momento retorno com outras informações. Walter Machado.
1: Agora 12h34, eu estava fazendo uma pesquisa aqui, meus amigos, e uma coisa me chamou a atenção em relação à situação das bets no Brasil. Duas notícias. Números a respeito de quanto essas empresas estão faturando. E na outra ponta, a situação de uma família aqui da Bahia, cujo uma pessoa se suicidou por conta de uma dívida com as bets. Vamos aqui, primeiro, nessa matéria do faturamento das bets. Seja no campo de futebol, na camisa dos jogadores, nas propagandas de rádio e TV ou nas redes sociais, as plataformas de apostas online, conhecidas como bets, se tornaram onipresentes. Desde que foram legalizadas no país em 2018, no governo Michel Temer, elas avançaram sobre o orçamento dos brasileiros e viraram preocupação para o governo e as empresas. A hipótese é de que o gasto com apostas esteja drenando parte dos recursos que iriam para a compra de bens e serviços, além de representar um risco no aumento de inadimplência no futuro. No ano passado, mais de 300 empresas de bets movimentaram entre 60 e 100 bilhões de reais em apostas no Brasil. Quase 1% do produto interno bruto, segundo projeções de uma empresa de consultoria do Brasil. O setor das bets gira mais capital por ano do que grandes empresas, como, preste atenção, a coisa feia, Santander, que faturou 74 bilhões. Rede de supermercado Açaí, 72,8 bilhões de reais. Gerdau Metalúrgica, 68,9 bilhões. E Magazine Luiza, que vendeu 63 bilhões de reais. O Estado procurou empresas do setor, como a Bet7K, Bet Nacional e Betano, mas não teve retorno das informações que estavam no documento a ser respondido por essas empresas. E do outro lado, essa situação é preocupante. Tenho aqui uns 2 ou 3 meses que eu coloquei uma matéria aqui no programa falando sobre essa questão das bets, e uma ouvinte mandou aqui pra gente um áudio falando da situação do marido dela. Você lembra? Lembra daí? Ela dizendo que a situação do marido era preocupante, porque ele estava endividado e estava faltando as coisas dentro de casa, né? Faltando comida, faltando pagar luz, pagando água, a coisa estava muito complicada. E o G1 de hoje, ele traz uma matéria de uma jovem que fala sobre a situação do irmão dela, que cometeu o suicídio porque tinha uma dívida absurda, absurda, por conta das bets. Jogava de manhã, jogava de tarde, jogava à noite, e não suportando a situação em que ele chegou, ele acabou cometendo o suicídio. Tá aqui a auditora, ela vira ativista após irmão. Olha só, vou dar essa matéria para vocês agora. Eu só descobri que meu irmão estava viciado em apostas quando ele morreu. Lamentou a advogada e auditora do Tribunal de Contas do Estado da Bahia, Juliana Prats. Ela perdeu o irmão, o também auditor fiscal do órgão, Otacílio Prats, em dezembro do ano passado. E desde então, ela tem se dedicado ao ativismo contra as apostas online, conhecidas como bets. Otacílio começou a apostar em 2023 e, ao longo de quase 2 anos, adquiriu uma dívida de aproximadamente R$1,5 milhão. O contexto da ludopatia é a doença de quem joga muito. Só foi descoberto dias antes do Natal, quando Juliana encontrou uma carta deixada pelo irmão, onde ele dizia que tiraria a própria vida. Otacílio tinha 46 anos e deixou esposa e uma filha de 6 anos. Olha que coisa absurda. Uma pesquisa do Centro Regional de Estudos para o Desenvolvimento da Sociedade da Informação apontou que em 2025, 19% dos usuários de internet no Brasil fizeram apostas online. Os familiares e amigos de Otacílio não sabiam que ele fazia parte dessa porcentagem. A irmã do auditor, ela foi informada de que ele estava com problemas financeiros que foram justificados como investimentos frustrados na Bolsa de Valores e em criptomoedas. Foi a desculpa que ele usou para os amigos, para os colegas de trabalho. E segundo Juliana, o irmão chegou a ser internado por questões psicológicas após apresentar um surto, mas em nenhum momento contou sobre o vício em apostas online. Após a internação, ele tirou a própria vida. Você vê a que ponto nós chegamos e a importância de estar atento sobre essa situação. Jovem, 46 anos, casado, pai de uma criança de 6 anos, e já estava devendo R$1,5 milhão. Caramba. 12h41.
3: E eu voltei, eu estava dando uma olhada aqui o quanto essas empresas pagam de impostos. Elas pagam apenas 12% sobre o faturamento bruto. Tá? É uma taxa muito pequena, né?
1: Exatamente.
3: Causa um prejuízo tão grande para a população e ainda paga pouco imposto. A gente sabe que essas empresas, elas têm um lobby muito grande lá no Congresso, patrocina campanhas políticas, campanhas de muitos políticos, né? Principalmente gente. Deputados e senadores. E elas são protegidas, né? Deveria pagar mais impostos. Inclusive, houve uma proposta de aumentar a tributação sobre essas empresas e muitos parlamentares no Congresso foram contra. Né?
1: Votaram contra. Esse que é o famoso imposto do pecado, que seria apostas, cigarro e bebida alcoólica. Isso aí está na mira. O projeto continua na Câmara, só que ele está travado, ele não anda. Uhum. Né? Porque tem os interesses político-partidários nesse meio. 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
4: Boa tarde, Walter.
1: Boa tarde.
4: Eu não consigo compreender. Eu, sinceramente, não consigo compreender a falta de gestão dessa prefeitura em relação ao fechamento dessa avenida tão importante. É uma artéria tão importante para a nossa cidade. Então, assim, eles não estão se lixando para quem trabalha, sobrevive do trânsito. Por que não fazem isso de noite? Em horário que não é de pico. Agora deixa para fazer isso do dia, no horário de pico.
5: Boa tarde, Walter. Boa tarde, Ney. Boa tarde a todos aí da Boa FM. Tô na boa, tô feliz, assim se diz. Sempre coladinha, viu, Walter?
6: Boa tarde, bancada. Aí eu deixo minha pergunta para vocês da bancada. O que é que a Beth tem a ver com um cidadão que se matou por ser viciado na jogatina? Rapaz, o jogo tá lá para quem quiser jogar, quem quiser apostar. Não é obrigado. Ninguém tá botando faca no pescoço de ninguém, arma na cabeça de ninguém para poder fazer a aposta, não. Né? Quem tem seus problemas, sua doença, tem que procurar tratamento. Eu acho que a Bet não tem nada a ver com isso. Independente se fosse a Bet, ele ia estar jogando em outro canto. Jogo do bicho. E outro canto, ele é adjacente. Né? Aí o problema pessoal dele. Né? Tem muita gente que joga em bet aí e não tem problema com isso, de gastar o pão para jogar. Né? Então, isso aí é vício. Vício, infelizmente, aí, a bet não tem nada a ver.

0: vício. Vício, infelizmente, aí é, a Beth não tem nada a ver com isso, não. Meu ponto de vista, beleza? Boa tarde.
1: Walter Machado, boa tarde, meu amigo. Eu estou assistindo aqui seu programa, assistindo ou ouvindo seu programa aqui. Eu quero que você tire essa dúvida para mim aqui, ó, porque eu residi em Ilhéus, tenho residência em Ilhéus, agora estou morando aqui em Itabuna. Quando voltei para aqui, fui transferir meu título aqui para Itabuna. Fui lá no bairro Góes Calmon, no endereço certo, fiz a transferência, agora me deram esse título branco. Eu quero saber de você se realmente é válido, é porque é transferência. Porque eu nunca quis, sempre o time de eleitor é verdinho, né? Me dê a resposta, por favor, meu amigo.
2: Olha, eu acho que...
1: Sou seu ouvinte, assino mesmo, Everaldo, aqui do Bairro de Fátima.
2: Valeu, Everaldo. Olha, você deve voltar lá no cartório eleitoral.
3: A não ser que tenha havido alguma branco. Mudança.
2: Título
3: mas
2: em branco?
3: Ele é o quê, Tony? É tipo uma Xerox, é isso?
2: Não tem informação.
3: É em branco e preto, né?
2: É.
3: Não é mais aquele papel tirado, bonitinho. Talvez tenha havido mudança, como aconteceu com o documento do carro, né? Que o documento do carro também era aquele papel timbrado, tudo. É. E agora não, agora é uma Xerox, né? Que você mesmo pode tirar e usar como documento.
2: É, então, se tiver todas as informações.
3: Porque no caso que vai importar, eu acho que é as informações.
2: As informações
3: do tipo, no sistema.
2: Zona eleitoral, a sessão que você vai votar. Tem tudo isso? Então não tem problema nenhum.
3: Então,
2: a questão da cor não altera em nada. Porque no dia da votação, você precisa saber a sessão onde você vota. Qual é a zona ali? No caso aqui, Itabuna, são duas zonas, né? Então, saber qual é a zona eleitoral. 27ª e 28ª. Saber a sua zona eleitoral. Está aí no título, mesmo sendo em branco, né? Branco e preto, como está mostrando aqui na tela, não tem problema nenhum, tá bom? Basta ter a sua zona eleitoral e também a sessão que você vai votar.
3: Lá, ele vai checar. Então, tudo ok, né,
2: Valdo? Você chegou na sessão... Ele vai no sistema, verifica se está tudo bem, qual é tudo, está tudo certinho, pronto. Se encaminha ali na máquina e vai votar. Boa sorte para você, Feliz Natal.

0: reportagem, Franciele Bispo Gomes saía de casa para trabalhar quando foi surpreendida pelo agressor. Um colega de trabalho havia chegado ao local para lhe dar carona. Segundo relatos de familiares, o suspeito não aceitava o fim do relacionamento, encerrado há cerca de 2 semanas após aproximadamente 1 ano de convivência. A suspeita é que ele tenha permanecido escondido sobre a laje da residência, aguardando a saída da mulher. Ainda conforme os relatos, quando Franciele deixou a casa para entrar no carro do colega, o homem teria pulado sobre o veículo e iniciado o ataque com uma faca. O motorista também foi atingido, sofrendo um ferimento em uma das mãos. Mesmo machucado, ele conseguiu escapar e procurar atendimento médico. Franciele sofreu diversos golpes de faca e morreu no local. O serviço de atendimento médico de urgência, o SAMU, foi acionado, mas apenas constatou o óbito. Após esfaquear a mulher e ferir o colega de trabalho, o suspeito teria roubado o carro utilizado para dar carona à vítima e fugiu. O veículo foi localizado incendiado pouco tempo depois. A faca usada no crime foi encontrada e apreendida no local para perícia. A Polícia Militar iniciou busca logo após o assassinato e localizou o suspeito em Itabela ainda durante a manhã. Ele foi preso e foi encaminhado para os procedimentos legais. A Polícia Civil instaurou inquérito para apurar as circunstâncias do caso, incluindo a tentativa de homicídio contra o colega de trabalho e o roubo do veículo utilizado na fuga. Franciele trabalhava no setor de almoxarifado de uma empresa de material de construção. Ela deixou uma filha de 6 anos, fruto de um outro relacionamento.
1: Agora, 12h49, no pagamento do abono salarial PIS/PASEP 2026, referente ao ano base 2024, terá um novo pagamento hoje, a partir de hoje, segunda-feira, dia 15, e desta vez o benefício será destinado aos trabalhadores que nasceram nos meses de julho e agosto. Os valores ficarão disponíveis para saque até o encerramento do calendário em 30 de dezembro de 2026. O abono salarial, ele é um benefício do valor de até um salário mínimo concedido anualmente a trabalhadores da iniciativa privada, PIS, e também os servidores públicos, PASEP, que atendem aos requisitos do programa. Para ter direito ao benefício, o trabalhador precisa ter recebido, ano base 2024, remuneração média mensal de até R$ 2.765,93. O banco de recebimento, a data e os valores, inclusive de anos anteriores, estão disponíveis para consulta no aplicativo Carteira de Trabalho Digital ou no portal gov.br. Faça a sua consulta, verifique se seu dinheiro está disponível. Vou repetir aqui, julho, para quem nasceu nos meses de julho e agosto. É um dinheirinho que chega numa boa hora, não é? 12h51.
0: E um caminhão guincho que transportava bebidas atingiu participantes de uma cavalgada na tarde do último sábado no centro de Itagimirim. 2 pessoas ficaram feridas e foram encaminhadas pelo SAMU para o Hospital Geral de Eunápolis. 1 cavalo morreu. Imagens de câmeras de segurança registraram o momento em que o veículo desce uma ladeira em alta velocidade e invade a área onde estavam cavaleiros e pedestres. As circunstâncias que levaram o motorista a perder o controle da direção ainda serão apuradas. O vídeo mostra que dois homens que caminhavam ao lado do cavalo foram atingidos e foram arrastados. Os animais também foram atingidos. Um dos cavalos ficou preso debaixo de um carro que estava estacionado. Pessoas que estavam no local conseguiram retirar o animal e tentaram reanimá-lo, mas o animal não resistiu aos ferimentos. De acordo com as imagens, o caminhão atingiu veículos estacionados e só parou após colidir contra uma construção. Pelo vídeo e relatos de testemunhas, a manobra do motorista pode ter evitado uma tragédia ainda maior. Além de feridos leves atendidos no local, os 2 internados sofreram traumas no tórax, na mandíbula e corte na cabeça. Uma das suspeitas é de que o caminhão tenha ficado sem freios, mas só a perícia vai confirmar a verdadeira causa do acidente.
1: Agora 12h53, olha, um ônibus com mais de 40 passageiros capotou na madrugada.

0: De hoje, segunda-feira, dia 15, na CE-187, nas proximidades de Itauá, no interior do Ceará. E, infelizmente, matou 7 jogadores de um time de basquete. Pelo menos 30 pessoas ficaram feridas e receberam atendimento médico, de acordo com um policial que atuava no local no momento do acidente. Os passageiros são de Juazeiro do Norte e haviam participado de um torneio de basquete em Sobral. O acidente ocorreu durante o retorno dos atletas. De acordo com a Secretaria de Segurança Pública, o motorista do veículo ele foi inicialmente levado a um hospital e, quando ele estava sendo atendido, ficou com receio de ver a chegada de familiares das vítimas e deixou a unidade. A secretaria informou ainda que, posteriormente, o condutor, acompanhado de um advogado, se apresentou na delegacia de polícia de Itauá e segue no local prestando esclarecimento. Conforme policiais, no local, os 7 corpos foram retirados do interior do veículo, que capotou às margens da rodovia, e foram encaminhados ao Instituto Médico Legal de Itauá. Todos eram jovens do sexo masculino, alunos e ex-alunos de 2 escolas e do Instituto Federal de Educação, Ciência e Tecnologia de Juazeiro do Norte. 2 deles, 17 anos. 12h55.
1: Alô, Walter Machado. Tô na boa, tô feliz. Boa tarde para todas. Referente aí, você estava falando da Beth, eu vou deixar minha opinião. Rapaz, acho que eu não sou a favor não de proibir a Beth. A jogatina sempre existiu no país. Se é para proibir a Beth, tem que proibir Jogo do Bicho, Mega Sena, essas lotéricas, Familhão. Ou seja, no nosso país o jogo camuflado é liberado. Aí é que é proibir Beth. Joga quem quer. Se a pessoa é viciada, tem que ser tratada, tem que se procurar saúde, né? Procurar psicólogo. Agora, condenar uma empresa, uma máquina que muitas vezes emprega várias pessoas que não tem nada a ver, emprega muitos pais de família, faz circular dinheiro na população por causa de um ou outro que viciou e se mata, isso aí é controle pessoal de cada um. Isso aí tem que ser tratado por causa de saúde, não proibir o jogo. Vários países aí, ó, desenvolvidos aí, ó, tem um jogo liberado e acréscimo na população, né? Só no Brasil que é proibido, uma coisa atrasada. Joga quem quer, ninguém obriga ninguém a jogar, não.
0: Agora, 12h56, olha, a Copa do Mundo já fez a sua primeira vítima, viu? A goleada por 5-1 sofrida diante da Suécia neste último domingo, na abertura do Grupo F da Copa do Mundo, levou à queda do treinador Sabri Lamouk. A informação foi publicada pelo jornalista francês Romain Molina e depois confirmada por outros veículos e jornalistas. Uma reunião de emergência foi feita logo após a derrota lá no México. Contratado em janeiro deste ano pela federação, ele havia assinado um contrato de 2 anos e meio. E é o quarto técnico a ser demitido durante a Copa do Mundo. Mas ele, sabe o que acontece? Ah, e o resto do contrato ele vai receber. Futebol é assim. Contrato, o técnico assina um contrato de 2 anos. Ele assume hoje, segunda-feira, dia 15, aí joga dia 16, depois ele joga dia 20, fica 30 dias no cargo. A diretoria demite, ele vai receber tudo. Ele recebe porque no contrato já está tudo isso, a cláusula. Se eu for demitido, eu quero meu dinheiro todo na conta.
2: Ele vai receber sem trabalhar.
0: Então, né? Ele deve ter que receber sem trabalhar, como acontece aqui no Brasil. Eu lembro que o Corinthians pagou a um técnico que agora está numa seleção, ele é gaúcho, Mano Menezes, 7 milhões de reais. Encerrou o contrato faltando 1 ano para o término, ele pagou, teve que pagar 7 milhões de reais. O cara ganhou tranquilo, é direito, não tem o que se discutir, direito. Diferente do que fez com o Atlético, o Cuca. O Cuca fez um contrato com um Atlético de boca, ele disse, olha, eu vou até onde der. A hora que o time começar a perder, eu volto para casa. Ele mora em Curitiba, no Paraná, pegou a mochila dele e foi embora. Foi convidado agora pelo Santos, ele está no Santos também sem contrato. É acordo, ó, tá. Acordo. Se der tudo certo, eu fico. Se der tudo errado, eu saio. Um abraço para você.
2: Ainda bem que não é dinheiro público, não é dinheiro privado, eles fazem o que eles quiserem.
0: Porque ele sabe a situação de cada clube. Ele sabe a situação do Atlético, ele sabe a situação do Santos, e por isso ele fez um contrato desse jeito, na base da conversa. Porque ele acredita na diretoria do clube e a diretoria acredita no trabalho dele. 12h58.
3: E um homem de 50 anos foi preso em flagrante por matar a ex-companheira com golpes de barra de ferro em Livramento de Nossa Senhora, no sudoeste do estado. A prisão aconteceu ontem, horas após o crime. A vítima foi identificada como Luciana de Jesus Santos, de 27 anos. De acordo com a Polícia Civil, o suspeito foi identificado porque observava o local do crime à distância e tinha manchas de sangue na região da orelha. Só um minutinho, Walter. Tivemos um problema aqui no computador. Ao ser questionado sobre a origem do sangue, o homem deu explicações confusas, o que chamou a atenção da polícia. Logo em seguida, ele foi identificado como ex-companheiro da vítima. A polícia não deu detalhes sobre a dinâmica do crime nem sobre o motivo. O suspeito foi levado para a Delegacia Territorial de Livramento de Nossa Senhora e a barra de ferro usada no crime foi encaminhada para o Departamento de Polícia Técnica para ser analisada. O cara matou a mulher e ficou de fora observando a multidão lá e ele cá. Aí alguém viu sangue nele, né? E falou com a polícia foi lá checar e viu que ele era o companheiro
0: o assassino.
3: Da mulher, que matou e ficou de fora olhando.
0: É brincadeira.
3: Que maluco, né?
0: Olha, agora, no finalzinho do programa, chega essa informação aqui agora pelo G1. O presidente dos Estados Unidos afirmou, agora há pouco, que navios já começaram a circular no Estreito de Hormuz nesta manhã, após um anúncio de um acordo de paz entre os Estados Unidos e o Irã. O acordo foi fechado ontem, assinado hoje pela manhã, e já está tudo se encaminhando para o fim da guerra. O presidente afirmou que a movimentação ocorre pela rota sul do canal e o trecho mais afastado do território iraniano, perto de Omã e da Arábia Saudita. Uma outra informação é que ninguém vai pagar rigorosamente nada, já que o Irã estava cobrando pedágio. E o presidente afirmou agora há pouco que não tem cobrança de nada. Ninguém vai pagar nada. Uma hora, um abraço a você. Muito obrigado, Tony Barros, pelo seu trabalho aí na mesa. Obrigado, Ney Moreno.
3: Obrigado, Walter. Obrigado, Tony. Obrigado, ouvintes.
0: E obrigado a você pela companhia. Obrigado pela audiência. Tchau, tchau. Uma boa segunda-feira e até amanhã.
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0: boa, 1h06, uma ótima tarde pra você. Bem-vindo à rede de rádios que mais toca música. 24 horas com você.
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0: Eu continuo por aqui com você no ar em todo lugar. Uma ótima tarde pra você. Uma boa segunda-feira pra todo mundo. Obrigado pela sintonia aqui na rede de rádios que mais cresce. Na rede de rádios que mais toca música. A partir de agora entra no ar a nossa segunda edição do WhatsApp Boa. Você já ficou muito bem informado com Walter Machado, Tony Barbos, eu, a equipe de jornalismo aqui da Boa FM. E a partir de agora você faz a nossa playlist musical. Mande a sua mensagem pra cá através do nosso WhatsApp 99179-9601. Peça seu som, peça sua música, mande seu beijo, mande seu alô, mande seu cheiro pra quem você quiser. Tá fazendo aniversário, tem alguém da família que tá fazendo aniversário, fala pra gente também, pra gente cantar os parabéns aqui pra essa pessoa, tá certo? Obrigado aí pela sua audiência, é só participar, mandar seu áudio, ó. 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

Boa, tá na boa, tá feliz? É o Henrique Juliano, Cidade Vizinha, Zé Felipe, Senta Danada com os Barões da Pisadinha, abrindo nosso WhatsApp, boa primeira edição. Alô, Tamires Gomes, do bairro Pontalzinho, boa tarde, Tamires, obrigado pela sintonia aqui na nossa Rádio Boa FM. Calorzinho tá bom, né, Tami? Um abraço, viu? Pra você e seu filhote também. Ingrid Alcântara, Ney, boa tarde, toca aí pra gente ouvir. Quebrou o respeito com Gustavo Mioto. Valeu, obrigado, viu, Ingrid, pela sua companhia, pela sintonia aqui na Rede Boa de Comunicação. Agora 1h14.

0: Essa é a Just Stone, Never Forget Me Love, aqui no nosso WhatsApp, boa segunda edição. As melhores músicas escolhidas por você aqui no nosso WhatsApp, onde você faz a playlist. Alô, Ivan Santos, boa tarde, Ivan.
1: Boa tarde, Ney. Gostaria de ouvir uma música aí de Cristiano Neve, uma das antigas dele aí.
0: Um abraço, obrigado pela sua participação, 1h21.

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0: Boa, 1:37, uma ótima tarde pra você. Já estamos de volta aqui no seu rádio, a melhor companhia todos os dias.
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0: É o nosso WhatsApp Boa, onde você faz a playlist aqui na nossa Boa FM, mandando sua mensagem no 991799601.
2: Oi, Ney, boa tarde.
0: Boa tarde.
2: Aqui é Val.
0: Tudo bem, Val?
2: Ney, toca a música de Barreirito aí pra mim, Morto por Dentro. Aí com Barreirito, se você puder passar pra mim, viu? É, Barreirito, Morto por Dentro.
0: Valeu, Val, obrigado pela sua participação. Alô, Ivete, em Itajuípe, tá ligadinho, curtindo a programação da Boa. Rita Cardoso, em Itapéu, Loura, em Coaraci. Todo mundo curtindo a nossa programação. 1:37 aqui na nossa Rede Boa. Barreirito.

0: Boa, tá na boa, tá feliz? A Roberta Miranda, meu ex-amor, aqui no nosso WhatsApp Boa, onde você faz a nossa playlist.
1: Boa tarde, Ney.
0: Tá boa tarde,
1: tá ligadinha, Tati. Tô na boa, tô feliz, assim que se diz. Toca pra nós aí, Dilcinho, um péssimo negócio. Um abraço, Ney.

0: Adele, Easy on Me. Dilcine, um péssimo negócio é o nosso WhatsApp Boa, onde você faz a nossa playlist. Alô, Ritinha, em Nova Ferradas, um abraço, Ritinha. Obrigado pela sintonia aqui na Rede Boa de Comunicação. Rita Cardoso, de Itapé. Boa tarde, Rita.
1: Boa tarde, amigo. Que Deus nos abençoe.
0: Amém, Rita.
1: Hoje eu não vou pedir música, não, porque eu tô um pouquinho triste. Mataram meu cachorro aqui, atropelaram
0: meu
1: cachorro.
0: Ô, meu Deus do céu.
1: Triste.
0: Caramba, Rita.
1: Tô triste, tô aqui deitada, arrasada.
0: Ah, imagino o que você tá sentindo.
1: Me confortando. Né? Porque é quando a gente cria as coisas igual filho.
0: A
1: né?
0: mesma coisa de um filho, não tem diferença.
1: Muito tempo me acompanhando. Boa tarde, fica
0: Caramba,
1: com Deus.
0: Caramba, Rita. Boa tarde pra você também, viu? Que você possa passar por esse momento difícil, eu sei como é que é. A gente se apega aos bichinhos, né? Não tem diferença não de um filho. Caramba, fiquei triste agora, viu, Rita? Uma boa tarde pra você, se é que é possível, né? Ter uma boa tarde num momento desse. Mas obrigado pela sua participação, viu? Forças aí, Rita.

Boa, tá na boa, tá feliz. É o Jean, piseiro do Jean, Jão Imaturo. Alô, Michele. Tudo bem, Michele? Bairro São Pedro, um abraço, viu, Michele? Gosta do Jão, né? É, todo mundo gosta, né? Alô, dona Marinalva, dançarina aí do São Pedro, um abraço, viu? Alô, Marinha, como é que estão as coisas? Marinha Lolozinho já acordou, um abraço a todo mundo aí, beijo grande. 1h59, tô indo embora, vem aí Bebeto Oliveira com mais uma edição do Super Tarde. A gente se fala amanhã ao meio-dia no Impacto da Notícia com Walter Machado e à 1 da tarde na segunda edição do WhatsApp Boa.

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0: Cheguei, hein? Simplesmente Bebeto na parada até às 6 da tarde com os 3 F's de sempre. 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Hoje é 15 de junho do ano 2026, mais uma semana começando. São João batendo na janela. Hoje é dia do paleontólogo e dia mundial da conscientização da violência contra a pessoa idosa. É 15 de junho, está começando mais um Super Tarde aqui na Rede Boa de Comunicação, a que mais cresce na Bahia. Daqui a pouquinho, eu tenho novidades. Aê! 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Daqui a pouquinho tem uma novidade muito bacana da Planet. Você que gosta de faturar presentes, já já eu entro em detalhes, tá bom? 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Segundo, vamos nessa, sem preguiça. Força positiva sempre. Diego Arnaldo, Zeneto e Cristiano. Vai cair água.
1: Essa é complicada, hein? Nunca aconteceu comigo.

Ok, 12:08, boa tarde. Ney Moreno de volta amanhã, meio-dia, com meu querido Walter Machado no Impacto da Notícia, trazendo informação para você.

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1: Essa aqui vale uma dose.

0: Menos é mais, Henrique Castro, não tem jeito. Vamos!
1: É a Rádio dos Grandes Encontros Musicais aqui no 96.1. Tá na boa, tá feliz, Henrique Castro, grupo Menos e Mais. Nem pagando, filho Jorge, vai logo vida. 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Tá boa, rapaz. Daqui a pouquinho tem a previsão do tempo, tem a participação também da galera, pelos quatro cantos da nossa grande região baiana, pelo 991799601. Pirulito da Califórnia olhou aqui para as imagens. O Ney olhou, Ney Moreno, olhou para as imagens aqui do pirulito. Mandou uma foto aqui, hein? Com aquele rango diferentão. Na singundinha do Pirolas. Rapaz, o Ney saiu aqui atordoado. Alô, Tamires, Tamires Gomes, Pontalzinho ligadinha. Rita Cardoso em Itapé também tá ligadinha. Forte abraço pra essa galera massa aí, sempre nos dando carinho da sintonia. 2h22. Adelmário Coelho, Veveta, Anjo Querubim.

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1: Tá na boa, tá feliz. Agora 2h39, vamos à nossa previsão do tempo. Saber como é que tá Salvador, Itabuna. Começando com Salvador, tempo aberto, sol com algumas nuvens e baixa probabilidade de chuva. A máxima de 28, a mínima de 24, o sol prevalece no meio da semana, com chances maiores de chuva isoladas e passageiras a partir de quinta e sexta-feira. Já Itabuna, céu claro, parcialmente nublado, com sol e previsão de chuva significativa. Temperaturas ficam variando entre 32 e 17 graus. A semana continuará com períodos de sol intercalados com nebulosidade, previsão de chuvas rápidas chegando ao final de semana. Ilhéus, muito sol durante o dia e céu mais encoberto à noite, máxima de 28 e a mínima de 23. O tempo vira ligeiramente com expectativa de chuvas fracas na quarta e sexta, mas as temperaturas ficam estáveis. Alô, Una, sol com poucas nuvens, clima seco e previsão sem previsão de chuva. Máxima de 29 e a mínima de 20. Assim como Ilhéus, a previsão de chuva leve passando a cidade a partir de quarta-feira. Você pode acompanhar também mais detalhes, atualizações do tempo pelo Clima Tempo ou Inmet. Agora 2h40, César Menotti e Mari Fernandes, prepara teu psicológico, hein? Segunda-feira tem que preparar o psicológico.
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0: Esse é o Belo, cantor preferido da Fernandinha, com Trenzas aqui na nossa programação. Ainda Bruno Mars com Risk It All, sucesso internacional pra você, tocando a bola, né? Pra fazer a sua segunda-feira ficar muito mais gostosa, mais leve. 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Ah, mandar um abraço aqui, quem? A Tamires Gomes, lá no Pontalzinho, tá sempre ligadinho na gente, participando aí. É, rapaz, Bebeto, no dia do aniversário não deixou eu ir pra churrascaria comemorar, né? Ô, também é sorteio, né? Uma hora dá, né? Parabéns aí, muitos anos de vida, felicidade pra você, tudo de bom, hein? Alô, meu querido Dema, lá na UBS 4, fala, Dema.
1: Boa tarde, Bebeto, é Dema, motorista de aplicativo.
0: Beleza, tá, mano.
1: Uma música da Magníficos aí pra mim, Bebeto.
0: Magníficos. Beleza.
1: Tive o prazer de conduzir agora de
2: manhã. 400 metros. Clarista,
1: boca,
2: na rotatória. Ah. Pega a segunda saída, pai. Oxi.
1: Tô feliz.
0: Na próxima. Valeu, Dema. Aí o Hélio adora.
1: Boa tarde, né? Bebeto. Dema, motorista de aplicativo.
0: Aí o Hélio adora. Uma música
1: magníficos aí pra mim, Bebeto.
0: Por valeu. Esqueceu de ligar o aplicativo. Aí o Hélio se acaba na risada.
3: Esse é apaixonado.
0: Simbora, banda Magníficos. Quem lembra dessa? Apaixonada.

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3: Tá na Boa, tá feliz agora, 2h56. É música e informação o tempo todo aqui na Rede Boa de Comunicação, que mais cresce na Bahia. Grapiúna sofre goleada de 7-0 para o Feira FC e amarga uma derrota na Série B do Baiano, hein? O Grapiúna viveu uma tarde para esquecer domingo. Jogando no estádio Alberto Oliveira, o Joia da Princesa em Feira de Santana, a equipe sul-baiana foi goleada pelo Feira FC por 7-0 em partida válida pela 7ª rodada do Campeonato Baiano da Série B. Com o resultado, o time feirense chegou aos 15 pontos e permaneceu no G4 da competição, ficando muito mais próximo de garantir a classificação para a próxima fase. Já o Grapiúna, que não possui mais chances de avançar no campeonato, sofreu um duro revés e agora busca encerrar sua participação da melhor forma possível nas duas rodadas restantes. O primeiro gol da partida saiu ainda na etapa inicial aos 38. Renan abriu o placar para o Feira. No segundo tempo, a equipe da casa dominou completamente as ações e transformou a vitória em goleada. Apesar da eliminação antecipada, o Grapiúna ainda tem dois compromissos pela frente e tenta melhorar sua posição na tabela. O próximo desafio será no sábado, dia 20, diante do Camaçari. Enquanto isso, o Feira FC depende apenas de um empate nas próximas rodadas para confirmar matematicamente sua vaga na fase seguinte da Série B do Campeonato Baiano. Mais detalhes no Esporte da Boa com Nino Black, Robério Nunes e Marcelo Santos, hein? Que com certeza vão abordar essa goleada aí sofrida pelo time Grapiúna por 7-0, cara. Notícias da Boa de volta a qualquer momento.
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0: Estamos de volta com o nosso Super Tarde aqui na Rede Boa de Comunicação, que mais cresce na Bahia. 991-799601, no oferecimento JSG, distribuidor de bebidas, representante de Devassa, Heineken e Amstel. 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
0: Isael Rodolfo. Quem perdeu, que chore. Participação do Kevinho.

0: Tá na boa, tá feliz, Cavaleiros do Forró, Mara Pavanelli, Planeta de Cores. Zezé e Luciano pra matar saudades, Irmão da Lua, Amigo das Estrelas. E ainda, aqui na Rádio dos Encontros Musicais, Menos é Mais e Natan, pela última vez. Celnari Andrade tá lá ligadinha, valeu, Cel. 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DJ Ricardo Leal tá lá grudadinho com a gente também, fala DJ.
1: Bora Bebetão, meu brother, DJ Ricardo por cara, Summer Fest hoje naquela folguinha, naquela segundinha, né? Só descansando um pouco, Bebetão. E você, como é que tá, meu brother? Como é que foi o final de semana?
0: Tudo em paz,
1: tudo,
0: rapaz.
1: Em paz.
0: Tranquilinho.
1: Por favor, toque uma música aí das antigas aí de Cacau com Leite.
0: Cacau bora com lá. Leite, o forró da
1: valeu,
0: Bahia.
1: Bebetão.
0: Daqui a pouquinho.
1: Bora, Bebeto. E não se liga na ideia, Bebeto. Tem uma bomba, viu? Tem uma bomba, não se liga na ideia.
0: Atenção, hein? Os espadachins samurai, fique na expectativa que 4:30, não se liga na ideia. DJ Ricardo tem uma bomba, hein?
2: Boa tarde, Bebeto. Bebeto, toca pra gente aí, forró número 1, com o nosso saudoso Luiz Gonzaga.
0: Eita.
2: São João sem Luiz Gonzaga não é São João. Abraço.
0: Valeu, meu querido Washington. Eita. Aí botar aquela percatinha de couro, arrastar o pé no chão. Luiz Gonzaga, forró número 1, participação sabe quem? Gal Costa.

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0: Agora 3h41, durante a Copa do Mundo, estamos trazendo o boletim da Copa Torcida Brasil para deixar você antenado em tudo que acontece na Copa do Mundo, né, meu irmão? O maior evento esportivo do planeta. Histórico, Cabo Verde consegue resistir à pressão da Espanha e garante empate na estreia da Copa do Mundo. Pois é, rapaz. Histórico, pode anotar aí. Cabo Verde conseguiu um resultado sensacional na sua estreia em Copa do Mundo, hein? Segurou o empate em 0-0 contra a favorita Espanha do famoso Lamin Yamal e estreou pontuando no Grupo H. A gente aguarda muitas surpresas aí durante a Copa, né? Vai pra Copa do Mundo, você imagina que as seleções são tidas como extremamente favoritas, tropeçam em sua caminhada e aí a gente vai aguardar resultados, tá bom? Ó, daqui a pouquinho, às 16h, tem Bélgica e Egito, transmitem Cazé TV, Sport TV, GTV e TV Globo. 19h, Arábia Saudita e Uruguai, TV Globo, SBT, Sport TV e Cazé TV. 22h, Irã e Nova Zelândia, mais uma vez, transmissão da Cazé TV, que está em todos os jogos aqui, plataforma de streaming que cresceu pra caramba e está comandando praticamente a transmissão esportiva, e você acompanha também os detalhes aqui na nossa rede boa de comunicação, a que mais cresce na Bahia. 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A Tati do São Lourenço tá ligadinha.
1: Boa tarde, bebê, tô na boa, tô feliz, é assim que se diz, colar na sua programação aí, querendo participar dessas promoções, e um abraço.
0: 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Simbora, play na máquina.
2: Boa tarde, tô na boa, tô feliz.
0: Quem é, velho?
2: João Grilo, boa tarde.
0: Ah, o Messias tá atrás do João Grilo. João Grilo deve estar dormindo na mesma rede do Rivamar.
3: Boa tarde, bebê.
0: Oi, Salminha.
3: É o Emílio de Itapé. Manda aí, Pablo.
0: Pablo.
3: Chorar na chuva.
0: Choro na
3: pra
0: chuva.
3: Pra mim e pra Ronivaldo no Ar Boa Vista. E pra todos que estão ouvindo.
0: Valeu. Vetinha Gama e a turminha dela lá de Itajuípe tá ligadinha, assim como a Lari Barreto, a Maria Cristina. Alô, Neide, Itajuípe. Fala, Neide.
4: Oi, Bebeto, boa tarde. Gostaria de ouvir uma música de Netinho do Forró.
0: Netinho do Forró.
4: Ofereço pra Ana Júlia, pra Jéssica.
0: Ana Júlia. Hã?
4: Sim. Pra Dão, pra Danilo, pra todos que custem.
0: Valeu.
4: Durante tchau, Bebeto. Boa
0: Valeu.
4: Tarde. Pra nós todos.
0: Pra nós todos. Durante a nossa programação, a gente vai soltando as músicas aí.
5: Boa tarde, Bebeto, que é Júnior da cidade Itapé. Queria mandar um alô pra minha esposa Maria de Fátima, o nosso amigo Rock, que se encontra na Baixada, Leite Pedreiro e Edivaldo Pedreiro. E hoje eu quero ouvir a música aí, Chiclete com Banana.
0: É. Chiclete. Lilian Almeida, Pedro Jerônimo também tá ligadinha. Valeu, Lilian. Abração pro centro de bom. Seu Nário Andrade também tá ligadinha. Forte abraço pra essa galera massa. Marcelo Nascimento, motorista de aplicativo, é mais um que tá grudado com a gente aqui. O Wellington Aragão, fala, Wellington.
6: Boa tarde, meu parceiro Bebeto. Fala que é o Wellington. Imagina aí, hein, se fosse o Brasil empatando com o Cabo Verde. O único país que brasileiro torce contra, que o povo torce contra, é o brasileiro. Fica torcendo contra a seleção brasileira.
0: É verdade, cara.
6: Nunca vi um negócio desse. Aí fica dizendo que não jogou nada. Mas Marrocos foi eliminado, se não me engano, na última Copa. Foi em uma semi ou foi na quarta de final, né?
0: Sim, Marrocos acho que foi terceiro ou quarto lugar na última Copa.
6: Imagina aí. Aí o Brasil empata com o Marrocos, uma seleção boa daquela. E o povo acha que tá ruim. Entendeu? Imagina aí se empatasse com o Cabo Verde, hein? Como é que os brasileiros não tava, né?
0: Rapaz,
6: fica torcendo contra.
0: Fala não, bicho.
6: O Brasil vai longe, pode acreditar, velho. Nós vamos longe. A gente só ganhou o Copa quando a gente nunca foi favorito. Toda vez que a gente não foi favorito, ganhamos a Copa.
0: Tem
6: toda
0: isso,
6: vez,
0: né?
6: Que foi favorito, não ganhou nada. E ele foi eliminado nas oitavas, né? Esse ano é diferente.
0: É, tem
6: valeu,
0: isso.
6: Valeu, Bebeto.
0: Toda vez que o... Pelo menos desde quando acompanho o futebol, toda vez que o Brasil foi desacreditado, todo mundo xingando, meio desconfiado, o Brasil chegou longe. Tomara que continue nessa pegada aí. Ritinho Araújo, Nova Ferrada, está lá ouvindo a gente. Valeu, bora. Selma Emílio.
3: Boa tarde, Bebeto.
0: Boa tarde.
3: Eu sou Emílio Itapé.
0: Tudo bem?
3: Se possível, quero ouvir uma música com o Netinho do Forró. Para mim e para meu namorado, Ronivaldo, aqui na fazenda. No Aras Boa Vista.
0: Aras Boa
3: e
0: Vista.
3: E todos que estão ouvindo.
0: Valeu.
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0: Oh, tá esperto,
7: vou mandar
0: hein?
7: O CPF e o número do telefone.
0: Ainda bem que você digitou. É digitado mesmo. 3h46, Cacau com Leite. E a música Ilusão, boa tarde. Tá na boa, tá feliz? Bebeto Oliveira, simplesmente Bebeto, fazendo companhia pra você.

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5: Tá na Boa, tá feliz, 3h58. Uma tragédia marcou a madrugada de domingo em Itacaré, aqui no sul da Bahia. Uma colisão frontal entre dois veículos registrada no quilômetro 4 da rodovia de acesso ao município. Resultou na morte da professora Catiane Paixão e deixou seu esposo, identificado como Charles, em estado grave. O acidente aconteceu durante a madrugada e mobilizou equipes de resgate que foram acionadas para prestar atendimento às vítimas. Com a força do impacto, os dois automóveis sofreram graves danos, ficando com as partes dianteiras completamente destruídas. Catiane Paixão não resistiu aos ferimentos e morreu em decorrência do acidente. Já o seu marido foi socorrido em estado grave e encaminhado para a unidade de terapia intensiva, onde permanece sob cuidados médicos. As circunstâncias que provocaram a colisão ainda estão sendo investigadas pelas autoridades competentes. Notícias da Boa, de volta a qualquer momento.
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0: uma ótima tarde pra você que tá aqui em 96.1, a rádio que mais cresce na Bahia. Beijo na alma do Bebeto, simbora, rapaz! A bambambam do momento! Daqui a pouquinho tem um Se Ligue na Ideia, já vai mandando o teu áudio pelo 991-799601. Tá afim de zoar alguém? Agora cuidado, hein? Pega leve, pega tão pesado assim não. Mas se a resenha foi saudável, manda ver. Ah, você canta também? Conta piada? Tem alguma coisa engraçada? Qual é o seu talento? Imita alguém? Manda pra gente, hein? Tô esperando, hein? 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Deixa eu mandar um abraço aqui, meu querido Codó Lima, lá na Roça do Povo, tá lá acompanhando a gente nesse lugar maravilhoso. Tive o prazer já de visitar meu amigo Codó, ouvinte da Boa FM, mais um que migrou, né? Migrou, vem lá pra cá, é. Tá aí com quem? O pedreiro Zambeta, rapaz, o nome do cara, deve ser irmão do Zumba, Lelê. Zambeta, um forte abraço, jogador na obra do homem Evo, rapaz. Valeu! 991-799601, participa aí de montão de nossas promoções. Lembrando que nesse momento, Bélgica e Egito, né, estão jogando. Bélgica e Egito, daqui a pouquinho a gente passa placares e mais detalhes da rodada da Supercopa do Mundo. Essa é um hino, cara. Essa aqui eu aumento, quando eu tô lá em casa eu aumento. Dorival Dantas, destá, ou melhor, tarde demais. Simplesmente Dorival Dantas.
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Tá na hora de falar de Copa do Mundo, as novidades, o que é que tá rolando? A FIFA estuda abrir processo após árbitro ser acusado de fazer gesto racista na Copa do Mundo, olha aí. A FIFA iniciou uma análise sobre a conduta do árbitro assistente de vídeo Shawn Evans após um gesto realizado antes da partida entre Alemanha e Curaçao pela Copa 2026. A entidade acompanha o caso desde sábado, dia 14, e estuda a possibilidade de abrir um procedimento disciplinar contra o australiano. A polêmica surgiu durante a apresentação da equipe de arbitragem. Momentos antes do início do confronto, Evans levantou a mão direita e fez um sinal de ok. Movimento que rapidamente ganhou repercussão nas redes sociais por causa de uma possível interpretação ligada ao supremacismo branco. A FIFA passou a avaliar o episódio logo após a sua divulgação. Segundo informação do UOL, nos compromissos seguintes do Mundial, o protocolo de apresentação dos profissionais do VAR foi alterado. Em Holanda e Japão e Costa do Marfim, Equador, os árbitros de vídeo permaneceram voltados para os monitores sem repetir o formato anterior. O sinal de ok é conhecido mundialmente como uma forma de demonstrar aprovação, mas também pode ser associado ao conceito de poder branco. Essa interpretação se baseia na ideia de que os três dedos estendidos representam a letra W de White, enquanto o círculo formado pelos dedos cria a letra P de Power. A Liga Antidifamação, a organização dos Estados Unidos, especializada no monitoramento de crimes de ódio, ressalta, entretanto, que o símbolo não deve ser automaticamente associado ao extremismo, já que seu uso continua sendo frequentemente usado em contextos comuns e sem qualquer conotação política. As investigações seguem em curso. Agora 4h22, Lucas Brito, Eterna Paixão. Boa tarde pra você. Alô, Naná, na Ubisquato, tá ligadinha? Ricardo Rosa, São Caetano. Tá na boa, tá feliz.

0: 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Matheus e Cauã na Castela. Ilusão de ótica. Fala, mansa. Big up com... Sou marinheiro só. A Copa começou com tudo, né? 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
0: 991-799-601. Tá começando o Se Ligue na Ideia. Alô, Lene, lá de Quaraci, mandou áudio.
2: Boa tarde, Bebetinho. Aqui é Lene da Barraca, da cidade
0: de Quaraci. Lene da Barraca, tudo bem, Lene?
2: Ah, Bebeto, eu vou com o meu Brasil até o final na torcida. Sou brasileira com muito amor, com muito orgulho de ser brasileira. Jamais vou torcer para outro país, não tem nada a ver com o meu país. Aqui em Quaraci, quando o Marrocos fez o primeiro gol, tu precisa ver o tanto de fogos que os pessoal soltaram. Quando o Brasil empatou, soltaram fogo mais menos, pra você ver. Eu acho isso um absurdo, uma coisa dessa. Como é que você mora no seu país e torce pro país dos outros? Não é coisa, viu, Bebeto? Tô na boa, tô feliz, é assim que se diz.
0: É assim que se diz, o Se Ligue na Ideia também é pra isso, né? Pra dar aquela cornetada legal também. Tá bom, então, 91799601, manda teu áudio. DJ Ricardo. É o que, rapaz? Hein?
3: Mande áudio.
0: É o que, DJ?
4: É o que, rapaz?
0: Alô, Leocar. Alô, turma dos espadachins. Vem ele, hein?
5: E aí, Bebetão? Rapaz, se liga na ideia. Comprei uma briga. A intimação chegou aqui em casa. O homem foi, me denunciou. Vou lhe dizer quem.
0: Quem?
5: Leocar.
0: Foi que houve?
5: Chegou uns caras de moto lá, parece que 40 motos, foi 50 motos. Fez uma fila daquelas de trilha, a moto de trilha, que eu falei pra galera aqui, né? Que ele troca o óleo das motos, da minha moto lá, ele troca. Agora é R$50, mas ele só mexe em motos especiais. Como a minha é especial, né? Minha é uma 500, a moto certo. Não é qualquer um que mexe numa moto 500.
0: Rapaz, Léo.
5: Então, os caras daqui as 500, tudo de Itabuna, tá indo pra lá. Ele, em vez de se ligar na ideia que eu tô dando a ele, dele no trocador de óleo, na oficina dele, montar uma oficina do lado pra trocar o óleo, não. Ficou com raiva de mim, me ligou, me deu queixa de mim. Se liga na ideia, meu Betão. Tá certo um homem desse. Olha, R$50 cada moto pra trocar um óleo da moto 500. Ele vem de comprar a ideia e trocar o óleo da moto dos caras e ganhar os 50, não. Veio, botou todo mundo pra fora, mais de 40 motos, foi o retorno lá, disse que eu era palhaço. Pra pedir desculpa a galera que ele não trabalha com qualquer coisa. E botou todo mundo embora e agora me processou. Agora eu tô precisando de você de testemunha pra você me ajudar. E tem condições? Me diga aí, se liga na ideia, Bebeto, e me veja aí.
0: Como diria?
5: Olha o carro, meu velho. Seu trocador de óleo de moto de 500. Bora ganhar dinheiro.
0: Como diria um amigo meu, me inclua fora dessa. Alô, Cione Vitória lá em Itajuípe, ouvindo a gente também, valeu. Juninho, play da máquina.
6: Boa tarde, Bebeto.
0: Boa tarde.
6: Da cidade tá... Ô, Bebeto, o rapaz chegou bebo aqui em casa, Bebeto. Tão bebo, parecendo um cachorro bebo.
0: Rapaz.
6: E o cara quebrou meu rádio, Bebeto. É brincadeira, Bebeto. Tá na boa da ferida, Bebeto. Manda ele pegar a visão, Bebeto. Eu mandei ele comprar outro rádio, ele não comprou, Bebeto.
0: Rapaz, você que chegou.
6: Tá na boa da feliz.
0: Na casa do Júnior, lá de Itapé, quebrou o rádio dele, né? Leva um radinho pro cara lá, rapaz. Alô, Jim Bladock, tá lá ouvindo a gente também. Valeu, Jim. Um abraço. 991-799-601, nosso Se Ligue da Ideia.
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0: Ah, rapaz. Deixa eu falar com ele, rapaz. O Carlos, lá da Filmicar, rapaz. Falou em plotar, né? Plotar sua geladeira, seu móvel. Deixar sua janela com vidro fumê. Plotar seu veículo. Aquela película bacana. Deixa seu carro mais discreto. Fala com ele, com seu Carlos da Filmicar. Fala, Carlão.
3: Boa tarde, Bebeto.
0: Boa tarde, meu irmão.
3: Tá eu e Periquita aqui.
0: Alô, Periquita!
3: Ligadinho na Boa FM, viu? Manda um alô aí pra ela, Periquita.
0: Ah, Periquita.
3: Vulga Ana Luísa.
0: Pensei que era Periquita, velho. É Periquita. Quitinha.
3: Vulga Ana Luísa.
0: Quitinha.
3: Vulga Ana Luísa.
0: Rapaz. É coisa, hein? Marcos do Chapéu de Palha.
4: Bebeto das Oliveira, boa tarde.
0: Fala,
4: Bebeto,
0: meu irmão.
4: Beleza, manda um abraço, Marcão, aí pra Cacai aí, Bebeto.
0: Cacai?
4: Para a Gazo aí.
0: A Gazo.
4: Para a sua esposa, né? Mande aí, Bebeto.
0: Olha aí. Lembrando pra galera que o nosso Se Ligue na Ideia e a tua participação áudio até 40 segundos, tá bom? Quem gravou um pouquinho a mais, dá uma reduzida aí. Manda pra gente. 991-799-601. Agora se ligue nessa história, bicho. O Hélito, motorista de aplicativo, está sempre atento lá aos papos dos motoristas, o que está acontecendo no grupo. Ele tem sempre uma novidade. Ele vai explicar primeiro qual foi a do cara.
7: Bebeto, meu filho, boa tarde. Fala que é o Hélito.
0: Boa tarde.
7: Se liga na ideia, Bebeto. Um colega nosso
0: estava
7: precisando de 400 ml e um litro de óleo para o motor do carro dele, que ele ia viajar para Vitória.
0: Olha aí, ele está precisando de 400 ml... de litro de óleo que vai viajar para Vitória, certo?
7: E aí ele achou de escrever. Ah. E aí tem muito motorista lá, no grupo, que não sabe ler a escrita dele.
0: Não sabe ler.
7: Entendeu? Aí o que aconteceu? Aí Tubarão, outro era nosso Tubarão, que sabe ler.
0: Tubarão.
7: Foi ler pro grupo todo.
0: Traduziu,
7: entendeu?
0: Traduziu.
7: E do jeito que ele escreveu, o Tubarão teve que ler.
0: Leu.
7: Você entendeu, Bebeto?
0: Sim.
7: Se liga na ideia.
0: Entendi.
7: Agora bota o áudio dele aí, de Tubarão, lendo o que Arley escreveu.
0: Vamos lá, o Arley tá precisando de óleo, né, pro carro dele. Aí ele foi lá, escreveu, botou no grupo, aí o Tubarão falou bem assim: eu vou ajudar você, cara. Tem muita gente que não sabe ler e tal, não tem a prática da leitura. Então, o que você escreveu, eu vou traduzir aqui em voz. Eu vou traduzir para você. Vamos lá, então, acompanhar a tradução. Jesus do céu.
7: Vamos lá. Ver o que esse mentiroso tem para dizer aí. Alguém aí tem para mim, salva. Aí é...
0: Vem. Peraí, isso é um índio, cara?
7: Vamos lá. Ver o que esse mentiroso tem para dizer aí. Alguém aí tem para mim, salva. Aí é... Vende aí no posto, não achei do óleo do meu carro.
0: Rapaz.
7: Não vou viajar. Não vou.
0: Ah, não vai viajar. Isso aí tá bem claro, hein?
7: Essa madrugada, óleo do meu carro tá um baixo. Queria compra na mão, os dois amigos. Quem tiver, ai, ó. Em casa, ai, 300 ml. Óleo de morto.
0: Óleo de morto?
7: Entendeu? De preferência no Campo Santo.
0: Ah.
7: Tem que ser óleo morto.
0: Rapaz.
7: 5W30. Quem tiver aí pra hoje, eu compro.
0: Rapaz, nem óleo de motor, bicho. Óleo de morto, eu nunca vi isso.
7: Baixo. Queria compra na mão, os dois amigos. Quem tiver, ai, ó.
0: Essa parte aqui foi complicada, hein?
7: Dois amigos, quem tiver, ai,
0: ai, ó.
7: Em casa, ai, 300.
0: A última vez que eu vi ai, ó, foi aquela música de Genival Lacerda. Ai, ó, então, fiquei forte, tomei caldo de macotó, ai, ó, fiquei...
7: Queria compra na mão, os dois amigos, quem tiver, ai, ó. Em casa...
0: Quase um fuinha, cara. Rapaz, coisa.
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0: Dayana Jack.
8: Bebetinho, meu querido. Meu Se Liga na Ideia hoje vai pra Rita.
0: Rita.
8: Ritinha.
0: A Rita.
8: Viu, Ritinha? que trabalha na Santa Casa, que fica me cobrando. Um alô pra ela.
0: Alô, Ritinha.
8: E vai também, viu, pra quem me ouve, Thiago.
0: Alô, Thiago. Thiago,
8: meu cristão preferido, que não olha pra mulher nenhuma.
0: Não, peraí, peraí. Ela tava indo bem aqui, mandou um abraço pra Ritinha, né? Aí no final do áudio, né, ela falou que o cara é o cristão preferido dela. Deve ser um exemplo, cara.
8: Vai também, viu, pra quem me ouve, Thiago.
0: Thiago.
8: Thiago, meu cristão preferido, que não olha pra mulher nenhuma.
0: Rapaz. Ainda bem que o Ney Moreno não tá aqui, cara, que eu ia pedir... Ô, Ney, se tiver ouvindo em casa aí, cara, faz o teu comentário aí.
8: O meu cristão preferido, que não olha pra mulher nenhuma.
0: Ela não terminou o áudio. Simplesmente. MC Gael.
9: Boa tarde, meu zagueiro de verdade, rapaz.
0: Qual foi?
9: É o pence da vassoura na voz, rapaz. Aí.
0: Qual foi?
9: Peguei uma briga por causa de você lá, depois do fute, negão.
0: O que houve?
9: Os caras chegou a ser o Gael, velho. Rapaz, que parceria é essa de você, Bebetinho, rapaz? Não deu um cartão cara, rapaz. O cara não perde viagem. Eu falei, rapaz, ele joga duro. Mas é falta de jogo, negão. Filha pura. Aí falou que assim, o Bebetinho, falou bem assim pra mim, Gael, velho, quando o Bebetinho vem num baba aqui, manda ele trocar a pastilha de freio. Já tava gasta já, mano. O homem tava sem freio. Homem, que eu queria te dar, queria que eu te desse cartão, meu parceiro, ó. Se liga na ideia. Mas, mas quando você for mesmo, troca a pastilha de freio, nego, velho. Viu? Valeu.
0: Rapaz, eu voltei no baba domingo, cara. É. Sem condição física, despreparado fisicamente. Eu fui lá, dei uma suadinha, né? Um dia tem que voltar, né? Eu falei, resolvi voltar domingo. Aí, olha o que os caras falaram.
9: Não, filha pura. Aí falou bem assim, o Bebetinho, falou bem assim pra mim, Gael, velho, quando o Bebetinho vem num baba aqui, manda ele trocar a pastilha de freio. Já tava gasta já, o homem tava sem freio. Homem, que eu queria te dar, queria que eu te desse cartão, meu parceiro, ó. Se ligue na ideia. Mas, mas quando você for mesmo, troca a pastilha de freio, nego, velho. Viu? Valeu.
0: É, foi uma obstrução, né, cara? Eu chamo aquilo de obstrução. Alô, Xema!
10: Bebeto?
0: Eu.
10: Se liga no Jeco. Aqui é Xema.
0: Fala, Xema.
10: Rapaz, fui pegar uma novilha hoje. Tava.
0: Foi pegar uma novilha?
10: Duas novilhas.
0: Sim, duas novilhas. Sim?
10: Eu perturbei a novilha tanto, nós apiou. Coloquemos na estrada, no carro.
0: Certo.
10: Meus dois patrão.
0: Certo.
10: Eu fui soltar a novilha já depois que nós chegamos aqui na fazenda.
0: Foi mesmo?
10: No curral. Eu fui soltar a novilha, o velho levantou, me enxergou todo, velho.
0: Foi mesmo?
10: Eu tô aqui todo desgraçado. Aí ele foi buscar outro, eles foram pra mim. Ele vim? Pra me buscar, pra me levar pra Barima, pra postar.
0: Vixe?
10: Eu tava com fome.
0: Rapaz.
10: Que eu matei um garrote logo cedo na fazenda ali, de um amigo meu aqui. Despostei. E aí quando chegou, não tava aqui o meu patrão.
0: Rapaz.
10: E aí eu fui soltar, pensando que eu não virei a mansa. A mulher me esfregou dentro do curral. Só pra todo me matar. Rapaz.

0: Estadão.
1: Rapaz.
0: E aí eu fui soltar, pensando que eu não vira mansa. A mulher me esfregou dentro do curral. Só faltou me matar. Tô aqui todo desgraçado.
1: Ih, cuidado, já.
0: Valeu, tá na boca feliz, assim te diz.
1: Valeu, chefe. Cuidado, hein, chefe. Se cuidem, bicho. Cuidado, hein?
2: Fala, Bebeto, boa tarde. Se liga na ideia de hoje aí pra meu irmão Rafael, rapaz.
1: Foi que
2: é de uma ressurreição.
1: Foi que houve com a

0: Rapaz, o Fonha acabou de mandar um áudio, hein? Mas eu acho que ele vai responder isso. Você tá vendendo leite aí, rapaz. Você tá provocando o Fonha. Deixa esse homem quieto, rapaz. Boa tarde, Bebeto. Boa tarde, ouvinte. Tradução.
1: Menino, é morar, né? Não é morar, não, mano. É morar, o nome da aranela. É e palmo de Nuna. E não é neto unidade. Ela é enrolada.
0: É, disse ele que foi visitar a senhora, né? A véia que indicaram pra ele namorar e tal. Tinha, acho que 90 e poucos anos. Disse que tinha o quê? Um buraco no fundo da casa da véia lá.
1: Não é mulher não, mano. É buraco, não foi na aranela. Ah. 7 palmos de fundura.
0: Um buraco com 7 palmos de fundura.
1: E não é neto unidade. Ela
0: é enrolada. Ah, na casa, no fundo da casa dela tem um buraco de 7 metros que é pra enterrar, né?
1: E no fundo da minha casa, olha, viu? Ah, negra, vindo a pé, ou na boca de novo, não me engano, viu? Não, meu filho, a pé. Aqui na casa, onde é outra lá, com a irmã dela. Aí eu me meto, olha, ó.
0: Ele mandou o Ivan se lascar, não faça isso mais. Ele foi lá, tinha um. Tinha um buraco com 7 metros aberto que é para enterrar quem fosse lá tentar alguma coisa com a velha.
1: Olha, viu? Ah, negra, vim na pé, ou na boca de duro dos infernos, viu?
0: Botou, me deixou na boca de duro dos infernos.
1: Não, viu, vim na pé. Olá,
0: Ritinha.
1: Olá,
0: alô, tia Jó, alô, Maria Cristina, galera que tá sempre ouvindo a gente, Jardim Carapiúna, hein? Grande abraço, é o que, Ivan? Hein?
2: Aí, Bebeto, quando mexe na ferida dele, ele aparece. Fala com ele aí que a mulher quer o contato dele.
0: Ele disse que já esteve lá, rapaz, visitando essa véia aí de 92 anos, essa senhora. Disse que a véia tem um buraco de 7 metros, esperando quem fosse visitar ela pra jogar dentro do buraco, cara. É brincadeira, não. Jadson!
3: E aí, Bebeto?
0: E aí, pai?
3: Meu querido, beleza?
0: Beleza, mano.
3: Tranquilidade, meu nego. Tá bom, tá feliz, é assim que se diz. Bebeto, em relação ao jogo lá da seleção brasileira, eu acho que o menino ficou um pouco nervoso ali, tá, dá pra perceber. Aqui sou eu, Jate, de Portugal, Lisboa.
0: Certo.
3: Tamo aí, tamo junto.
0: Quer dizer que os meninos ficaram nervosos.
3: Rapaz, eu acho que o menino ficou nervoso ali, entendeu? Eu acho que tem que ter mais um entrosamento, né? Mas
0: sim,
3: vamos
0: sim.
3: Lá ver agora o segundo jogo pra
0: vamos
3: poder
0: ver,
3: jogar,
0: né?
3: Qual é.
0: A estreia.
3: Você tá entendendo? Porque esse primeiro jogo aí eu não senti aquele entrosamento, aquela firmeza. Tá a perceber? E eu não percebi, mano. Mas pronto, e é isso. E pá, e mandar aí um abraço aí aos ouvintes. Aí, Bebeto. Eu tô aqui, negão, em Portugal, mas eu tô ligado em vocês aí. Tô ligado, negão.
0: Valeu, Jadson. Um abraço, meu irmão. Ricardo Rosa, qual é, Ricardo? Se liga na ideia.
4: Não é liso, viu? Ô cabaliso da poncha, né? Já foi direto pra vala, já. O caba queria levar foi pra vala. Toma aí, cachorro. Vai atrás das irmãs dos outros, olha o resultado aí, ó. Mas Bebeto, se liga na ideia. Meu amigo Alberto Sanchará ganhou 5 litros de mel de cacau.
0: Olha aí.
4: 2 litros de licor.
0: Sim.
4: E agora veio dizer se eu queria comprar o mel de cacau por R$30 um litro. É brincadeira? Rapaz, eu tô ferrado com esses amigos, viu? Alberto, você ganha o mel de cacau e agora querendo me vender a 30 quanto litro?
0: Ô, seu Alberto.
4: Mas assim com os amigos, não.
0: Ô, seu Alberto, rapaz, o que é isso, Alberto? Leva o mel de cacau lá, 0800, pra galera pelo menos degustar, bicho. Faz o seguinte, você leva um pra galera degustar, dá um pouquinho pra um pouquinho pra outro ali e tal. E aí, se você quiser vender, você vende depois. É? Vou ajudar aí. Agora tem Pablo, quase me chamou de amor. Se liga na ideia aí, qual é a tua resenha? Conta pra gente. Enquanto isso, pela Copa do Mundo, a Bélgica, ou melhor, o que é? Ah, o Egito segue vencendo 1-0.

0: Fortaleza. Muito obrigado, galera.
1: Eita, que história, hein? Mari Fernandes, telefone sem fio aqui no 96.1. Tá na boa, tá feliz. 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Já que no finalzinho do nosso Se Ligue na Ideia tem a participação aqui. Alô, Wellington Almeida, tá lá ligadinho, Neide, a Neide do Sarinha. Ricardo Rosa, São Caetano, também tá grudadaço. Alô, Washington, fala, irmão.
2: Bebeto, oi. Se Ligue na Ideia.
1: Ah.
2: À noite, uma bichinha foi à praça, né?
1: Uma bichinha.
2: Foi dar uma olhadinha no movimento, né? A bichinha.
3: Ai.
2: E aí chegou lá e sentou.
1: Sentou.
2: E aí o passou um carro da polícia fazendo ronda e viu a atitude da daquela bichinha suspeita, só porque tava sentado no banco da praça, né?
1: Ah.
2: E aí foi interrogar e falou: boa noite, boa noite. O que faz aqui? Estou sentado, você não tá vendo? Você trabalha? Não. E você vive do quê? Eu vivo do que eu tenho no banco. Se liga na ideia.
1: Sabidinho ele, hein? Ai, ai, o Se Ligue da Ideia ficando por aqui também. Valeu, super tarde aqui na Rede Boa também ficando por aqui. 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Eu volto já já, falar em forró, com forró da boa.
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Tem um Bebeto Oliveira, Simplesmente Bebeto. Simplesmente Bebeto. Um beijo na alma, linda tarde para você. A partir de agora já pode descolar a tua, viu? 991799601. Alô, Márcio Costa, Márcio Cafibes, tá sempre com a Rafa aí.

0: acompanhando a nossa programação, curtindo essa hora, uma hora inteirinha de forró. Alô, Gracinha, também tá ligadinha, valeu. Adeildo de Camamu, tá sempre grudado, fala, Adeildo.
1: Falando Bebeto Oliveira, tô beleza, chegando, mano, com o forrozão da boa, Bebeto. Bebeto, chega, eu tô demais na fila desde sexta-feira, Bebeto.
0: Eita!
1: Rapaz, o que é que há, Bebeto?
0: Que música é,
1: você,
0: meu irmão?
1: Você não vai me atender mais, não, é?
0: Fala,
1: ô, Bebeto,
0: aí,
1: brincadeira à parte, mas é o seguinte, se você puder, eu gostaria que você tocasse pra mim aí hoje no forró da boa, no forrozão da boa. É, trio nordestino, o trem pega. Ofereço pra minha esposa, Dona Maria, toda a galera aqui do sítio, e dizer, né, Bebeto? Tá na boa, tá feliz, Bebeto. É assim que se diz, homem.
0: Valeu, querido, obrigado pela participação. 991-799601. Aguinaldo, fala, Aguinaldo.
2: Boa tarde, Bebeto. Aqui quem fala é Aguinaldo, aqui de Jorge Amado. Bebeto, eu gostaria de ouvir no forró da boa Genival Lacerda, Severino e Chique Chique. Ofereço pra minha esposa, ofereço pra Banzé e Rito no Ribeirão Seco, meu compadre Leão, minha comadre Judete também no Ribeirão Seco. Vai pra Dom Jaciário e família no Ribeirão dos Cachorros, marcando caminhão no centro comercial. Vai pra você e todos os ouvintes que gostam do bom forró. Valeu, Bebeto. É assim que se diz, tá na boa, tá feliz.
0: É assim que se diz. Alô, Neide do Sarinha também tá ligadinho. Alô, Louro, fala, Louro.
3: Roberto, que vem Ribaçaia.
0: Ribaçaia.
3: Ribaçaia antigo, Ribaçaia.
0: A Ribaçaia.
3: Ribaçaia, vez pra Zé do Minho Mar, e pra Gildo Lagoa, Gildo, a Lagoa com a Lagoa, Ribaçaia, fez pra Gildo e Marcos Zé Domingo. Abraço você, Roberto, abraço Louro. Passa Ribaçaia, Ribaçaia.
0: Valeu, querido. Grande abraço. Obrigado pela participação pelo 991-799601. O Eldo Cruz também tá ligadinho. Valeu, Eldo. Tamires está lá coladaça. Valeu, Tami. Abração para você aí. Tudo de bom. 991-799601. Galera participando e curtindo a nossa programação. Alô, Val Prates. A Val pediu.
4: Júnior Melo.
0: Júnior Melo.
4: Do bom.
0: Grudim.

0: Essa tem tempo, hein, bicho? Genival Lacerda, Severina Chique Chique, ele tá de olho na, na boutique dela. Aí o Flávio Cafive se diverte de montão. 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Simbora, daqui a pouquinho, 6 da tarde, tem a melhor equipe de esporte do Rádio Baiano. Tony Brabos, o Tony Babos, e o Marcelo Santos, o âncora, o homem que prende a âncora para o barco não fugir. Nino Black, o rei das vinhetas, e ele, o homem da escola, Robério Nunes. Só as feras, mano. Alô, Poli, lá em Uruçuca, tá ligadinha? Valeu, Poli, beijo pra você e pra turminha boa de Uruçuca. E Angélica da Califórnia, flamenguista. A Gracinha também tá lá acompanhando a gente. Play na máquina.
1: Oi, eu gostaria de ouvir a música de Frank Aguiar.
0: Frank Aguiar.
1: Aquela que faz au!
0: Au! Como é que é, rapaz?
1: Aquela que faz au!
0: É... Alô, Eldo Cruz. Galera curtindo a gente aí de montão, hein? 991-799-601. Agora tem a Riba Saia. E o Rock do Jegue. É, simbora. Tá na boa, tá feliz. Até 6 da tarde tem Forró da

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0: Fala, boa, tá feliz? Frank Aguiar balançando o esqueleto aqui na nossa programação, rapaz. Arriba saia, forró do jegue, muita gente adorou aí. Sim ou não? Meu amigo Naelito, rapaz. Naelito gostou, não é? Relembrou. Relembrou o quê, Naelito? Tem tempo, hein? Tá lá acompanhando a gente. É, rolou forró de Itapê aí. Não deu pra ir, né? Muitas atividades aqui, correria do nada. Mas estaremos em breve batendo aquela resinha. Seu Naelito!
1: Este jegue, de quem é esse jegue? Deve ser de Ribamar, né? Não? É de Ribamar, não? Ribamar, esse jegue é de Ribamar.
0: É, rapaz. Cheio de Valacerda gritou. De quem é esse jegue? O Naeto lembrou logo. Deve, só pode ser do Ribamar, cara. Alô, Grimaldo, lá em Tapetinga, tá lá acompanhando a nossa programação também. Daqui a pouquinho tem Esporte da Boa, tem Nino Breck, tem Marcelo Santos, tem Roberto Nunes, tem Tony Babos. Nossa equipe de esportes botando pra ferver. 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Alô, Wilson Sapateiro no Fátima, tá lá ouvindo a gente. Grande Wilson. Bebeto, se der, passa uma do Sandro Breck. Rapaz, aquela época que o forró, né? Rapaz, forró tinha aquela pegada de humor, né? E não tinha esse mimimi que tem hoje aí, né? Muito mimimi, ó.
2: Bebeto, meu parceiro. Opa. Toca aí pra nós aí, é bonde do forró, é top demais, viu?
0: Bonde do forró.
2: Tá boa, tá feliz, é assim que se diz.
0: Esse host acompanha a rádio faz muito tempo, hein? É mesmo, né? As bandas surgiram, Limão com Mel, Mastruz com Leite, é isso? Eu nunca esqueço, volta e meia eu conto na resenha aqui nos bastidores. Eu tava começando, né? A carreira, no locução lá na Rádio Morena, tem tempo, cara. E aí, foi a primeira vez que a banda começou a vinhetar, né? Botar aquelas vinhetas em cima, calcinha preta. Imagina aí, tá eu tocando forró lá de madrugada. Era São João, é porque São João. Aí eu tô de costas, cara, pro maquinário. Aí, de repente, aparece aquela vinheta. Limão com Mel. Rapaz, eu tomei um susto. Eu pensei que era Carlos Lee entrando no estúdio. Eu falei, pronto, o homem veio reclamar do meu trabalho. Tem tempo, você. Alô, Dudé do Gás.
3: Meu grande Bebetão, que bom saber que esse grande amigo é esse gratidão. Sábado foi um sábado maravilhoso. A qualidade do requeijão, da manteiga, meu Nino. Show de bola, a minha família adorou, viu, velho?
0: Olha aí,
3: por aí que eu vou pedindo, vai aumentar. E vamos aí, por favor, se você trocar aí, Luiz Gonzaga. Minha vida anda por esse país.
0: Minha vida
3: anda. Deus abençoe minha família, Bruno e todos que estão tá curtindo da AGP aí, tá bom, irmão?
0: Valeu, Dudé, um abraço, meu irmão. É, rapaz. Bebetão passou, ó. Não, tá na manteiga e o queijo de qualidade, hein? A gente vende também, você viu nos 30 aí. O Dudé adorou lá, né? 991-799-601. Cadê, pai? Hã? É, agora 5h40. Bora.
4: Ô, bem.
0: Oi.
4: Diga, meu bem.
0: Olha aí. Sandro Becker e Selma Gatinho Gorá. Lembrando que a Bélgica segue empatando com o Egito em 1-1. Eita! 5h40. Quem lembra dessa, velho?

0: não. Sandro,
1: diga.
0: Meu bichinho é carinhoso.
1: É mesmo?
0: É muito lindo e manhoso. É um gatinho angorá.
1: É o quê?
0: É um gatinho angorá.
1: Repita.
0: É um gatinho angorá.
1: Me enganaste, danada.
0: Enganei nada, não.
1: Eu pensei que era uma vaca.
0: É isso.
1: Ou então uma jumenta.
0: Ave Maria, não é nada disso, não.
1: É um gatinho.
0: É

0: Eita, saudade, hein, rapaz?
1: Não esqueça do povão, meu filho.
0: Luiz Gonzaga e Gonzaguinha. A vida do viajante.
2: Tá tocando lá em cima no forró,
0: não tem como não ouvir essas músicas e lembrar do quanto é gostoso viver no interior. Sentir o cheiro das matas, cachoeiras, rios. As comidas típicas dessa época tão bonita, que é o forró, né? Ah, e o forró da boa tá aqui pra deixar você bem pertinho das raízes, das saudades, dos bons momentos. Alô, Samuel, motorista de aplicativo, tá lá grudado. Fala, Samuca.
3: Fala, Bebetão, meu brother.
0: Beleza,
3: Samuel, motorista de aplicativo. Gostei de ver ontem lá, vamos ver um dois certinho com nós lá no Baba.
0: Olha aí.
3: Agora não suma não, vamos. Fique indo pro Baba pegar o ritmo, né? Você falou que tava sem ritmo.
0: Sem ritmo.
3: Tava dando um dois daquele

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E pela Copa do Mundo, a Bélgica segue empatando com o Egito. Gol do Lukaku, hein? O Egito estava vencendo 1-0. A Bélgica empatou, gol do Lukaku. E daqui a pouquinho tem o Lukaku da Boa FM, o Nino Black, tem o Marcelo Santos, tem o Tony Babos nas carrapetas e ele, Robério Nunes, nosso futuro técnico de enfermagem, Dr. Robério Nunes. Simbora, simbora, 5h51. Valeu, gente. Encontro marcado amanhã, a partir das 14h, no Super Tarde. Fica com Deus, uma linda noite para você. Aproveita bem os seus queridos que estão perto de você. Você não sabe quando voltará a vê-los novamente. Valeu, fui!

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0: 6 minutos, 18:06. Estamos chegando para mais um Esporte da Boa aqui pela sua rede boa de comunicação. Digo sempre, é a rádio que mais cresce no estado. Vem mais duas boas, hein? Cidades de Eunápolis e também em Ilhéus. Já estamos em Barreiras e região, Xique-Xique região, Madre de Deus e região, também Alagoinhas e região. E é claro, Irecê, alô minha querida Irecê, um forte abraço em região, e Itabuna e em toda a região. E é claro, breve, hein? Eunápolis e cidade de Ilhéus. E aí, como é que foi o final de semana de vocês? Tudo bem? Tudo tranquilo? Pois é, estaremos aqui debatendo tudo com relação à estreia do campeonato, ou seja, a estreia da seleção brasileira na Copa do Mundo, o empate 1-1 com o Marrocos, também a Série B do campeonato baiano, onde o Grapiúna acabou perdendo de goleada, foi goleado ontem pela equipe do Feira. Já já mais detalhes com relação ao jogo do Grapiúna, inclusive também logo após aqui o debate com relação à seleção brasileira, uma denúncia aí que chegou até nós com relação ao Grapiúna, hein? E daqui a pouco vamos trazer mais detalhes. E é claro, a Série D do Campeonato Brasileiro, inclusive com dois baianos que estarão representando na segunda fase a Série D do nosso Campeonato Brasileiro. 18:08 na Bahia, vou até o nosso querido Robério. Nosso querido Robério Nunes, que está aí no estúdio avançado da sua rede boa de comunicação. Alô, Robério, boa noite.
1: Boa noite para você, Marcelo. Boa noite aos amigos da Boa FM. Estamos na área, como sempre, para a gente analisar aí essa rodada. Copa com algumas surpresas, né? O Brasil com uma evolução abaixo do normal. Eu tenho até aqui alguns números, né? De quem correu mais, de quem se dedicou mais, e a péssima atuação de Casemiro é que chamou a atenção, pelo menos no destaque do módulo da FIFA. O Grapiúna a gente já esperava, né? Só para cumprir tabela, pelo que foi dito, o investimento não foi considerado, e as outras equipes também que entraram com super investimento, Barreiras, Fluminense determinada a voltar, que já era desde o ano passado que era para isso acontecer, vai brigar para voltar, o Feira que vem também com essa vontade, né? E aí o São Salvador, que já vem batalhando aí há muito tempo, de performance, de investimento, foram os quatro. Agora, quem tiver a unha maior, sobe na parede. E é o que a gente vai aguardar agora para ver o que é que acontece. Eu, particularmente, pelos meus companheiros que é lá de Barreiras, eu torço para Barreiras. E dois de Feira, talvez não dê não, porque pelo que eu estou vendo aqui, vai ser Fluminense contra o Feira. E o Barreiras vai contra o São Salvador. Mas ainda falta um
0: pouco,
1: mas a gente vai ver o que é que acontece.
0: Eu não ia entrar nesse mérito agora, não, porque eu tenho aqui a seleção para poder a gente debater, mas não, eu digo que a quarta vaga está em aberta, hein? A quarta vaga está em aberta. Está aberto ainda, Feira tem 15 pontos, Redenção venceu o Conquista, tem 10, chega a 16. Em um dos jogos decisivo do Redenção é contra o Feira, jogando em Jequié. E é claro, o Redenção pega no último rodado do Camaçari, que não ganhou para ninguém, e o Feira vai até Jacobina enfrentar o Jacobina. Então tá em aberto aqui a quarta vaga, já já a gente vai bater um papo com relação a isso. 18:10, meu querido Nino Black, um forte abraço.
2: O desenrolar do jogo. Fala aí, Nino Black.

0: menino Black.
1: Alô, Black, boa noite.
2: Boa noite, Marcelo. Boa noite, Marcelo. Boa noite, Tony. Já posso dar boa noite ao convidado?
1: Claro, afirmar. Pode afirmar.
2: Boa noite.
1: Fica à vontade.
2: Doutor Orlando Aro, doutor porque é doutorado de futebol. Sem ir na sala de aula. Ele foi na sala, ele vive na sala de aula que o futebol pede e que o futebol conhece, chamada mundo, chamada campo, que o futebol se aprende é no mundo, nos campos do mundo. Foi onde ele aprendeu e onde ele ensinou a muita gente. E esse que vos fala nesse momento aprendeu um pouquinho só com ele pelo mundo. Boa noite você que é gente inteligente, que ouve a gente. Obrigado, viu? Obrigado pelo carinho da sua audiência. Você faz parte do projeto de fazer esse filho crescer forte. Esse filho, ele nasceu, vocês sabem quando? Dia 18, no dia da convocação da Seleção Brasileira.
1: E vai ter bolo agora, quinta-feira, quando faz um mês.
2: É sim.
1: Vai ter bolo, salgadinho aqui.
2: Tem um tal de meissário que a mãe inventou pro pai gastar dinheiro.
1: É verdade.
2: Boa noite você que tá do lado de lá. Marcelo, logo de cara aqui, deixa eu dar minha boa noite pra minha rapaziada aqui. Eu não sei o que é que Tadeu e Derivan mandaram pra mim a mesma coisa. Nino, aqui ó, Tadeu e Derivan. Nino, onde é que pega ônibus pro São Caetano? Onde é que pega ônibus pro São Caetano? Tadeu e Derivan perguntando a mesma coisa. Eu não sei o que, que eles querem falar com isso. Alô, Tadeu, fala aqui mais claro no meu PV, meu parceiro. Você tá perguntando onde é que pega ônibus pro São Caetano? Eu não sei se é no Caíque, eu não sei se é na Kennedy. Depois a gente conversa melhor aqui. Badico tá em Ilhéus e quer vir pra cá, pra Itabuna. Como não conhece muita geografia da cidade, das rotas, dos ônibus, quer saber onde é que pega ônibus pro São Caetano? Boa noite, Marcelo.
1: Ok, são 18h12 na Bahia. Olha, já vou até a capital do estado. Um abraço aí ao secretário Alcântara Pellegrini, também ao nosso querido diretor daqui do Ciretran, o Gilson Nascimento, o nosso querido Marcone Amaral, o deputado também Paulo Magalhães. Todo mundo está reunido na capital baiana, hein? Fora do esporte, já, um papo ao vivo, direto de Salvador, com o secretário de esportes, nosso querido Alcântara Pellegrini. Meu amigo Orlando da Hora, nosso convidado hoje aqui, falando também daqui a pouco com relação a essa estreia da Seleção Brasileira, o que é que ele achou. Um abraço, boa noite, Orlando.
3: Boa noite a todo o público ouvinte, a todos vocês da mesa, Marcelo, Robério, Nino, toda a galera. E eu dizer a você, completando desse encontro do Fórum do Esporte lá no gabinete de Paulo hoje lá em Salvador, que o desportista, né, a população da Bahia, do sul da Bahia, pode esperar que coisas boas, notícias boas estão por vir, irão acontecer na hora certa, esse despertar que tantos anos a gente aguarda na região, na nossa região e tantas outras regiões também, né? Eu que ando a Bahia toda, tenho amigos na Bahia toda. A Bahia vai olhar com mais carinho, com mais amor pelo esporte.
1: São 18 horas e 13 minutos da Bahia, 18h13, eu vou até a capital do estado, Salvador, com o secretário de esportes, Alcântara Pellegrini, que tem novidade para contar aqui para o nosso esporte da Boa, em especial a toda a Bahia, através da nossa rede de rádio Boa de Comunicação. Secretário, forte abraço, boa noite.
4: Boa noite, Marcelo, boa noite a todos aqueles que nos ouvem aí em toda a região sul da Bahia.
1: Bom, hoje participando do Fórum do Esporte aí na capital, me conte mais um pouco.
4: Pois é, Marcelo, a gente tem aqui a oportunidade de participar do Fórum Municipal de Esportes, do Fórum Estadual de Esportes da Bahia, com propostas para que a gente possa criar as fundações, possa criar os conselhos. Itabuna chega aqui nesse momento como grande exemplo de que o esporte acontece de uma forma mais dinâmica em toda a cidade, e a gente realmente ficou muito satisfeito com o que a gente viu aqui hoje. É uma proposta do governo do estado para que a gente possa alavancar o esporte da Bahia, e principalmente aqui sendo Itabuna, sendo referência para toda a Bahia e sendo a referência nesse momento para o Brasil com a criação da Fundação de Esportes. Os elogios hoje foram todos para o prefeito Augusto Castro, que tem feito um trabalho belíssimo com relação à estruturação, à reestruturação do esporte de nossa cidade, e que tem dado grande suporte, né? E acreditando que o esporte realmente é uma ferramenta de inclusão, e a gente tem que trabalhar em cima disso aí.
1: A gente observando também a presença

0: Aí do deputado federal Paulo Magalhães, não é isso?
1: Eu não ouvi.
0: A gente também aqui vendo a participação do deputado federal Paulo Magalhães.
1: É isso aí, eu tenho dito, tudo que acontece em Itabuna tem a digital do deputado Paulo Magalhães. E o esporte também não é diferente. É, esses projetos que você vê aí, essa Praça do Cacau, onde a gente planejou em 2009 e não conseguiu executar. No momento em que Paulo estava aí passando os dias aí visitando a cidade, que a gente apresentou o projeto, que Augusto e Sônia apresentaram o projeto a ele, automaticamente ele pediu qual o valor da obra. E a gente disse, olha, a obra fica no valor X. Ele disse assim, se não tiver, Augusto, o dinheiro, eu ponho o dinheiro. Então, assim, ele tem feito isso em todos os setores. Paulo Magalhães tem trabalhado com relação à saúde, com infraestrutura, mas o esporte também, ele não esquece. A gente tem realmente tido muita sorte nessa gestão em contar com o prefeito, que tem a sensibilidade de entender que o esporte é muito importante para uma comunidade, mas também nós temos também deputado estadual, deputado federal Paulo Magalhães, junto ao governo do estado, junto ao governo federal, trazendo incentivo para que a gente possa melhorar a qualidade de vida através do esporte de nossa cidade.
0: Secretário, a gente agradece a sua participação aqui no Esporte da Boa nessa segunda-feira. Sei que vai trazer muitas novidades. Quando chegar por aqui, vim aqui ao vivo bater um papo conosco, tá bom?
1: Será uma grande honra, Thaís. Parabéns aí pelo programa. Orlando da Hora tá lá. Parabéns, Orlando. Que Deus continue abençoando aí. Tá muito bom o programa. Tá de vento em popa. E parabenizar, é claro, ao Barreto por acreditar na força do esporte também, com a criação desse horário aí e fortalecendo cada dia mais e levando notícia de todo o Brasil. Um abraço. Fique
0: Só um minuto aí, só um minuto aí, secretário.
2: Rapidinho aqui. Um abraço, boa viagem de retorno para nossa cidade. Seja bem-vindo, que Deus o acompanhe.
1: Valeu, irmão. Amanhã estarei aí, quarta-feira, com grande novidade para Itabuna. Um abraço.
0: Ok, um abraço. Está aí, portanto, o secretário de Esporte Alcântara Pelegrini, ao vivo, direto de Salvador, informando aí com relação a esse fórum do esporte, vem novidade boa para a cidade, para a região, e automaticamente vai estar aqui essa semana batendo papo conosco. Abraçar aí o nosso querido, o deputado, pré-candidato a deputado estadual, o Marcone Amaral, presente também lá na sala do deputado federal Paulo Magalhães, Augusto Nascimento, todo mundo acompanhando aqui o Esporte da Boa. 18 e 17, seleção brasileira, estreando na Copa do Mundo, Marrocos 1, de que saiu na frente. Seleção brasileira também 1. Qual o resumo que você faz, primeiramente, nosso querido Robério?
3: Valeu, Marcelo. Eu faço um resumo de uma péssima atuação, né? Nervosismo bateu na porta, e a gente vê pelos números que eu pesquisei, estou pesquisando aqui na FIFA, de que Vini Júnior foi o cara que mais correu e Casemiro que menos correu. Então, e Casemiro estava bastante nervoso, um jogador experiente, rodado, e foi colocado como termômetro dessa seleção, que seria ele mais 10, e se não faz a troca, né? Ali no meio campo, eu acho que a viola ia quebrar toda. Então, pela análise aqui da própria FIFA, você vê aqui que também o Rafinha foi uma atuação muito péssima, né? E a gente vê que de corrida aqui tem Vini Júnior e Marquinhos e Igor Thiago, foram os que, quer dizer, colocaram uma média de 34 até 33, né? Rafinha ainda correu pouco, mas correu, às vezes, pelo que eu entendi, futebol em vão, né? Sem saber o que fazer com a bola, seu posicionamento, a seleção estava parecendo que não tinha treinado nada. Obediência técnica quase nenhuma. E na hora que teve um pouco de domínio, deixou escapar a sabedoria de fazer a pressão para virar. Então, é esperar agora. Muita coisa está acontecendo com relação a essa Copa, a surpresa, hein? Os africanos estão aí dando trabalho e vamos ver o que é que vai acontecer. Espanha empatando, ninguém esperava, Bélgica empatando aí. Também ninguém esperava. Hoje tem Paraguai, e aí vamos ver o que é que vai acontecendo. Não está tão fácil assim para ninguém, não. A gente está jogando o Brasil, mas não está fácil, porque ninguém espera que a Espanha aí empatar. Estamos na área.
0: São 18 e 19 na Bahia, 18 e 19. Um abraço aqui ao Jarley, ele vice-prefeito de Almadina, acompanhando também aqui o programa, está em Salvador, ao lado do secretário Alcântara, também do deputado federal Paulo Magalhães, né? Do nosso querido também Marcone Amaral, Gilson Nascimento. Então, um abraço, grande Jarley, ele que é vice-prefeito aí da cidade de Almadina, na capital do estado. Nino Black, gostou da estreia da seleção, Black?
4: Olha, Marcelo, como a maioria dos brasileiros procura sempre um bode expiatório, às vezes tem até mais de um dentro do campo, Alguém de sã consciência acha que o jogador realmente quer jogar mal? Acredito que não. Mas é um trabalho cobiçado por todo o mundo. Por isso que são 120 mil na arquibancada, já foram 200 mil na arquibancada e 22 em campo. Porque todo mundo queria estar lá no lugar dos 22. Seria muito fácil se fosse tão fácil, seria 200 mil dentro do campo e 11, 22 fora. Mas é um trabalho que requer cobranças e cobranças gigantescas. Ainda mais você vestir representando a camisa mais vencedora de seleções do mundo, a nossa, a brasileira. Muitos ficaram devendo, Marcelo, a gente sabe. O nervosismo vai ter até em quem coloca um material para jogar um baba. Se você bota um material diferente, já mudam as coisas. Já mudam as coisas. O sentimento já é outro. Quando você faz um coletivo, o coletivo de quarta e sexta, o coletivo do jogador raiz, digamos assim, é coletivo, você está relaxado. Mas quando marca um amistoso e alguma coisa dá errado, e o treinador, já trabalhei com um treinador que fez isso, que por isso que eu estou dando como exemplo agora. E ele bota o time reserva, que é dele, num vestiário, para o auxiliar dele combinar e comandar. E ele pega o time considerado titular e bota em outro vestiário e veste material diferentes, com caneleira. Quando entra lá em cima, não é um coletivo, porque é um jogo e pega fogo. Deixou de ser um coletivo. Os ânimos, a intenção, a motivação, tudo isso é diferente. E eu acredito que não tem motivação maior do que você vestir a camisa do seu país na Copa do Mundo, que é o sonho cobiçado de todo atleta profissional de futebol, seja ele amador ou profissional, a Copa do Mundo. O Brasil não jogou bem, deu sorte, Marcelo, em empatar, quando não era melhor fez o gol, quando não era melhor. Deixou um cara que tem... Deixou não, não é deixar, é porque o cara fez mesmo, porque tem qualidade para tal coisa. Um menino chamado Boadi, de 18 anos, sinceramente, eu não acredito que ele tenha 18 anos. É muita experiência para 18 anos. Muita experiência para 18 anos, o Boadi, número 6 de Marrocos. Um cabeludinho que toma conta, tomou conta do meio do campo, não. Tomou conta do campo inteiro, que ele não estava só no meio. Uma movimentação maravilhosa, passadas lentas e largas, que você não sabe se é totalmente lenta, é o falso lento que chamamos. Não para o tempo todo e 100% de passes certos. O Brasil não esperava encontrar um time tão bem postado. O Brasil não esperava encontrar um Marrocos tão preparado. Parecia que o Brasil estava de Marrocos e o Marrocos estava de Brasil, em termos de material. Se você chegasse e não falasse, o seleção brasileira é amarela, ia pensar que era a vermelha do Marrocos, pela qualidade que o Marrocos apresentou. Nós demos, foi sorte em empatar o jogo, Marcelo. Fizemos o gol quando não éramos melhores. E se passa aquele tempo de fazer o gol, que numa jogada individual do Vinícius Júnior, se passa aquele tempo, o Brasil poderia se complicar com relação ao resultado. Claro que cada jogo é uma história, agora tem que pensar na frente. Mas o Brasil passou mal, porque na minha opinião, jogou mal, Marcelo.
0: São 18 horas e 23 minutos na Bahia, 18h23, aqui o Esporte da Boa até as 7 da noite. Debatendo esporte, futebol especial para você, especial da nossa seleção brasileira que estreou com empate em 1-1 contra o Marrocos na Copa do Mundo. E aqui agora com o nosso querido empresário de futebol, agradecer aqui por atender nosso convite, o Orlando da Hora, que fala também dessa estreia da seleção sábado passado pela Copa do Mundo em 1-1. Orlando.
2: Boa noite, Marcelo. Boa noite.
0: Boa noite.
2: Família da Boa. Né, da qual me sinto em casa e a satisfação grande de estar aqui com vocês, né, ajudando a unir, ajudando a pacificar um pouco, quando nada, aos nossos ouvintes, a ser mais patriota, a ter mais amor pela nossa seleção. Para mim, eu preguei aqui sexta-feira, né, alguns fatores. Para mim, a seleção fez um jogo onde foi acuada dos minutos, estratégica do mundo globalizado, do futebol globalizado. Marrocos, que é Marrocos, não é Brasil, não tem cinco títulos mundiais. Né? E títulos mundiais desses, às vezes, passado por Casemiros da vida, porque quem tem memória lembra do que Dunga passou em 90, né? E e em 94 foi o melhor jogador da seleção, quando inclusive bate o último pênalti. Então, esse negócio de criticar, de discutir, eu quero abolir o meu vocabulário e quero torcer. Seleção passou 4 anos, passou 8 anos, 6 anos na mão de Tite, e não convencia ninguém, desde quando Neymar saiu covardemente machucado diante da Bélgica. A convocação de Neymar teve interferência, teve armação. Eu disse aqui sexta-feira, e está hoje em todos os blogs, sites de mídia nacional, que Neymar está destruído psicologicamente, sabendo que ele está lá odiado. Eu disse aqui que era. O Alcântara indiretamente confirmou, né? E hoje está esclarecido que por que foi que Neymar foi convocado, né? E a gente sabia que a gente tem deficiências gritantes nas laterais. A gente sabia que a gente não tem um 9 ainda. E Ancelotti chegou e tirou, quando nada, um pouquinho de coisa ruim que tinha no time do Brasil, que era a falta de determinação, de cumprimento de função. E nesse jogo, os jogadores, quando conseguiram, tiveram muita determinação. Foi um time que correu muito, que lutou muito. E me machuca muito, me dói muito, quando eu ouvi 200 canais de televisão, sites, blogs, podcast e tudo, já exigindo que Fabinho, que é meu amigo pessoal há muitos anos, uma pessoa que eu conheço o caráter ainda, mas está jogando no futebol da Arábia Saudita, um jogador com pouca força, que entrou para acalmar o jogo. Você não viu Fabinho fazer uma transição, você não viu Fabinho fazer uma infiltração, não fazer nada. E nego já pedindo que Fabinho tenha que entrar no time, que Casemiro não presta. Quer dizer, que um jogador que sai chutado do São Paulo, como Casemiro saiu, e vai para o mundo representar o Brasil, e traz milhões e milhões de riqueza, de emprego, de benefício para o Brasil. Cara que ganha 5 Champions League, que ganha não sei quantos títulos por onde passou, um cara que vai para os Estados Unidos agora ganhar 11 milhões de reais por mês. Aos 35 anos é considerado velho, e quando a gente torce para o Modric, que joga na Croácia, que daqui a pouco pode chegar aqui, jogar uma bomba e matar o povo brasileiro todo. Eu discordo disso, sei que a seleção não fez um bom jogo, tenho certeza que não se tem, como eu falei aqui, que não tinha grandes laterais. Eu vi um Douglas Santos, com todo respeito, que não está lá ganhando 1 milhão e tanto por mês, sem ter feito muito sacrifício, saindo de um Náutico de Recife, não está lá à toa. Mas eu vejo Douglas Santos como lateral de intermunicipal, de Série D. E se for me botar, eu disse isso aqui sexta-feira, se for me colocar para mim escolher o lateral também, eu também não teria. E Ancelotti não teve tempo de improvisar, como teve Zagallo em 70, que tinha 70, 80 dias de preparação, agora é 2 dias e jogo, porque eu teria improvisado. Eu teria feito um teste com Rafinha de ala ali, botado 3 zagueiros, botado 3 volantes, dando maior suporte ali. E ainda bem que Ancelotti e a sua comissão teve sorte de levar um Endrick, que eu disse aqui que ia acrescentar muito, de levar um Rayan, né? Eu participo de 80 grupos de TI do Brasil, dos grandes centros de esporte, de noticiário esportivo do Brasil e do mundo, da Sport Press. E eu tive hoje oficialmente, tem muita especulação já depois que eu vi durante o dia, mas de manhã cedo já amanheceu no meu celular que Endrick e Rayan entram no time. E eu acho

0: mas eu acho que não pode fazer isso com o Casemiro, porque o Casemiro, depois da volta, foi um dos caras que ajudou a trazer equilíbrio, disciplina para a seleção, mais garra, mais amor. A gente não via Vini Júnior sendo tão badalado, tão decisivo como está sendo hoje. É todo mundo. A gente sabe que Paquetá ficou um monte de anos sem jogar, sem ser convocado para a seleção brasileira por indisciplina, que ainda não é titular do Flamengo e teve que entrar. E pelo histórico de seleção, que Danilo está muito melhor. Aí tem Danilo está fazendo, mas Danilo está fazendo muito. Danilo não faz gol na carreira dele nunca. Danilo nunca jogou como terceiro homem, como diferente, como Paquetá já jogou. Então, futebol tem um critério. Nervosismo. Falar ansiedade é nervosismo. Esses mesmos que criticam o nervosismo criticam quando diz assim: fulano de tal não tem mais condições de jogar, não sente mais frio na barriga. Eu já entendo, para comandar time ou para jogar por mais vezes, e todas as noites que antecedia ao jogo mais fácil que eu considerava mais fácil da minha vida, eu tinha problema para dormir. Eu tinha problema para me alimentar. E hoje, daqui a pouco, eu estarei de volta. Daqui para o início do ano, eu volto a trabalhar no campo de novo. E eu tenho certeza que eu vou, todo jogo, todo treino, eu vou sentir frio na barriga.
1: Verdade.
0: E aí, mas numa Copa do Mundo,
1: não sentir é
0: não
1: problema.
0: Numa mudança de cultura, 24 anos sem ganhar, é brincadeira.
1: Roberto, eu tenho aqui você que já vai agora, né? Já que tem uma situação pra você. É rapidinho aqui, você, o Black. É, Haiti e Escócia são os próximos adversários da seleção brasileira. O jogo foi 1-0 para a Escócia. Vocês acompanharam, é claro. O que é que você sentiu de Escócia, de Haiti? Roberto e também aqui o nosso querido Black. Roberto.
2: É, Marcelo, o Haiti veio para cumprir tabela, pelo menos o que mostrou nesse primeiro jogo aí. Escócia é nível médio, vai esperar aí outra peça do Brasil, outra peça de Marrocos. Mas eu ainda acredito que vai dar Brasil e Marrocos nessa classificação para a próxima fase. O Brasil tem que golear o Haiti, eu acho, porque o que pode somar na frente é saldo de gol. Então, se a Escócia só fez um gol, já saiu com um número muito baixo, né, para a próxima fase em termos de classificação, já que o Escócia ainda vai pegar Marrocos, né? E o Brasil vai pegar Escócia e Haiti. Então, eu acho que aí ainda dá para arrumar o time com calma, né? Como o Orlando falou, também tem que ter calma, mas tem que haver mudança para dar um choque, né, de temperatura na seleção. E não vamos também sacrificar ninguém, mas tem que dar um choque, né, para sentir, tem que mudar na hora que tem que mudar, porque o futebol é coletivo, não pode deixar esperar só para vir em junho e resolver nada para o Brasil, não. Ou Neymar entrar, não. Tem que ter o coletivo para funcionar. Senão, fica difícil, principalmente nessa parte defensiva. Marcelo, eu vou ter que me retirar, porque hoje a sala vai ficar muito grande.
1: Não esquece de desligar o ar-condicionado, não. O ar-condicionado.
2: Não,
1: vou retar com você amanhã.
2: Não, não vai se retar, não. Já tô desligando.
1: Valeu, então, Roberto. Um abraço, até mais, se Deus quiser. É isso aí. Meu querido Nino Black, você acompanhou também aí de Escócia. O que é que achou aí? Quem é que dessas duas seleções pode dar trabalho à seleção, Black?
3: Marcelo, historicamente, nenhuma das duas nunca deram trabalho ao Brasil, até porque Haiti, né, não tem histórico em Copa do Mundo. A Escócia, essa sim tem histórico, mas nunca foi grandes problemas pro Brasil. Mas cada jogo é uma história, Marcelo, cada uma época é diferente da que passou. Nós vivemos uma modernidade muito grande, onde jogadores escoceses jogam por todo lugar do mundo e jogadores brasileiros jogam na Escócia também, ou seja, o intercâmbio é muito grande e nós sabemos que a diferença está muito nivelada, e há quem ache que não é nivelada por cima da qualidade, é mais nivelada ali entre o meio e a parte de baixo do que nivelado por cima. Você não encontra dois Neymar, você não encontra dois jogadores, dois De Bruyne, você não encontra dois jogadores de qualidade muito elevada, é muito difícil. Eu acho que a seleção brasileira tem, agora sim, passado o friozão, que não é friozinho, na barriga da estreia, isso que o Orlando falou, que não dorme o tempo todo quando vai ter o jogo, isso é verdade pura. Não adianta, se for um joguinho, porque o que é joguinho pra uns, pode ser jogão pra outros.
1: Verdade.
3: De repente é um joguinho pra você que é o artilheiro da competição, tem 15 gols.

0: jogos em 15 jogos.
1: Ganhei todos os clássicos, pega todos os pequenos.
0: Não ganha. É. Aí você tem 15 gols em 10 jogos, você é artilheiro da competição. E o menino que vai jogar, ele tem amanhã o jogo com o time mais fraco do campeonato, a estreia da vida dele no profissional. Cada um sente de um jeito. Esse menino não vai dormir. E não é só menino, não. Tô falando do ser humano profissional. É muito difícil. Eu acho que agora.
1: A verdade é de cada um.
0: Agora entra. Agora eu acho que entra a obrigação moral e coletiva histórica de vencer o Haiti, Marcelo.
2: Bom,
0: eu
2: são
0: acho
2: 18...
0: que não tem pra onde correr.
2: Bom, são 18h36 da Bahia. Próximo jogo da seleção será na sexta-feira, dia 19, 21h30, diante da equipe do Haiti. 18h36, vamos faturar no retorno. Vamos trazer tudo aqui com relação à Série B do Campeonato Baiano. Grape não tomou mais 7 pra variar ontem. Assim o jogo, hein?
0: Foi contra a Alemanha.
2: Tem muita
0: foi?
2: Coisa pra poder falar.
1: Tinha novidade nisso?
2: Olha, muita
1: por
2: coisa
1: isso
2: errada.
1: Eu não citei ainda.
2: Acompanhei ontem.
1: Não citei ainda. Não toquei aqui no nome do meu amigo, irmão, querido Álvaro. Que eu tenho certeza que me ama tanto
2: verdade.
1: Quanto eu amo ele.
2: E já dou recado aqui pro Álvaro.
1: Tenho certeza do que ele fez pra poder botar esse time no campeonato.
2: E já dou recado aqui, hein? Pelo que eu vi ontem, eu assisti o jogo todinho e tá lá hoje gravado no FFC TV, quem quiser assistir pra comprovar o que eu vou falar aqui. Pode mandar todo mundo embora ali, irmão. Deixa só o pessoal de Itabuna, treinador, todo mundo embora. Pega o sub-20 aí que tomou cacete do Vitória sábado. Bom, sub-20 vai jogar as duas partidas. Uma vergonha. Parecia jogo de botão. Pelo amor de Deus. Nós tomamos, que eu sou Grapiúna, 3 gols no segundo tempo. Foi 1-0 no primeiro tempo. E 6 gols no segundo tempo. Tomamos 3 gols, sabe como, Breck? O zagueiro tocando pro volante na entrada da área, perdendo a bola e tomando gol. Horrível, uma vergonha. Mas daqui a pouco eu falo.
1: Eu que sou juiz de paz, meu diretor. Venho aqui lhe dizer como é que Álvaro e o grupo que está apoiando o Álvaro, que duas, três pessoas, ou sua esposa que esteja por trás dele apoiando ele, vai colocar um time de menino. Quem vai pagar alimentação, quem vai pagar o borderô, quem vai pagar o ônibus, quem vai pagar as inscrições desses atletas? Então, acusar Álvaro agora não adianta. Ele foi herói, eu já dei conselho a ele para ele licenciar o clube, mas sei o quanto ele já lutou, o quanto ele já gastou, o quanto ele já sofreu, já padeceu, e eu respeito ele disputar, mas a gente sabe que o time dele não foi colocado no campeonato porque alguém da competição teve interesse. É por isso que eu concordo em números e gêneros do que você falou aqui agora, que a quarta vaga está aberta. Essa segunda divisão, Deus queira que tenha final, se ela não pare no tribunal.
2: E recebi aqui, hein? Me falaram, tá gravado aqui. Até salvei o áudio aqui, dois áudios. Salário atrasado, jogadores tirando a perna, o pé no segundo tempo. 18h39, fatura daqui a pouco a gente volta.
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0: Desperta da Boa, são 18h44 da Bahia. Estamos de volta aqui com o Esporte da Boa pela sua rede boa de comunicação. Digo sempre, a rádio que mais cresce no estado. Manda um abraço aqui ao doutor Thiago Leal, torcedor do Flamengo, acompanhando aqui a nossa resenha esportiva. Também aqui, Black, acompanhando o programa. Duda Contador, você conhece, não?
1: É doido. Tá conosco.
0: Jogava
1: lá.
0: Jogava bola aquilo ali? No...
1: Jogava não, ainda joga.
0: É mesmo? Rapaz.
1: Joga sim, Duda tá conosco lá no campeonato de
0: veterano. Isso que eu ia perguntar, você tá na final, não é isso?
1: Ô Marcelo, esses caras, esse, vou falar que
0: aquela linguagem... Quem? Galho pra quem?
1: Aqui é a linguagem da bola, Marcelo. Ah. Esse cara pede pra falar a linguagem da bola, depois os caras ficam reclamando. Um descaradinho, foi um descaradinho que mandou aqui, chamado Tadeu. Tadeu descaradinho.
0: Ah.
1: E Derivan perguntaram aqui, falaram que Badico lá em Ilhéus, Dadico tava vindo pra cá pra Itabuna e não sabe a geografia de Itabuna, os itinerários dos ônibus. Aí mandaram perguntar, onde é que fica o São Caetano? Porque eles ganharam o São Caetano ontem, velho.
0: Ah, sim.
1: Aí mandaram falar assim, o São Caetano é lá depois do Caíque, mas o São Caetano é fora, tá fora já.
0: É o bairro. Ah, entendi agora. Os caras não estão do menino.
2: Derivan nasceu dentro de um táxi.
1: Esse mesmo.
0: Como é que pode?
1: Os caras viram agora e mandaram. Alô, Badico, meu parceiro. Alô, minha rapaziada do Itabuna Master de 50, lá no Caíque. A organização. Quero abraçar você aqui que faz parte da arbitragem. Você é auxiliar de um lado ou do outro, não tem mais bandeira amarela ou vermelha quadriculada, né, Orlando?
2: É.
1: Você que é auxiliar, você que é árbitro, você que fica como regra 3, o árbitro reserva, no caso. Eu não vou citar nomes que eu vou esquecer de alguém, eu não quero ser injusto com ninguém. Quero parabenizar seu trabalho e sua disponibilidade do seu tempo para ir trabalhar conosco, se divertir conosco nos domingos no Caíque. Você da organização da Liga, parabéns, o campeonato foi curtinho, está sendo curtinho, mas é gostoso e organizado. Nada é tão bom que não possa melhorar. Nada é tão bom que não possa melhorar. Se nos preocuparmos com coisas pequenas, futuras, pode ser melhor o campeonato, sim. Mas tá bom. Quero parabenizar a todos.
0: A final é quem,
1: o campeonato Black? É domingo, a final. É Itabuna Master e o time do Sarinha, a Associação do Sarinha. Dois times que fizeram por onde merecer, Marcelo, estarem onde estão. É um campeonato curto, mas o bom é que lembraram da rapaziada que jogaram ontem.
0: Verdade.
1: Que tem 50 a mais hoje.
0: Muito importante. 18h46, olha, é pela sétima rodada da Série B do Campeonato Baiano, o SSA aplicou 8-0 no Camaçari. É, o Leôntico jogando em casa ali na Arena Superbet, né? No caso, em Feira de Santana, perdeu pro Bahia de Feira, 2-1, jogos aqui na sexta e também no sábado. Tivemos Jacobina perdendo em casa para o Fluminense de Feira pelo placar de 6-0.
1: Meu Deus do céu.
0: 6-0, lá na Arena também. Rapaz, os jogos tudo é na... Em Feira de Santana, né, rapaz?
2: Pela segunda divisão?
0: Segunda divisão, Fluminense 6-0, Jacobina. Sete. Tá aqui no site da Federação Baiana, 6-0, 7-0 foi o Feira, que aplicou no Grapiúna. Feira 7, Grapiúna 0, Fluminense 6, Jacobina 0. E o Redenção venceu o Conquista, lá em Conquista, pelo placar de 1-0. Então, confirmando aqui, Redenção 1, Conquista 0, Feira 7, Grapiúna 0, Fluminense 6, Jacobina 0, Barreiras 2, Leônicos 1, SSA 8, Camaçari 0. Nino Black, ontem, após a rodada de ontem, né? Os dois jogos de ontem foram o Feira vencendo o Grapiúna pelo placar de 7-0 e o Redenção vencendo o Conquista 1-0. E aí eu falei aqui logo no início, a quarta vaga ainda está em aberto. Por quê? Fluminense é o líder com 21, 7 jogos, faltam 2. SSA, segundo, com 18, 7 jogos. Barreiras é o terceiro com 18. Fecha aqui, ninguém mais pega aqui com relação ao quinto e sexto colocado, o Fluminense, SSA e Barreiras. Em quarto-feira, aparece com 15. O Redenção venceu ontem, tem 10. Ainda falta 2 jogos. Chega a 16. E um dos jogos do Redenção é contra o Feira no próximo domingo, jogando, deixa eu ver aqui, Redenção, em Jequié.
2: Jequié
0: teremos Redenção e Feira. E o último jogo, e o último jogo da rodada, o Redenção pega o Camaçari e o Feira enfrenta a equipe do Jacobina. Sua opinião com relação a isso aqui, quarta vaga em aberto e esse jogo decisivo, Redenção contra o Feira no próximo domingo em Jequié.
1: Decisivo e o Feira vai com faca nos dentes, né, Marcelo? Porque o investimento do Feira, Marcelo, pelo que me parece, era para não estar nem aí mais sofrendo em quarto, ou em último, no caso, dos classificados, brigando por uma classificação ainda que ele está. Pelo investimento que transbordou por lá de cá para os nossos olhos e ouvidos, é um time muito bem organizado, com muita bala na agulha, dinheiro no caso, pelo que parece para nós é isso, contratando jogadores que já passaram em grandes clubes e que ainda estão em ativa, alguns já em final, mas ainda estão em ativa. Eu sei que dinheiro parece não ser o problema, mas às vezes quem tem o dinheiro não tem o conhecimento prático da coisa, Marcelo. Ainda vai sofrer um pouquinho, o campeonato não acabou, ele ainda luta por aquilo que é o objetivo de todos os que querem subir. A classificação primeiro.
0: Orlando, o investimento que o Feira fez era para estar assim sofrendo até a última rodada, não?
3: Com toda a falta de humildade, com muito preocupado com marketing, com tudo, e não conhecendo os bastidores da qualidade, da capacidade profissional de seus profissionais, para mim tudo normal, né? A gente vê o Real Madrid com tubos de dinheiro, né? A gente já viu o Flamengo com ataque dos sonhos, não ganhar nada. Então, tudo é normal, tudo tem que ser trabalho, tudo tem que ser bem feito.

0: destaque dos sonhos, não ganhar nada. Então, tudo é normal, tudo tem que ser trabalho, tudo tem que ser bem feito, tudo tem que ser correto, tudo tem que ser planejado e proporcional. Só o dinheiro não ganha. Acho que o dinheiro ganha, no caso, sobre essa classificação aí, pelo cruzamento que está dos jogos. A não ser que a mala branca do vá para o Valdomiro Borges a favor do Redenção, com muita força mesmo, para os jogadores do Redenção, o elenco do Redenção, derramar sangue do fio do cabelo e conseguir ganhar do Feira, que também não é um fim do mundo. Aí eu acho que aí acabou, que aí a quarta vaga será do Redenção, porque no último jogo contra o Camaçari aí é impossível.
1: Leque, na sua opinião, com relação também aqui ao jogo do Redenção, o jogo da vida dele, com Feira, domingo lá em Jequié, né?
2: Marcelo, assim, e aí...
1: Ele pega o Camaçari no final, o Camaçari que não ganha pra ninguém, não é possível que...
2: Mas o Redenção com certeza tem isso na ponta da língua para discurso, a comissão técnica no caso. O homem que faz as pré-eleções normalmente é o treinador, mas eu já vi times que não é o treinador quem tem as palavras certas para essa hora, eu já vi isso. Eu acho que é a obrigação do treinador ter a palavra do motivacional, se é que precisa de motivacional. Mas eu, sinceramente, acho que o Feira vai ter muita dificuldade nessa hora aí. O Redenção sabe da sua necessidade também, assim como o Feira sabe. E me parece ser um mando de campo do Redenção. O Redenção não vai dar mole. O Redenção não vai dar mole. Eu acho que o Feira vai encontrar muita dificuldade, Marcelo. E eu, sinceramente, eu não queria que eles fossem, não. Que eu acho.

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1: Um abraço aí, nosso querido Marcone Amaral. Alô, Marcelinho, um forte abraço também, acompanhando aí o nosso querido Marcone Amaral. Olha, boa noite, bancada boa, Big Xerox, é isso, tá ligado?
2: Big, meu parceiro, grande passei Big lá hoje.
1: Um abraço, Big, obrigado aí pelo carinho da audiência. Boa noite, Paulista do Bar. Manda um abraço aí para Marcone Amaral. Valeu, meu irmão. Então, um abraço aí, o Paulista do Bar. É do Conceição, irmão? É o do Conceição, né? Paulista do Bar.
2: Deve ser lá naquela subida.
1: Ah, Itajuípe, Itajuípe. Paulista do Bahia, Itajuípe. Mandando um abraço aí ao Marcone Amaral, que está nesse exato momento no gabinete do deputado federal Paulo Magalhães, acompanhando aqui a resenha esportiva, hein? Bom, com relação ao Grapiúna, jogando ontem, perdeu para o Feira pelo placar de 7-0. Lembrando que o primeiro tempo terminou 1-0 para o Feira. E segundo tempo, fazendo mais 6 ali, 7-0 para o Feira. E a informação que eu tive. E é claro, vou tentar o contato com o presidente Álvaro para ver se trago aqui essa semana ainda, não é? Com relação à informação de que os jogadores Black, Orlando e ouvintes estariam com 1 mês de salário atrasado. E por isso estava jogando daquele jeito ali. Eu sinceramente.
0: A Ponte Preta subiu da Série B na Série B o ano passado com 5 meses de salário atrasado. Isso é normal. Eu já ganhei campeonato com o Marcone jogando, inclusive. Com 5 meses de salário atrasado, nós ganhamos o campeonato com 4 rodadas de antecedência.
1: Então, se for realmente isso, é jogador. Ah,
0: mentira, é safadeza.
1: Nino Black.
2: Normalmente, Marcelo, quem quer fazer tumulto no ambiente, cria esse tipo de situações, traz esse tipo de notícia. Que a notícia ruim, Marcelo, ela só faz piorar o ambiente, principalmente se as pessoas que receberem a notícia não tiver a inteligência suficiente para sugar e digerir, sem espalhar, sem saber se é verdade ou não.
1: Mandaram aqui pra mim, Marcelo, o Atlético de Alagoinhas também, com salário atrasado, tomou 7 do CSA, 7-1 ontem em Jequié, e está fora da Série D do Brasileiro.
0: Bicampeão baiano.
2: Esse aí, os jogadores se reuniram pra ir na porta dele, do presidente.
0: Eu disse aqui cobrar. Sexta-feira.
3: Foi exatamente,
0: velho. E o time do CSA poupou 7 jogadores. E está aqui no meu celular, pra quem quiser, vou até dizer as posições. Quem tiver aí um volante, arrumador de time, quem tiver um meia de capacidade aeróbica boa, de encher campo, e um centroavante de bom nível,
2: manda pra onde?
0: Manda pro CSA, que paga até 50 mil reais de salário.
1: Pronto, tá aí. Então, o Atlético perdeu de 7-1 pro CSA e o Porto perdeu de 4-0 pro Rio Branco, estão fora da próxima fase da Série D do Brasileiro. Na Bahia apenas o Juazeirense e o time do Jacuipense vão representar ainda a Bahia pela Série D do Brasileiro. O Juá vai pegar o Serra Branca e o Jacuba pegando o 13 da Paraíba. Você conhece, Black, o 13 da Paraíba?
2: 13 conheço, vesti aquela camisa.
0: Primeiro lugar, torcida muito forte. O time do Jacuipense, a não ser que faça algumas contratações agora, acho que é muito difícil conseguir passar. E creio que pelo fator mando de campo, com toda a estrutura que o Serra Branca tem da Paraíba, que muita gente não conhece, mas eu acho que o Juazeirense passa de fase e estará garantido na Série C do ano passado, do ano que vem também, no mínimo.
1: Um abraço ao Duda Contador, um dos melhores meias que eu já vi, canhoto para fazer gol de falta nessa região.
2: Quem mais fez gol de falta nessa região?
1: Duda.
2: Duda.
1: Contador.
2: Sim.
1: Né? Cada jogo era 3-4 gols.
2: Mas Rafa falou que bate melhor do que ele.
1: E agora ele falou, mas se Orlando me conhecesse mais novo, eu tava hoje na seleção brasileira.
2: Deixa ele.
1: Toda a minha esquerda tá aqui, presente. 18:56, cadê o Jorginho?
4: Boa noite, boa FM. Tá na boa, tá feliz. Me fala aqui, Nivaldo. Já mandar um abraço pra Geni lá em Léo, na Camboa.
1: Cadê o... Veio também o Jorginho aí? Tá com a gente na linha?
5: Boa noite, bancada. Boa noite, resenha da boa, hein? Essa resenha aí é da boa mesmo, da boa FM, é da boa, é qualificada. Professor Marcelo, Nino Black e o grandão aí, o cara ficou grandão, viu? Roberto Nunes, nosso técnico de enfermagem. Rapaz, se Marrocos é melhor um pouquinho, hein? É Jorginho que tá falando. Se Marrocos é melhor um pouquinho,

0: time ruim é aquele, velho. Paquetá, paciência, viu? Paquetá e tudo aí essas carniças, né? Boa noite, a todos.
1: Meu amigo Nino, estou aqui em Itabuna e quero saber como é que eu faço para pegar o ônibus para ir pro São Caetano? Por onde passa?
2: A pessoa vai dar uma confusão domingo lá no
3: Caetano. Os caras querem resenha.
2: Não é o quê? Olha, Black, faltam 2 minutos ainda. Sim. Aqui para nós. Alguns resultados que me chamaram a atenção. Os Estados Unidos venceu o Paraguai 4-1.
3: Esse foi o que jogou melhor até agora, na minha opinião. Os Estados Unidos.
4: Assisti esse jogo.
2: Assistiu também?
3: Jogue duro.
2: Aqui é. Catar 1, Suíça também 1. Catar fazendo o primeiro gol.
4: Primeiro ponto,
2: aliás. Né?
3: Na história das Copas.
2: Das Copas. A Alemanha meteu 7-1 no coração.
3: Já passamos por isso.
2: Já, é, ainda mais
4: mas,
2: com ela.
4: Mas.
2: É.
4: Holanda. Curaçá tem 150
2: mil
4: habitantes. É menor do que Itabuna.
2: Olha aí, tá vendo você?
4: Mesmo.
2: É o mesmo, é 7.
4: É, mas
2: olha, a vergonha é aqui por causa do tempo. Holanda 2, Japão 2.
4: Dois, assisti também.
2: Tá bem que chamou atenção.
3: Superação, time do Japão, muito forte fisicamente também, Marcelo.
2: Bélgica 1, Egito 1.
3: Sim.
2: Bélgica
3: foi distante esse jogo.
2: Pouco, isso. Né? E o Espanha empatando com o Cabo Verde.
4: Aí, tudo isso é no Brasil, tinha uma guerra.
3: Marcelo, pra mim foi uma espécie de menosprezar o adversário. A Espanha. Porque a Espanha não colocou o seu ataque principal, que é o Lamine Yamal e o Nico Williams, que é muito bom jogador. Mas assim. Mas tá. Entrou.
4: Entrou.
3: Ele colocou, ele achou que ia ganhar a qualquer hora, e não foi assim, futebol não é assim, é coletivo e decide no individual, sempre assim, mas hoje o individual não teve tempo pra resolver, Marcelo, os caras empataram na superação.
2: Já, a bola rola agora, deixa eu ver aqui, Arábia Saudita e Uruguai, daqui a pouquinho a bola rola aqui, pela Copa do Mundo. Black, um abraço.
3: Um abraço, Marcelo, até amanhã, se Deus quiser.
2: Um abraço, Orlando.
5: Boa, tá? Boa família, bom final de semana.
2: Um abraço. Já até se
3: pôs, Orlando, cara.
2: É o São João, né?
5: São João, é.
2: A todos um abraço. Amanhã cedinho tem o nosso querido Ribamar. Às 7 da manhã tem a Jaqueline Mendes, 9 o Cláudio Roseno, meio-dia Walter Machado, 14 Bebeto e nós voltamos com Fé em Deus às 18 com mais um Esporte da Boa.
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Tipo, a brigadeira ficou uma parada muito, muito louca, cara. Som novo, som diferenciado. A tocar em todo o ambiente, tudo, tá ligado? Maritão, mas rave, né? É um som diferenciado. Trip sound do boyzinho.

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5: Padrão solteiro!

0: gente usa cama só pra se usar. Sem cama,
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0: Obrigado, gente!

0: 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As notícias do governo federal que movimentaram o país no dia de hoje.
1: Boa noite.
2: Boa noite para você que nos acompanha em todo o país.
1: Segunda-feira, 15 de junho de 2026.
2: Vamos ao destaque do dia: transporte público coletivo.
1: Novo marco regulatório é sancionado pelo presidente Lula.
2: Ele muda as formas de financiamento do sistema e moderniza a regulação sobre as empresas que operam para melhorar a qualidade do serviço.
1: Na nossa entrevista do dia, nós conversamos com o secretário nacional de mobilidade urbana, Marcos Daniel dos Santos.
3: A gente tem nessa norma, ela abarca desde uma linha de trem ao metrô, a um corredor de ônibus, a um ônibus convencional, a um micro-ônibus, a serviços de barca. Então, precisa de diretrizes nacionais para que a população possa ser atendida com a qualidade que merece.
2: Você vai ouvir também: presidente Lula chega à França para participar da reunião do G7.
1: O presidente já teve hoje reuniões com os presidentes da Suíça e da França.
2: E vai discutir nos próximos dias a reforma de organismos como a OMC, regulação da inteligência artificial e regras para exploração de minerais raros.
1: E ainda, educação.
2: Estão abertas as inscrições para o Sisu Mais, uma nova oportunidade para quem fez o Enem e não foi selecionado na etapa regular. Gabriela Noronha.
4: Será uma espécie de repescagem das vagas que não foram preenchidas na etapa regular. Estão sendo ofertadas 9.436 vagas em 532 cursos.
1: E desenrola Fies, já renegociou 5 bilhões e 300 milhões em dívidas de ex-estudantes, com descontos de até 99%.
2: Hoje, na apresentação da Voz do Brasil, Mariana Jungmann e Luciano Seixas.
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2: O presidente Lula já está na França, onde participa como convidado do encontro do G7, formado por Alemanha, Canadá, Estados Unidos, França, Itália, Japão e Reino Unido, principais economias desenvolvidas do mundo.
1: Além de reuniões bilaterais, o presidente vai levar a contribuição brasileira para diversos temas discutidos pelo G7.
2: A repórter Luana Karen está lá na França, mas devido ao fuso horário de 5 horas a mais por lá, nós conversamos com ela mais cedo sobre as agendas do presidente. Vamos ouvir.
1: Oi, Luana, boa noite para você aí na França. Você está na cidade de Evian-le-Bain, né? O presidente Lula chegou à cidade hoje, mas antes ele passou por Genebra.

0: Para a capital da Suíça.
1: E ele já teve também os primeiros encontros bilaterais, né, com os presidentes da Suíça e da França. Conta pra gente como foram esses encontros, Luana. Boa noite.
2: Boa noite, Luciana e Mariana. Boa noite aos ouvintes da Voz do Brasil. É isso mesmo. A reunião de cúpula do G7 acontece em Vienne-les-Bains, cidade francesa onde eu estou, situada às margens do Lago Léman, no leste da França. Antes de chegar aqui, ainda em Genebra, Lula teve uma reunião bilateral com o presidente da Suíça, Guy Parmelin. Eles falaram sobre comércio e se comprometeram a trabalhar para diversificar a pauta de exportações entre os dois países. À tarde, já aqui em Vienne-les-Bains, o presidente Lula teve um encontro bilateral com o presidente da França, Emmanuel Macron. Os dois presidentes reiteraram os avanços positivos da cooperação em defesa, em especial o sucesso do Programa de Desenvolvimento de Submarinos, o PROSUB.
0: Luana, essa é a 10ª vez que o Brasil participa como convidado da reunião do G7. Quais são os temas que estão em destaque esse ano?
2: Pois é, Mariana, o encontro em Evian acontece logo após o anúncio do acordo de paz entre Estados Unidos e Irã, tema que deve fazer parte das discussões aqui, além, claro, da guerra entre Ucrânia e Rússia. Também haverá espaço para conversas sobre disputas econômicas entre as grandes potências, segurança, saúde e inteligência artificial. O Brasil vai participar de duas sessões plenárias no fórum. Na primeira, dedicada às parcerias internacionais para o desenvolvimento, Lula deve defender a manutenção dos recursos destinados à ajuda oficial aos países mais pobres. Na segunda sessão, com a presença brasileira, o debate será sobre crescimento econômico equilibrado. Neste tema, Lula deve voltar a defender a reforma das instituições internacionais criadas após a Segunda Guerra Mundial. É o que se costuma chamar de sistema de governança global, como os órgãos da ONU, a Organização Mundial do Comércio e outros. O Brasil vem defendendo que o formato desses organismos foi feito num outro contexto de mundo, em que existiam menos países. E daí a necessidade de reformas para aumentar a representatividade, especialmente no sul global. O secretário de Assuntos Econômicos e Financeiros do Ministério das Relações Exteriores do Brasil, embaixador Philippe Fox Drummond, explicou a postura do Brasil.
3: Como é que você tem um crescimento equilibrado com as estruturas de governança não reformadas? Um exemplo clássico disso é a OMC. Nós estamos fazendo um grande esforço, o Brasil, em conjunto com diversos outros países, para fazer uma reforma da OMC, e a reforma da ONU, das Nações Unidas, também é algo que cabe nesse texto.
1: Luana, o que deve sair de prático nessa reunião do G7?
2: Olha, Luciano, do encontro aqui em Evian, devem sair 7 documentos com assuntos considerados prioritários pela presidência francesa. Entre eles está o combate ao narcotráfico, as questões de saúde e proteção online de menores de idade. O Brasil não participa das negociações finais desses textos, mas foi convidado a enviar contribuições. Outro tema considerado prioritário pela presidência francesa é a discussão sobre minerais críticos, e a posição brasileira é que os países produtores não devem se limitar a apenas exportar matéria-prima, mas também desenvolver cadeias produtivas locais capazes de agregar valor aos produtos, o que leva a mais geração de emprego e renda para a população. Também haverá um almoço na quarta-feira de trabalho entre os líderes do G7 e CEOs de empresas de inteligência artificial. O presidente Lula retorna ao Brasil na quarta-feira. Mariana e Luciano.
0: Obrigada, Luana. Karen, bom trabalho aí na cobertura da reunião de cúpula do G7 na França.
1: Neste fim de semana, o presidente Lula assinou a sanção de uma nova lei que vai promover mudanças profundas na gestão do transporte público em todo o país.
0: O novo marco legal do transporte público coletivo urbano vai modernizar o sistema e melhorar as formas de financiamento, que deixarão de ser ancoradas apenas na tarifa paga pelo passageiro.
1: Além disso, a regulação sobre as operadoras também será aprimorada, resultando em mais qualidade no serviço prestado.
0: Para explicar essas mudanças, nós conversamos hoje mais cedo com o secretário nacional de Mobilidade Urbana do Ministério das Cidades, Marcos Daniel de Souza Santos. Acompanhe. Olá, secretário. Vamos começar explicando para o nosso ouvinte o que é esse novo marco legal. Ele, pelo que eu entendi, ele dá diretrizes gerais, né, sobre todo o funcionamento do sistema de transporte público coletivo. Financiamento, planejamento de linhas, integração regional. O senhor pode explicar melhor para a gente?
4: Olá, Mariana, Luciano, tudo bom? Obrigado aí pela oportunidade da gente explicar um pouco sobre o marco legal que foi aprovado e sancionado nesse final de semana pelo presidente Lula. Esse texto de lei é muito importante porque quem faz acontecer o transporte público são os municípios nos seus territórios e os governos do Estado, né? E há uma necessidade muito grande da gente fazer esse serviço melhorar no país, se expandir. E para isso ele precisa de normas e regras nacionais, que é a função da União. Então, a lei ela cumpre esse espaço aí de atualizar, né, as normas para os municípios prestarem esse serviço para a população, prestarem com qualidade, financiar, organizar o serviço de transporte público. Parece simples, mas a gente tem nessa norma, ela abarca desde uma linha de trem ao metrô, a um corredor de ônibus, a um ônibus convencional, a um micro-ônibus, a serviços de barca. Então, o transporte público acontece de várias formas, em vários modos, em vários territórios, e precisa de diretrizes nacionais para que a população possa ser atendida com a qualidade que merece.
1: Um dos focos principais da nova lei é a questão do custeio, né? Ela propõe que esse custeio tenha outras fontes além da tarifa paga pelos passageiros. E também muda essa lógica, né, de preço dividido pela quantidade de passageiros transportados, não é isso, secretária?
4: Exatamente. A norma propõe a gente olhar o serviço de transporte, todos os modos, no território. Avaliar quanto custa, se ele é adequado, se está nas condições de qualidade para atender a população e, a partir desse custo, a gente entender que o poder público vai manter esse serviço funcionando com receitas que vêm da tarifa, mas que no passado dependia somente da tarifa e agora é possível colocar outras fontes de recursos para manter esse serviço e manter a qualidade. Então, ele traz essa segurança jurídica para que os novos contratos e até os contratos que já existam consigam olhar qualidade, oferta e equilíbrio econômico de quem vai manter esse serviço, os operadores privados ou até operadores públicos. Então, fica claro agora que para manter um serviço tão importante, não dá para depender somente da tarifa. Precisa vir outras fontes de recursos que o poder público tem que se organizar e, para isso, precisa ser dado muita transparência e controle social.
0: Inclusive, tem uma lógica também de, por exemplo, deixar de cobrar pelo passageiro em si e passar a cobrar por quilômetro rodado, né? Isso tem a ver com uma preocupação que essa nova lei tem em favorecer o atendimento em regiões periféricas, em linhas que tradicionalmente são negligenciadas pelos operadores, porque elas não são tão rentáveis assim. Essa mudança aí de paradigma, de forma de cobrança, ela também ajuda nesse aspecto.
4: Exato. A lei ela traz o princípio da universalização, ou seja, levar o serviço público, que é o serviço de transporte, a todo o território. Como ele é um direito social, a gente tem que olhar muito para quem realmente mais precisa, as populações mais vulneráveis, afastadas, que não têm condição, muitas vezes, de acessar oportunidades nas cidades. Então, a gente precisa repensar a rede de transporte, esse serviço, as linhas, os sistemas de trilho para atender essa população e não depender somente da tarifa, porque senão você vai numa lógica de só vou onde tem passageiro que consegue pagar tarifa e se você não consegue ter essa arrecadação, você não vai ampliando a oferta do serviço público. Então é importante o poder público entender que ele precisa agora se organizar, o executivo, o legislativo e o próprio judiciário entendendo a importância do transporte público para levar esse serviço a toda a população do território, principalmente para quem mais precisa.
1: Outra inovação da lei é a associação de instrumentos urbanísticos e tributários com o serviço de transporte público. Quer dizer, um grande empreendimento urbano, por exemplo, teria que fazer investimentos no transporte público. É isso, secretário?
4: A gente tem que entender que o transporte ele ocorre no território da cidade, né? E tem locais que têm uma maior demanda e outras não. E existe um impacto dos empreendimentos. A lógica, muitas vezes, é uma lógica viária de fluidez do trânsito e é compreensível ter isso. Mas a gente pode ter empreendimentos que pensem que quem vai acessá-los vai por meio do transporte público. Isso traz uma economia para a cidade como um todo, né? Então, a gente tem que olhar a coletividade. O transporte público tem que ser pensado dessa forma. A gente vive num território de uma cidade utilizado ali por muitas pessoas. E o transporte, no nome já diz, coletivo, é para todo mundo. Então, quando a gente pensa no desenvolvimento das nossas cidades com o transporte, a gente tem que pensar os empreendimentos também com o olhar do usuário do transporte público e de toda a população.
0: Se pensa no estacionamento, né, tem que pensar também na chegada do ônibus, enfim, do metrô.
4: Exatamente.
0: Agora,
4: eu acho que esse princípio é importante, de fato, para quem está planejando as cidades, né? É um olhar a mais, né? De não só pensar no trânsito, mas também pensar no transporte público.
0: Agora, secretário, para a gente encerrar, é importante a gente lembrar que tudo isso é feito com diretrizes do governo federal, mas executado mesmo por estados e municípios lá na ponta, né? Ou seja, a gestão de todos esses instrumentos legais que essa nova lei traz, ela vai ser feita pelas prefeituras para favorecer o transporte local.
4: Exato. A titularidade, que a gente chama, né? Quem realmente vai dizer qual é a linha que vai atender aquele bairro, é quem vive naquela cidade. São as prefeituras com participação da sociedade. É ali que a gente tem que discutir realmente se o serviço está atendendo a população ou não. O governo federal dá diretriz, mas ele também entra financiando, dando assistência técnica, induzindo, que tem esse poder de fazer. Então, ele tem um papel também nessa lei, que é de dar esse suporte aos municípios e às regiões metropolitanas, mas esse protagonismo fica ainda com quem vive no território. A gente entende que é importantíssimo. E o marco legal coloca isso. Escutam a nível local, cobrem a nível local, venham também cobrar a nível de governo federal, mas entendo que as soluções vão partir de quem vive nos territórios.
1: Nós conversamos com o secretário nacional de Mobilidade Urbana, Marcos Daniel dos Santos. Muito obrigado, secretário, pela entrevista aqui à Voz do Brasil.
4: Eu que agradeço a oportunidade.
0: Mais de 9 mil vagas de graduação em universidades públicas.
1: Estão abertas essa semana as inscrições para o Sisu Mais, que vai preencher as vagas remanescentes da etapa regular do Sisu.
0: É a primeira vez que uma seleção desse tipo será realizada pelo MEC.
5: Os estudantes interessados em ocupar uma vaga em um curso de graduação em uma instituição pública de ensino superior terão mais uma oportunidade com o Sisu Mais. Será uma espécie de repescagem das vagas que não foram preenchidas na etapa regular do Sistema de Seleção Unificada 2026. É a primeira vez que o Ministério da Educação realiza o Sisu Mais. Estão sendo ofertadas 9.436 vagas em 532 cursos. Quem for classificado começa a estudar no segundo semestre. De acordo com o MEC, a adesão é voluntária. Cada universidade decide se participa e quais cursos disponibiliza. As inscrições para o Sisu Mais começaram nesta segunda-feira e vão até a próxima sexta-feira, 19 de junho, no site sisualuno.mec.gov.br. Ao acessar o sistema, deve ser feito login da conta gov.br. O candidato poderá escolher até duas opções de curso, turno, local de oferta e instituição. Para se inscrever, o estudante precisa ter participado de uma ou mais edições do Exame Nacional do Ensino Médio nos últimos 3 anos e ter concorrido a vagas na etapa regular do Sisu 2026. Para a seleção, será considerada a edição do Enem com melhor média ponderada. Os resultados saem no dia 24 de junho. Gabriela Noronha, para a Voz do Brasil.
1: Alívio no bolso de estudantes que renegociaram dívidas pelo Desenrola Fiéis.
0: Após 30 dias de operação, o Ministério da Educação já contabilizou mais de 100 mil acordos firmados, o equivalente a 5 bilhões e 300 milhões de reais de dívidas renegociadas.
1: Aqueles que têm contratos firmados até 2017 e ainda não participaram podem aderir até o dia 31 de dezembro.
6: Após um mês de lançamento, o Desenrola Fiéis já implementou 100.209 renegociações de contratos do Fundo de Financiamento Estudantil, o Fiéis. Isso equivale a 5 bilhões e 300 milhões de reais em dívidas renegociadas em todo o país. O saldo das dívidas foi reduzido para 1 bilhão e 130 milhões de reais. Esse resultado reflete a adesão dos estudantes ao programa, que possibilita descontos de até 99% sobre o valor consolidado da dívida, conforme o perfil do contrato e o tempo de inadimplência. O Desenrola Fies tem potencial para beneficiar mais de 1 milhão de estudantes com contratos firmados até 2017 e que estavam na fase de amortização em 4 de maio de 2026. O prazo para aderir à renegociação vai até 31 de dezembro de 2026. Basta acessar os canais digitais dos agentes financeiros responsáveis pelo contrato. Com a confirmação do pagamento, ocorre a retirada do nome do estudante e dos fiadores dos cadastros de inadimplência.

0: sexta-feira, nós falamos aqui na Voz do Brasil sobre o Move Brasil Entregadores Move Brasil Entregadores e Moto App, que vai facilitar a aquisição de bicicletas elétricas e motos para quem trabalha com entregas por aplicativos.
1: Mas o Move também está avançando em outras frentes.
0: No braço do programa voltado para aquisição de caminhões e ônibus, os financiamentos já estão sendo aprovados.
1: Só da linha do BNDES já foram contratados 3 bilhões de reais.
2: Modernizar a frota nacional de veículos pesados, de cargas e passageiros. Com esse objetivo, o governo do Brasil disponibilizou 21 bilhões de reais em crédito para financiamento desses veículos, dentro do programa Mover Brasil Caminhões e Ônibus. A maior parte dos recursos será liberada via Tesouro Nacional. Somente dos recursos liberados via Banco Nacional de Desenvolvimento Econômico e Social, o BNDES, já foram contratados 3 bilhões de reais desde o fim de maio. O diretor de Desenvolvimento Produtivo, Inovação e Comércio Exterior do BNDES, José Luiz Gordon, fala sobre o andamento do programa.
3: Essa linha já está disponível, já está sendo utilizada. Taxas de juros ali que variam entre 11% e 12% ao ano, um instrumento que ajuda muito a capacidade de investimento, a renovação de frota, uma frota mais nova, mais eficiente ambientalmente.
2: A linha de crédito do BNDES já contabiliza quase 5 mil operações em 1.056 municípios de todas as regiões do país. A média por operação foi de R$ 1.300.000, reais, sendo a maior parte destinada aos donos de frotas. Mas também já foram aprovados 43 milhões de reais para clientes autônomos em 104 operações. O caminhoneiro e diretor da Confederação dos Trabalhadores em Transportes Logísticos, Carlos Alberto Littdemer, fala dos pontos positivos da medida.
4: Um fundo garantidor, ele dá condição de que aquele caminhoneiro que não tenha um score ideal para o banco, né, ou não tenha as garantias necessárias para que realmente ele possa dar uma melhorada. Senão, fora isso, ele jamais conseguirá fazer qualquer forma de investimento. O alongamento do prazo, né? Ele também é um facilitador, né?
2: As condições de financiamento variam conforme o perfil do beneficiário. Para transportadores autônomos, o prazo é de 120 meses, com 12 meses de carência. Para empresas de carga, o prazo para pagamento pode chegar a 60 meses, com 6 meses de carência. Já para empresas do setor de transporte de passageiros, o prazo é de 120 meses, também com 6 meses de carência. O programa prevê um limite de crédito de até 50 milhões de reais por cliente. Reportagem Cleide Lopes.
0: O governo do Brasil abriu crédito extraordinário de mais de 337 milhões de reais para intensificar a proteção florestal e o monitoramento ambiental.
1: A medida provisória foi publicada hoje e a verba vai ser executada pelo IBAMA e pelo ICMBio.
0: Do total, quase 195 milhões serão destinados para ações de prevenção e controle de incêndios florestais em áreas federais prioritárias e fiscalização ambiental.
1: Os recursos serão utilizados para despesas como mobilização de equipes, remuneração de brigadistas temporários e aquisição de equipamentos de proteção individual.
0: Foi incorporado ao SUS um novo tratamento para um tipo agressivo de leucemia.
1: E deve estar disponível aos pacientes no prazo de 6 meses.
5: A leucemia mieloide aguda é um tipo de câncer agressivo que afeta os glóbulos brancos na medula óssea. Entre os principais sintomas estão cansaço, anemia, infecções frequentes, perda de peso, febre, falta de ar, hematomas e sangramentos. Os pacientes do Sistema Único de Saúde com esse diagnóstico e que não podem se submeter à quimioterapia intensiva passam a contar a partir de agora com uma nova opção de tratamento. Trata-se da combinação de 2 medicamentos, venetoclax com azacitidina, incorporada ao SUS pelo Ministério da Saúde. O tratamento é indicado para pacientes adultos com leucemia mieloide aguda recém-diagnosticada. A medida beneficia principalmente pessoas idosas ou com

0: condições de saúde que dificultam o tratamento convencional. A previsão do governo federal é que a nova terapia esteja disponível na rede pública em até 180 dias. Natália Kozlik, para a Voz do Brasil.
1: Para ajudar no combate a crimes digitais contra crianças e adolescentes, foi criado um canal de denúncias pela Agência Nacional de Proteção de Dados.
2: O novo canal busca facilitar o recebimento de relatos sobre violações de direitos por parte das plataformas na internet, como falhas na aferição de idade e ausência de segurança por padrão.
1: Os relatos devem ser de casos específicos e não genéricos e relacionados ao descumprimentos administrativos previstos no Estatuto Digital da Criança e do Adolescente.
2: O objetivo é ajudar no monitoramento e fiscalização de plataformas digitais e empresas que atuam no ambiente virtual.
1: Para denunciar, basta preencher o formulário disponível na plataforma da agência em www.gov.br/ANPD.
2: Começou hoje o pagamento do abono salarial para os trabalhadores nascidos em julho e agosto.
1: Mais de 4 milhões de trabalhadores vão receber ao todo 5 bilhões e 500 milhões de reais com pagamentos realizados pela Caixa Econômica Federal.
2: O benefício varia de R$ 136 a R$ 1.621, de acordo com a quantidade de meses trabalhados no ano base 2024.
1: Tem direito ao abono aqueles que receberam remuneração média de até R$ 2.766, com cadastro no PIS/PASEP há pelo menos 5 anos.
2: Os valores ficam disponíveis para saque até o encerramento do calendário, em 30 de dezembro de 2026.
1: E essas foram as notícias do Governo do Brasil.
2: Uma realização da Secretaria de Comunicação Social da Presidência da República.
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2: Fique agora com as notícias do Poder Judiciário e do Congresso Nacional. Boa noite.
1: Boa noite para você e até amanhã.
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5: Supremo Tribunal Federal valida a inclusão automática de novos servidores federais em plano de previdência complementar. Para o STJ, citação de empresa estrangeira por meio de representante no Brasil exige prova da representação. Oiapoque recebe ação itinerante da Justiça do Trabalho com serviços gratuitos à população. Boa noite, eu sou Walter Lima. O Supremo Tribunal Federal validou a inclusão automática de novos servidores federais em plano de previdência complementar. O plenário considerou que a regra é constitucional e não afasta o direito de escolha do servidor, que pode ser exercido posteriormente. Marcela Luiza.
6: Ao analisar o caso, o relator ministro Nunes Marques entendeu que a facultatividade prevista na Constituição está preservada, já que o servidor tem liberdade para decidir se deseja ou não permanecer no sistema. O ministro destacou que a legislação garante o cancelamento da inscrição a qualquer momento e prevê a devolução das contribuições com correção monetária nos casos de desistência em até 90 dias.
5: É nula a citação de empresa estrangeira por meio de suposta representante nacional sem prova concreta dessa representação. Essa decisão é do STJ, Fátima Uchoa.
7: A quarta turma do STJ deu provimento ao recurso especial da companhia coreana Hyundai Corporation para declarar nulos os atos processuais praticados desde a citação realizada por meio da Hyundai Caoa do Brasil em ação de cobrança, rescisão contratual e indenização ajuizada por empresa brasileira que alega não ter recebido acessórios de telefonia celular pelos quais pagou. A Justiça do Rio de Janeiro considerou válida a citação, mas o STJ entendeu que esse ato só seria válido se a representação tivesse sido comprovada, o que não ocorreu. Assim, sem representante formal confirmado, a Hyundai deveria ser citada diretamente na Coreia do Sul por carta rogatória. O voto que prevaleceu no julgamento foi o da ministra Isabel Galotti.
5: Equipes da Justiça do Trabalho e de órgãos parceiros chegam ao município de Oiapoque, no extremo norte do Amapá. É a itinerância Cidadania Aqui Com Você, para atender as aldeias indígenas. Rafael Silva.
8: As ações vão ocorrer de quarta a domingo. Primeiro na aldeia Manga, Sábado e domingo será a vez da aldeia Espírito Santo. Pela Justiça do Trabalho, além de receber orientações, os moradores da região também vão poder denunciar e resolver questões trabalhistas e previdenciárias e até solucionar conflitos. Mas vai ter também outros serviços, como emissão de documentos, orientações jurídicas diversas e atendimento na área da saúde.
5: Quatro legendas exibem propaganda partidária nesta semana. Programas vão ao ar na terça, quinta e no sábado, entre 19h30 e 22h30. Mariana Fabri.
9: Nesta semana, o Partido dos Trabalhadores, o Partido Liberal, o Partido Comunista do Brasil e o Partido Social Democrático exibem propaganda partidária nas emissoras de rádio e televisão. O tempo de propaganda depende do número de deputados federais eleitos pelo partido nas eleições gerais de 2022. Por isso, PT, PL e PSD têm direito a 10 minutos cada. Já o PCdoB conta com 5 minutos. A propaganda partidária promove o programa e as atividades do partido e divulga o posicionamento sobre temas políticos e sociais. Em anos eleitorais, como 2026, esse tipo de propaganda só é transmitida no primeiro semestre.
5: Governo Federal e FUNAI pagarão 10 milhões de reais por violações contra indígenas na década de 70 em Mato Grosso. A sentença também determinou a conclusão da demarcação em até 2 anos. Vanessa Pereira.
10: Depois de 50 anos, o MPF obteve a condenação na justiça contra o governo federal e a FUNAI por remover, na década de 1970, indígenas Tapaiuna do território tradicional, próximo a Diamantino, em Mato Grosso. Na sentença, foi determinado o pagamento de indenização por danos morais e coletivos para a comunidade indígena, no valor de 10 milhões de reais. A conclusão da demarcação das terras em até 2 anos e um pedido público de desculpas.
5: 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Boa noite.
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12: Eu sou Paula Groba.
13: E eu sou Ricardo Nakaoka.
12: E estes são os destaques de hoje do Jornal do Senado, que começa agora.
13: Senado pode analisar compensação para médico que prestar assistência durante voo.
12: Projeto endurece punição para quem induz crimes em escolas e shoppings.
13: Bombeiros podem passar a receber recursos de emendas da saúde.
12: Boa noite.
13: Boa noite.
12: Uma emergência médica a 10 mil metros de altura pode transformar um voo tranquilo em uma corrida contra o tempo. Nessas horas, a ajuda de um médico entre os passageiros pode fazer toda a diferença.
13: Para reconhecer esse trabalho voluntário, o Senado pode analisar um projeto que prevê algum tipo de compensação aos profissionais que prestarem socorro durante viagens aéreas. Os detalhes com o repórter Alexandre Campos.
14: Autor do projeto, o senador doutor Irã, do PP de Roraima, lembrou que o médico que presta assistência ainda é obrigado a preencher formulários após o pouso do avião com informações sobre os procedimentos adotados durante o voo. Pela proposta, a companhia aérea vai ter 2 opções. Inserir no seguro que é obrigada a contratar uma cláusula prevendo a compensação ao profissional da saúde que agir nessas situações, ou, por conta própria, oferecer algum tipo de ressarcimento, como pagamento em milhas ou upgrade em viagem futura.
15: Você sabe que nós temos uma população que tem envelhecido muito. E quanto mais envelhecemos, mais agravos nós ficamos suscetíveis. E muitas vezes a gente encontra pessoas idosas que às vezes não tomaram suas medicações antipertensivas, suas medicações para controlar sua glicose, enfim, o que torna muito frequente a necessidade de um atendimento médico nos aviões.
14: Na justificativa de seu projeto, o doutor Irã, que é médico, lembrou que o Conselho Federal de Medicina confirmou o entendimento de que é devido a algum tipo de compensação ao profissional pela prestação de socorro durante voos.
12: E o senador Eduardo Girão, do Novo do Ceará, lamentou a morte de 7 jovens atletas cearenses em um grave acidente ocorrido na rodovia estadual CE-187. Durante a sessão de hoje no Senado, ele pediu um minuto de silêncio em homenagem aos jogadores de basquete falecidos.
13: Girão lembrou que os jovens participam da Copa Sobral de basquete e regressavam para Juazeiro do Norte, quando o ônibus em que viajavam tombou às margens da rodovia.
16: Neste momento de profunda dor, eu quero manifestar minha solidariedade às famílias das vítimas e aos feridos, que seguem recebendo atendimento médico, e a toda a comunidade esportiva cearense.
12: O senador Isalci Lucas, do PL do Distrito Federal, alertou para o crescente endividamento das famílias brasileiras. Segundo o parlamentar, o número de pessoas com dívidas e restrições de crédito atingiu níveis recordes. Ele afirmou que a situação afeta principalmente as camadas de menor renda e defendeu uma reflexão sobre o alto custo do crédito no país.
13: Para Isalci, os juros elevados comprometem o orçamento familiar, dificultam o planejamento financeiro e limitam as perspectivas de crescimento econômico e social. Segundo ele, nenhum país consegue crescer de forma sustentável.
17: O grande problema do Brasil não é o tamanho da dívida. O grande problema do Brasil é o custo da dívida, é o preço do dinheiro, é o crédito caro, é o juro excessivo.
12: Na mesma linha, a senadora Zenaide Maia, do PSD do Rio Grande do Norte, voltou a defender medidas para reduzir o endividamento das famílias brasileiras. A parlamentar criticou as altas taxas de juros cobradas em operações de crédito, especialmente no cartão de crédito e no cheque especial, e argumentou que o comprometimento da renda dos brasileiros está diretamente relacionado ao elevado custo do crédito.
13: Zenaide Maia também pediu a aprovação da proposta de emenda à Constituição que limita os juros do cartão de crédito e do cheque especial a até 3 vezes a taxa Selic. Ela, que é autora da iniciativa, afirmou que a proposta ajudaria a conter o crescimento da inadimplência e a reduzir o impacto dos juros sobre o orçamento familiar. A PEC está em análise na Comissão de Constituição e Justiça.
18: Com a aprovação da nossa emenda, vamos frear essa bola de neve, pela qual os altos juros dificultam o pagamento e aprofundam a inadimplência.
12: Crianças e adolescentes precisarão de autorização judicial para a exposição comercial nas redes sociais.
13: A determinação está no ECA Digital. Foi regulamentada pelo Conselho Nacional de Justiça e mira os chamados influenciadores mirins. Repórter Raíssa Abreu.
19: A norma do Conselho Nacional de Justiça determina que o juiz avaliará, por exemplo, se a atuação da criança ou adolescente nas redes é compatível com sua idade, suas atividades escolares e sua fase de desenvolvimento. O ECA Digital, que entrou em vigor em março, criou responsabilidades compartilhadas entre Estado, famílias e empresas de tecnologia na proteção das crianças e adolescentes no mundo virtual. O senador Alessandro Vieira, do MDB de Sergipe, foi o autor do projeto que deu origem à lei.
20: Nós estamos regulando parcialmente a atividade das empresas mais poderosas da história do capitalismo. Essa é a primeira lei das Américas nessa matéria. E nós conseguimos colocar na mesma mesa e do mesmo lado da trincheira pessoas tão diversas como a nossa senadora Damares e a deputada Maria do Rosário.
19: A proposta do CNJ, que regulamenta a atividade de crianças e adolescentes nas redes sociais, será votada no final de junho. Se aprovada, as plataformas deverão suspender conteúdos que exponham pessoas com menos de 18 anos sem alvará.
12: E a Comissão de Segurança Pública pode votar nesta terça-feira um projeto que endurece as punições para quem incita ou induz crimes em ambientes coletivos, como escolas, universidades e centros de compras.
13: A proposta foi apresentada para combater o crescimento de ameaças e discursos de pânico propagados na internet. Repórter Bruno Lourenço.
21: A relatora, senadora professora Dorinha Seabra, do União do Tocantins, lembrou os trágicos atentados ocorridos em escolas de São Paulo, Blumenau, Aracruz e Sobral para justificar a necessidade do projeto.
22: Um grande número de pessoas que, aproveitando-se do anonimato e de uma suposta impunidade conferida pela rede mundial de computadores, passam a incitar ou induzir prática de homicídio, lesão corporal e ameaças em locais de frequentação coletiva, como escolas, universidades, ambientes de trabalho e centros de compra.
21: Apesar de apoiar a proposta, o senador Fabiano Contarato, do PT do Espírito Santo, afirmou que a alteração no Código Penal pode acabar diminuindo a pena.
23: Você está tirando a figura da codelinquência
0: coisa, seja do partícipe por participação moral na forma de induzimento ou instigação, ou no auxílio, que seria pela teoria unitária humanista pelo mesmo homicídio.
21: Depois da CSP, o projeto de lei segue para a Comissão de Constituição e Justiça.

0: genocídio.
1: Depois da CSP, o projeto de lei segue para a Comissão de Constituição e Justiça.
2: Verbas da saúde para atendimentos dos bombeiros e regras para o uso de inteligência artificial estão entre os temas em debate no Senado nesta semana.
3: Um dos projetos em análise prevê o uso de emendas parlamentares da saúde para custear e equipar os serviços de atendimento pré-hospitalar dos corpos de bombeiros militares. Repórter Marcela Cunha.
4: Na terça-feira, a Comissão de Assuntos Econômicos pode votar uma proposta que atualiza os limites de endividamento para acesso ao microcrédito, com a correção anual desses valores pela inflação. Na Comissão de Educação, os senadores analisam novas regras para a participação de crianças e adolescentes em espetáculos e vídeos publicados na internet. Além de exigir autorização judicial, o texto proíbe a presença de menores em publicidade de cigarros, bebidas alcoólicas e apostas. Na quarta-feira, a Comissão de Assuntos Sociais pode autorizar o uso de emendas parlamentares da saúde para custear e equipar os serviços de atendimento pré-hospitalar dos corpos de bombeiros militares. Mas o senador Humberto Costa, do PT de Pernambuco, alertou que a inclusão dos bombeiros entre os destinatários das emendas da saúde pode aumentar a disputa por recursos do SUS.
5: Poderá gerar maior competição por verbas já insuficientes para atender plenamente as necessidades da atenção básica, da rede hospitalar, do SAMU e de outros serviços estratégicos do SUS.
4: Na Comissão de Ciência e Tecnologia, uma proposta proíbe o uso de inteligência artificial para reproduzir sem autorização a voz ou a imagem de uma pessoa com fins comerciais.
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3: Com edição de Paula Groba e trabalhos técnicos de João Lira, o Jornal do Senado fica por aqui. Acompanhe agora as notícias da Câmara dos Deputados. Boa noite.
2: Uma boa noite e até amanhã.
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8: Câmara pode votar texto do governo sobre redução da jornada de trabalho.
9: Avança projeto que indeniza produtores por prejuízos com falta de energia.
8: Deputados facilitam a matrícula em cidade vizinha mais próxima do aluno.
9: Proposta prevê incentivo fiscal para livros, brinquedos e jogos inclusivos.
8: Boa noite. A Comissão de Constituição e Justiça da Câmara aprovou projeto que prevê incentivo fiscal para livros, brinquedos e jogos inclusivos. Agora, a proposta será analisada pelo Senado. A repórter Maria Neves explica o que diz o texto.
10: Pelo texto, o poder público deverá reduzir 30%

0: não alcança larga escala. É atendido por iniciativas isoladas e artesanais. O relator da proposta, deputado Diego Garcia, do Paraná, concorda com o autor e acrescenta que atividades lúdicas e brincadeiras são coisa séria, principalmente para crianças com deficiência.
1: Crianças com deficiência devem ser estimuladas a desenvolver autonomia e autoestima. Materiais didáticos, livros, jogos e brinquedos inclusivos que respeitem as individualidades certamente terão repercussão positiva no desenvolvimento das crianças.
0: O deputado ressalta que percepções, raciocínio e criatividade são aprendidos na relação das crianças consigo mesmas e com o outro por meio do lazer infantil. E, para crianças com deficiência, destaca que as brincadeiras são instrumentos eficazes de superação de dificuldades e de desenvolvimento da criatividade. Segundo o Instituto Brasileiro de Geografia e Estatística, o Brasil tem 14 milhões e meio de pessoas com deficiência, o que representa 7,3% da população com 2 anos ou mais. Além disso, o Instituto identificou 2 milhões e 400 mil pessoas com autismo. Da Rádio Câmara de Brasília, Maria Neves.
2: Turismo.
3: Gilson Daniel, do Podemos do Espírito Santo, destaca o potencial turístico da região do Caparaó, impulsionado por eventos tradicionais e pelas belezas naturais. O deputado cita o Festival de Inverno de Guaçuí e a Festa do Carro de Boi, na cidade de Iúna, como iniciativas que valorizam a cultura local.
4: Gilson Daniel também ressalta que Caparaó reúne atrativos como o Pico da Bandeira, além de uma rica gastronomia regional. Ele registra investimentos destinados à região, como a inauguração da obra de asfaltamento da rodovia que liga os municípios de Iúna e
2: Urupi. Agricultura.
3: Projeto que prevê indenização a produtores rurais por prejuízos com falta de energia avança na Câmara. A repórter Sofia Peçanha tem os detalhes.
5: A Comissão de Agricultura aprovou o projeto que prevê que produtores rurais sejam indenizados quando tiverem prejuízos causados por falhas no fornecimento de energia elétrica. Apresentada pelo deputado Marcos Beltrão, de Alagoas, a proposta também foi aprovada pela Comissão de Minas e Energia. A medida vale para situações em que a falta de luz ou oscilações na rede elétrica provoquem a perda de produtos perecíveis, como leite, frutas, grãos armazenados ou até a morte de animais que dependem de sistemas automatizados para sobrevivência. Durante a discussão na Comissão de Minas e Energia, o deputado Padre João, do PT de Minas Gerais, destacou os impactos diretos para os produtores, especialmente os de menor porte.
6: Porque a pessoa ela tem uma expectativa de, no mês, ela receber o leite que ofereceu. Então, terminar o prazo, isso é muito importante, porque a pessoa ela fica descapitalizada, fica sem renda, porque é o prejuízo. Caso do leite, mas tem as câmeras frias de legumes, verduras, queijos.
5: Para ter direito à indenização, o produtor deverá comprovar por meio de documentos técnicos que prejuízo foi causado diretamente pela interrupção de energia. O valor será calculado com base no preço de mercado dos produtos na região. O texto também determina que a concessionária de energia terá até 30 dias para analisar o pedido e fazer o pagamento. Caso o prazo não seja cumprido, haverá acréscimo de 10% no valor da indenização como multa. O relator da proposta na Comissão de Agricultura, o deputado Tião Medeiros, do PP do Paraná, afirmou que a medida também pode incentivar melhorias na qualidade do serviço prestado pelas empresas de energia.
7: O dever de indenizar fortalece um incentivo para a atuação proativa dos distribuidores, ao mesmo tempo em que responde a uma demanda urgente dos produtores rurais de todo o país.
5: O projeto que garante indenização a produtores rurais por perdas causadas por falta de energia elétrica segue para análise na Comissão de Constituição e Justiça. Da Rádio Câmara de Brasília, Sofia Peçanha.
2: Economia.
4: Reginaldo Lopes, do PT de Minas Gerais, anuncia uma articulação partidária em torno da proposta que garante fomento indireto aos setores da cultura e do esporte por meio de créditos tributários para gestores, artistas e patrocinadores.
3: O deputado explica que o principal objetivo da proposta é incluir os mecanismos permanentes de fomento dentro das regras da reforma tributária. Para Reginaldo Lopes, a medida fortalece a geração de emprego e renda, além de estimular investimentos projetos privados em cultura e esporte.
4: Maurício Marcon, do PL do Rio Grande do Sul, alerta para o agravamento da situação econômica do país.

0: Ao mencionar dados sobre o endividamento das famílias brasileiras, o deputado prevê um cenário de forte instabilidade financeira.
1: De acordo com Maurício Marcon, o descontrole fiscal do governo impulsionou a inflação dos alimentos e elevou a taxa de juros a patamares históricos. Ele recomenda cautela financeira aos cidadãos diante do risco de uma crise.
2: Trabalho.
0: O plenário da Câmara dos Deputados deve votar o projeto do governo que limita em 40 horas semanais a jornada de trabalho. O repórter Antônio Vital nos conta como estão as negociações.
3: A semana no plenário da Câmara começa com um único projeto na pauta, o que define a jornada máxima de trabalho em 40 horas semanais sem redução de salários. No final de maio, a Câmara aprovou proposta que inclui esse limite na Constituição, o que deve ser ainda analisado pelo Senado. A diferença é que o projeto enviado pelo governo ao Congresso em abril detalha a aplicação da redução da jornada e altera 9 leis, além da consolidação das leis do trabalho, a CLT. Acrescenta esse limite em legislações específicas que tratam do repouso semanal remunerado, do esporte e de profissões como aeronautas, seguranças privados, trabalhadores domésticos e radialistas. O projeto chegou à Câmara em abril com regime de urgência constitucional, com prazo para ser votado. Como isso não ocorreu, passou a trancar a pauta do plenário a partir de 30 de maio. Desde então, os deputados ficaram impedidos de votar qualquer outro projeto de lei. Na semana passada, o presidente da Câmara, Hugo Mota, designou como relator o deputado Léo Prates, do Republicanos da Bahia, o mesmo da proposta de emenda à Constituição que acaba com a escala 6x1. O projeto do governo define que a duração normal do trabalho não poderá ultrapassar 8 horas diárias e 40 horas semanais, o que vai valer também para trabalhadores com escalas especiais. Estabelece ainda que todos os trabalhadores terão direito a 2 dias de folga remunerados por semana, de preferência aos sábados e domingos. Abre exceções para negociações coletivas, de acordo com as peculiaridades de cada atividade. Também permite escalas de até 12 horas seguidas, mas mantendo o limite de 40 horas semanais. A proposta do governo se aplica aos contratos em vigor e passa a valer imediatamente assim que virar lei. Já a proposta já aprovada, que acrescenta esses limites ao texto da Constituição, define que a adoção da medida será gradual, com prazo de 2 meses para começar a valer limite de 42 horas e de 1 ano para a jornada de 40 horas. Prevê ainda medidas de transição para microempreendedores individuais, microempresas e empresas de pequeno porte e admite manutenção da jornada atual para terceirizados do serviço público até que ocorra nova licitação. O projeto do governo foi defendido pelo líder do PT na Câmara, deputado Pedro Czai, do PT de Santa Catarina.
4: Redução da jornada de trabalho de 44 horas para 40 horas semanais, portanto, ter 2 dias para viver, para descansar, para ficar com a família, qualidade de vida e tempo para viver e tempo para trabalhar. Estamos convencidos que a redução da jornada de trabalho vai permitir o aumento da produtividade, ganha a sociedade, ganha a economia, ganha as famílias brasileiras.
3: Já a proposta que acrescenta o limite máximo de 40 horas semanais de trabalho na Constituição, quando foi votada na Câmara, recebeu críticas de deputados da oposição. Deputados do PL, do Novo e do Missão disseram que a medida vai acarretar aumento do trabalho informal, diminuir a produtividade e aumentar o custo para as empresas. Da Rádio Câmara, de Brasília, Antônio Vital.
2: Relações Exteriores.
1: Alexandre Lindemeyer, do PT do Rio Grande do Sul, defende a soberania nacional e a autonomia jurídica do Brasil, sustentando que o país não deve se curvar a decisões externas. Ele lembra a decisão dos Estados Unidos de classificar as facções criminosas brasileiras como grupos terroristas.
0: Alexandre Lindemeyer afirma que a lei brasileira e tratados internacionais distinguem claramente crime organizado e terrorismo. Em sua opinião, os Estados Unidos são movidos por interesses próprios, com o apoio de políticos brasileiros empenhados em entregar riquezas nacionais.
2: Educação.
1: A Câmara aprovou o projeto que facilita a matrícula na escola mais perto do aluno, mesmo que em município vizinho, e o texto seguiu para análise do Senado. Confira na reportagem de Luiz Cláudio Canuto.
5: A Comissão de Constituição e Justiça da Câmara dos Deputados aprovou o projeto que assegura a alunos da educação básica o direito de se matricular na escola mais próxima da sua casa, mesmo que seja em um município vizinho. O texto aprovado muda a LDB, Lei de Diretrizes e Bases da Educação Nacional. Por recomendação da relatora, deputada Júlia Zanatta, do PL,